0: da Floresta Nacional de Humaitá, no Amazonas. Os contratos terão duração de 40 anos e abrangem 162 mil hectares. Reportagem Luana Karen.
1: Mais de 1000 acidentes de trânsito foram registrados nas rodovias federais durante o feriadão da Independência, com 66 mortes.
2: Os números foram divulgados pela Polícia Rodoviária Federal.
1: O foco da fiscalização este ano foi o uso de álcool pelos motoristas. Mais de 900 pessoas foram autuadas por embriaguez ao volante.
2: De olho nos motoristas que insistem em beber e dirigir, a Polícia Rodoviária Federal encerrou mais uma operação de fiscalização entre a sexta-feira, dia 4, e a segunda-feira, 7 de setembro. A Operação Independência foi a primeira ocorrida depois que o CONTRAN, Conselho Nacional de Trânsito, definiu novas regras na fiscalização de alcoolemia. Agora, a lei seca passa a prever um pré-teste ou teste passivo. Somente se for detectado algum indício de embriaguez neste teste inicial, é que o condutor será encaminhado ao uso do bafômetro. A prática já é adotada pelos agentes da Polícia Rodoviária Federal, como destaca o coordenador-geral de comunicação institucional da PRF, Matheus de Paula.
3: O foco deste ano foi a questão da mistura álcool e direção. Na verdade, essa já é uma fiscalização que a PRF faz constantemente. Nesse feriado, foram cerca de 54 mil testes de alcoolemia realizados em todo o Brasil, onde nós autuamos 993 motoristas por embriaguez ao volante.
2: Ao todo, os agentes registraram 1.031 sinistros de trânsito, com 66 mortos e 1.074 feridos. Mais de 24 mil veículos foram flagrados com a velocidade acima do permitido, 5.404 motoristas foram autuados por ultrapassagens irregulares, 2.610 por não utilizarem o cinto de segurança e 461 por transportarem crianças fora das cadeirinhas. Reportagem Graziele Bezerra.
4: Pessoas que vivem com doenças raras são acolhidas no Sistema Único de Saúde por um protocolo que já existe há mais de 10 anos.
1: É a Política Nacional de Atenção Integral às Pessoas com Doenças Raras. Ela estabelece procedimentos para diagnósticos, tratamentos e melhoria da qualidade de vida dos pacientes.
4: Nós conversamos com o coordenador de doenças raras do Ministério da Saúde, Natan Monsores, sobre a política e a assistência prestada pelo SUS para quem vive com condições incomuns e de difícil identificação. Acompanhe.
5: Olá, doutor Natan Monsores, um prazer ter o senhor com a gente aqui na Voz do Brasil pra gente falar sobre doenças raras, né? Eu queria que o senhor começasse então dizendo aí pro nosso ouvinte, nosso espectador, o que que define uma doença como rara e se há alguma estimativa de quantas pessoas existem hoje no Brasil com esse tipo de doença.
6: Doença rara para o Ministério da Saúde é um tema de bastante relevância. Primeiro aqui, né, agradecer pelo convite e desejar aí para todos os ouvintes também um excelente dia. Mas vamos lá, para o Ministério da Saúde, doença rara é aquela que acomete, né, 65 pessoas a cada 100 mil brasileiros. Em sua maioria, essas doenças são doenças de origem genética que afetam predominantemente crianças, mas também podem acontecer, né, em adultos, em pessoas idosas, de acordo com a natureza da própria doença. As estimativas globais que a gente tem para esse grupo de condições é de que entre 2,5%, 3% a 6% de toda a população do planeta seja afetada em algum momento por alguma dessas doenças raras. Então, essa estimativa ela acaba se replicando aqui no Brasil também, tá? Então, é essa faixa. São muitos milhões de brasileiros. Precisar o número é sempre muito difícil, tá? Porque cada doença traz a sua contribuição numérica para o escopo brasileiro. E as doenças que acontecem aqui no Brasil não necessariamente replicam o que acontece em outros lugares do mundo. Mas nesse momento a gente tem trabalhado bastante em melhorar essas estatísticas.
1: Existe hoje uma política nacional de atenção integral às pessoas com doenças raras, né? Como é que essa política estabelece o acolhimento, o encaminhamento para pessoas com doenças raras no SUS, coordenador? Existe alguma diferença em relação ao acompanhamento de uma doença comum?
6: Existem algumas diferenças importantes, sim. Então, um percentual das crianças, né, identificadas com doenças raras vem de uma ação que existe há quase 20 anos aqui no Ministério da Saúde, na verdade há mais de 20 anos aqui, que é o Programa Nacional de Triagem Neonatal. É o famoso teste do pezinho, né, do qual é coletada, né, algumas gotinhas de sangue, né, do pé do bebê para fazer uma série de exames e depois, né, essas crianças serão acolhidas pelo sistema de saúde. Então, por exemplo, essa é uma grande porta de entrada que a gente tem. As outras portas de entrada são os serviços de referência em doenças raras. Hoje são mais de 50 serviços no Brasil. Boa parte deles está associada aos hospitais universitários. E esses serviços, eles recebem a chancela, a orientação da rede de atenção à saúde do Estado para que os casos, né, suspeitos de doenças raras sejam encaminhados para lá. Esses serviços hoje, eles contam com o exame genômico, por exemplo, que é o sequenciamento do epigoma, que ajuda a diagnosticar essas crianças, essas pessoas, né, para que elas consigam alcançar o diagnóstico necessário.
5: Então, eu suponho que quando o médico, ali nos primeiros momentos, né, de acompanhamento do bebê, identifica que ele tem alguma condição e outras doenças mais comuns são descartadas, ele encaminha, então, a família para procurar esse serviço de referência, que o senhor disse que geralmente está nos hospitais universitários, né?
6: Isso. O fluxo estabelecido pelos estados geralmente é o seguinte, né? A atenção primária, os postos de saúde, as unidades básicas de saúde, as emergências, né? Algumas dessas crianças e adultos acabam, né, sendo identificados, né, em situações de alguma gravidade já. Essas pessoas são encaminhadas, né, pela regulação, que é uma área, né, da Secretaria de Saúde que estabelece filas, vagas, processos de atendimento. A regulação encaminha esses pacientes para esses serviços ultra especializados e lá nesse serviço o paciente vai ter contato com geneticista, com nutricionista, uma equipe multiprofissional que vai tentar acolher as suas necessidades. Então, o fluxo de modo geral é esse. Mas para algumas doenças, não necessariamente o lugar de atendimento é um serviço de referência em doença rara. Então, muitos pediatras, muitos neurologistas, muitos endocrinologistas também, né, conseguem conduzir o manejo, né, o atendimento dessas doenças.
1: Coordenador, nós temos aqui uma pergunta do Marco Aurélio Cardoso. Ele é presidente de uma associação de familiares e pessoas com síndrome de Prader-Willi, uma doença rara que, entre outras coisas, causa hiperfagia, ou seja, fome acima do normal e, consequentemente, obesidade. Ele menciona outro sintoma da doença e faz uma pergunta. Vamos ouvir.
7: A hipotonia neonatal é o principal sinal de alerta da síndrome de Prader-Willi, logo ao nascimento. Sabendo disso, a SPDA Brasil uniu mais de 10 associações de síndromes raras que compartilham esse mesmo sintoma. Como o Ministério da Saúde pode colaborar conosco para divulgar uma diretriz ou fluxo de orientação para os profissionais da rede pública de saúde, ajudando a encurtar a jornada dessas famílias em busca de um diagnóstico precoce?
6: Então, vou responder aqui a essa pergunta maravilhosa e dar uma oportunidade da gente entender como é que a rede funciona. A Prader-Willi, né, um quadro sindrômico, é muito caracterizado por essa questão da hipotonia e da dificuldade, por exemplo, do bebê em fazer a sucção, né, do peito da mãe, né, o aleitamento materno, ele fica prejudicado. E logo do início, essa criança tem dificuldades com ganho de peso. Então, olha como é que é importante a gente ter um instrumento da atenção primária, né, para poder acompanhar isso. Hoje o Brasil disponibiliza para as famílias a caderneta da criança, que é um instrumento, né, usado pela equipe de saúde da atenção primária, né, do postinho, da unidade básica de saúde, para poder acompanhar o desenvolvimento dessa criança. Então, se o profissional da atenção primária ele consegue, né, preencher adequadamente essa caderneta da criança, boa parte desse processo de suspeita, né, de que alguma doença rara, né, esteja ocorrendo naquela situação, ela começa a ser levantada. Para além disso, né, se essa oportunidade de identificar a doença, né, no início da sua apresentação aconteça, tem outros marcos de crescimento, outros marcos de desenvolvimento que a gente pode utilizar como rede de saúde, né? A baixa estatura, por exemplo, né, essas crianças costumam ter, né, algum grau de deficiência de hormônio do crescimento, costumam ter algumas alterações no desenvolvimento motor, algum grau de deficiência cognitiva também, né, instalada, além da compulsividade alimentar, né, que foi falada aí. Hoje, dentro do Sistema Único de Saúde, como é que funcionaria esse processo para melhorar o acolhimento, né? É o desenvolvimento do que a gente chama de linha de cuidado. O Ministério da Saúde, nos últimos meses, tem elaborado algumas linhas de cuidado e tem disponibilizado isso para a população, né, para os profissionais de saúde também, no sentido de dar as orientações adequadas. Nesse momento, a gente está desenvolvendo uma de doenças neuromusculares, né, que não é bem o quadro aí de Prado Rio, mas esse desenvolvimento está permitindo a gente, né, criar marcos também para outras condições que vão ter, né, situações semelhantes, que vão precisar, né, de manejo endocrinológico, de suporte nutricional, de orientação psicológica e comportamental, de apoio educacional. Então, a linha de cuidado é o melhor instrumento que a gente tem na ausência, por exemplo, de medicamentos específicos. No caso de Prader-Willi, né, há uma deficiência de hormônio de crescimento que costuma ser debatida também entre profissionais para ajudar a conduzir, a manejar a situação. Mas, né, na ausência de um protocolo ou na ausência de uma orientação específica de cuidado, a recomendação do Ministério da Saúde é procurar, né, que esse pai, que essa mãe, que essa família procure um serviço de referência em doenças graves.
5: Para a gente concluir, então, doutor Natan, quando o senhor mencionou aí, às vezes, a ausência de uma medicação específica para tratar aquela doença, né, que possa servir de cura ou mesmo de tratamento, mas as pessoas encontram outros tratamentos para os sintomas e também tratamento psicossocial pelo próprio SUS, né, inclusive para as famílias.
6: Isso. Recentemente, o Ministério da Saúde anunciou uma iniciativa muito bacana para as mães cuidadoras de apoio psicológico, né? Então, no sentido de acolher essas mães, porque, né, o dia a dia, né, do cuidado, ele é uma sobrecarga, né, importante para a saúde mental dessas mães.
1: Muito bem, nós conversamos com o Natan Monsores, coordenador de doenças raras do Ministério da Saúde. Muito obrigado por sua entrevista aqui à Voz do Brasil.
6: Agradeço pela oportunidade e o Ministério da Saúde fica à disposição de vocês e dos ouvintes, né, para diálogo e esclarecimento.
4: Hoje, 8 de setembro, é celebrado o Dia Mundial da Alfabetização.
1: A data criada pela Organização das Nações Unidas marca a importância desta etapa no desenvolvimento da cidadania de crianças, jovens, adultos e idosos.
4: E o Ministério da Educação ressalta o compromisso com o processo de alfabetização em todas as idades.
8: A alfabetização é um direito fundamental em todas as idades. E para comemorar o dia em que ela é celebrada no mundo todo, o Ministério da Educação ressalta a importância dessa etapa. A qualquer tempo, jovens, adultos e idosos podem retomar os estudos e aprender habilidades que permitem compreender, produzir e utilizar conhecimentos em diferentes situações da vida social. O processo de alfabetização começa quando já se tem as habilidades de ler e de compreender textos curtos, de localizar informações e de escrever palavras. Como explica a secretária de Educação Básica do MEC, Kátia Schweikart, ele segue por toda a vida escolar do estudante, principalmente da criança.
9: A alfabetização começa lá atrás e que ela já pode ser trabalhada por meio das linguagens, por meio do contato com os livros, nos seus processos de aprendizagem. Os efeitos disso vão aparecer e certamente essa criança conseguirá se desenvolver.
8: O Dia Mundial da Alfabetização lembra a responsabilidade de professores, gestores públicos e redes de ensino como agentes nesse processo educacional. A alfabetização é um compromisso compartilhado entre municípios, estados, Distrito Federal e a União, conforme estabelece a Constituição Federal e a legislação educacional brasileira. Reportagem Léo Gomes.
10: Dicas do Enem.
11: Olá, meu nome é Isaac Leal e a minha pergunta é: como eu posso montar um cronograma de estudos?
12: Quem responde é a Randu Lemos, responsável pela coordenação de um cursinho popular.
13: No edital do Enem tem descritos todos os conteúdos que poderão cair na prova. Eu começaria estudando ele. Eu acredito que todas as matérias merecem atenção, até porque o Enem é uma prova que trabalha diferentes competências. Então, numa questão em que você está vendo matemática, pode ser que tenha uma pergunta sobre interpretação textual e vice-versa. Então, é importante que você tenha um conhecimento básico sobre todas as disciplinas. Tem pessoas que conseguem estudar 30 minutos no dia e conseguem se sair bem na prova, mas tem pessoas que precisam de mais tempo, uma, duas, três horas. A minha dica é que você respeite a sua disponibilidade. É importante que você se organize para estudar com mais antecedência possível. revisar, responder questões, conversar com a sua rede de apoio e descansar.
12: É isso aí. As provas vão ser realizadas nos dias 8 e 15 de novembro. Se prepare e acompanhe as nossas dicas toda terça-feira aqui na Voz do Brasil e também na radiogov.ebc.com.br.
1: Personagens que marcaram a luta por um Brasil independente.
4: Na Semana da Pátria, vamos conhecer algumas figuras históricas.
1: Seus nomes estão marcados no Livro de Aço, que registra na memória nacional a trajetória dos chamados heróis da pátria.
0: A praça que abriga os três poderes da República em Brasília também guarda a memória daqueles que se dedicaram a um ideal de nação. No Panteão da Pátria, o Livro de Aço reúne os nomes de 49 dos 87 heróis brasileiros oficialmente reconhecidos. Quatro deles estão ligados à independência do Brasil. Joaquim José da Silva Xavier, o Tiradentes, inaugura o Livro de Aço. O historiador Rafael Leporassi explica por que Tiradentes se tornou um herói da pátria, mesmo tendo morrido 30 anos antes da independência do Brasil.
14: Ele fez parte de um movimento que visava a separação de Minas Gerais do Império Português. Para muitos historiadores, é um dos primeiros movimentos a trazer um ideal de fim do pacto colonial.
0: Tiradentes virou símbolo da Inconfidência Mineira. Quando a trama foi descoberta, acabou condenado à morte. Mas a Inconfidência deixou uma ideia que atravessaria décadas. Anos depois, esse projeto ganhou um articulador, o professor José Bonifácio de Andrada e Silva. Quando Portugal exigia que Dom Pedro retornasse, Bonifácio trabalhou para convencê-lo a permanecer no Brasil. O jornalista e escritor Laurentino Gomes detalha o projeto de Bonifácio.
15: Ele percebe que a única solução para a elite brasileira preservar os seus privilégios era manter o herdeiro da coroa de Portugal no trono e ir por uma via monárquica e não republicana.
0: A independência não foi fruto apenas do dia 7 de setembro. Depois que Dom Pedro decidiu ficar no Brasil, foram meses até o processo ser concretizado. Em 7 de setembro de 1822, durante uma viagem, recebeu cartas de sua esposa, Maria Leopoldina, e de José Bonifácio, que relatavam novas exigências de Lisboa. Do lugar onde estava, às margens do rio Ipiranga, Dom Pedro I decidiu proclamar a independência do Brasil. O historiador Rafael Leporassi destaca que também foi pessoalmente interessante para Dom Pedro I romper com Portugal.
14: Ele voltando para Portugal seria um príncipe. No Brasil ele seria alçado à condição de rei ou até de imperador, que foi o que aconteceu.
0: Após o grito do Ipiranga, houve resistência portuguesa e conflitos em diferentes regiões do país. E nesse cenário, na Bahia, surge mais uma personagem da história da independência, Maria Quitéria. Em 1822, ela fugiu de casa, se disfarçou de homem e entrou para o batalhão de voluntários do príncipe. Quando sua identidade foi descoberta, Maria Quitéria não foi expulsa. Depois da vitória, foi condecorada pelo próprio Dom Pedro I. Mas a heroína acabou esquecida pela sociedade. O jornalista Laurentino Gomes explica que a independência envolveu muitos brasileiros e brasileiras.
15: Na Bahia, no Piauí, no Ceará, nas regiões mais distantes, o Brasil inteiro se envolveu no processo de independência e sem essa luta, o Brasil hoje não existiria.
0: O Livro de Aço nasceu em 1989, com a inscrição de Tiradentes. Dom Pedro I entrou no livro 10 anos depois, em 1999. José Bonifácio foi inscrito em 2005 e Maria Quitéria em 2018. Tiradentes morreu antes da independência. José Bonifácio ajudou a construí-la politicamente. Dom Pedro proclamou a ruptura e Maria Quitéria pegou em armas para defendê-la. Quatro personagens, quatro histórias e quatro maneiras diferentes de olhar para o nascimento do Brasil independente. Tchau.

0: reportagem, Luana Caro.
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2: Fique agora com as notícias do Poder Judiciário e do Congresso Nacional. Boa noite.
1: Boa noite, até amanhã.
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5: Ministro Edson Fachin encerra o Encontro Nacional de Corregedores na sede do CNJ em Brasília.
6: STJ entende que defensoria pública habilitada durante prazo recursal tem direito à contagem em dobro desde a intimação.
5: Presidentes do TSE e da Câmara dos Deputados reforçam confiança na Justiça Eleitoral.
6: Boa noite, eu sou Leandro Bezerra.
5: E eu sou Walter Lima.
6: O presidente do Supremo Tribunal Federal e do Conselho Nacional de Justiça, ministro Edson Fachin, participou hoje do Encontro Nacional Integração de Boas Práticas, diálogos entre o CNJ e o Colégio de Corregedores e Corregedoras da Justiça do Brasil, na sede do CNJ em Brasília.
5: As corregedorias são responsáveis por orientar e fiscalizar o funcionamento dos tribunais e dos cartórios.
6: O evento promoveu a cooperação entre as instituições e o compartilhamento de experiências para melhorar os serviços prestados pelo Poder Judiciário.
5: Durante o encontro, o ministro Edson Fachin destacou a importância do diálogo e da atuação da justiça brasileira diante dos desafios atuais.
7: Os dias de hoje reclamam esse diálogo permanente, reclamam que tenhamos uma resposta à altura dos desafios. E eu estou plenamente convencido de que o Poder Judiciário brasileiro está à altura dos desafios que se lhes apresentam no momento contemporâneo. E a justiça brasileira não faltará à legalidade constitucional, por certo, por seus deveres que decorrem da própria Constituição.
6: Você ganhou uma ação na Justiça do Trabalho e mesmo assim não recebeu o seu dinheiro?
5: Para resolver esse tipo de situação e garantir que as decisões judiciais sejam cumpridas, a 16ª Semana Nacional da Execução Trabalhista entrará em ação entre 14 e 18 de setembro em todo o país. Larissa Batista.
8: Com o slogan Seu Direito por Inteiro, a iniciativa é um esforço concentrado para localizar bens de devedores, incentivar acordos e dar mais celeridade ao pagamento dos créditos trabalhistas. Para se ter uma ideia, no ano passado, a campanha movimentou mais de 8 bilhões de reais em 5 dias de evento e promoveu mais de 94 mil audiências e cerca de 24 mil acordos entre trabalhadores e empresas. Quem quiser incluir um processo nesse mutirão pode pedir a inscrição na Vara do Trabalho, nos TRTs ou nos Centros de Conciliação da Justiça do Trabalho, onde o processo tramita. Para mais informações, acesse csjt.jus.br.
6: Presidentes do Tribunal Superior Eleitoral e da Câmara dos Deputados reforçam confiança na Justiça Eleitoral.
5: Pronunciamentos aconteceram na abertura da exposição O Caminho do Voto, na Câmara. Fábio Ruas.
9: O presidente do TSE, ministro Cássio Nunes Marques, disse que a exposição mostra que o caminho do voto vai muito além da cabine de votação. A Justiça Eleitoral percorre uma longa jornada de preparação, fiscalização e auditorias para garantir a segurança do processo eleitoral. Já o presidente da Câmara lembrou que o voto é o resultado de um processo amplo e aperfeiçoado ao longo do tempo. A mostra vai ficar disponível ao público até o próximo dia 21 de setembro.
6: Defensoria Pública habilitada durante o prazo para recurso tem direito à contagem dobro completo desde a intimação da sentença.
5: Essa conclusão é do Superior Tribunal de Justiça, o STJ. Fátima Uchoa.
10: Uma mulher foi condenada a pagar pensão alimentícia e procurou a Defensoria Pública do Paraná quando faltavam 2 dias úteis para o fim do prazo simples de 15 dias. O Tribunal Estadual não conheceu da apelação por considerá-la fora do prazo. Já a terceira turma do STJ a reconheceu como tempestiva, ou seja, dentro do prazo legal. Segundo a ministra relatora Nancy Andrighi, a aplicação do prazo em dobro não altera o dia inicial da contagem do prazo recursal, que permanece o mesmo, mas o que ocorre é apenas a ampliação do termo final e, no caso de apelação, dobra-se o prazo de 15 dias úteis. Assim, o Tribunal do Paraná deverá continuar com o julgamento.
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6: A você uma boa noite.
2: E até amanhã.
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12: Eu sou Paula Groba.
13: E eu sou Humberto Pinheiro.
12: E estes são os destaques de hoje do Jornal do Senado, que começa agora.
13: Avançam novas regras para proteger investidor de criptomoeda.
12: Senado aumenta a proteção para crianças vítimas de violência no exterior.
13: Reajustes da conta de luz podem ser limitados pela inflação.
12: Boa noite.
13: Boa noite.
12: Quem investe em criptomoedas e outros ativos virtuais poderá ter mais proteção contra o risco de perder dinheiro caso a empresa que administra os recursos tenha problemas financeiros.
13: A Comissão de Ciência e Tecnologia aprovou novas regras para separar o dinheiro dos clientes do patrimônio das empresas. Os detalhes com a repórter Patrícia Oliveira.
14: Se uma corretora tiver problemas financeiros, o dinheiro investido pelos clientes em ativos virtuais, como as criptomoedas, não deve ser usado para cobrir dívidas ou prejuízos da própria empresa. É o que estabelece um projeto aprovado na Comissão de Ciência e Tecnologia. O texto também prevê que essas plataformas tenham um capital mínimo para atuar no mercado, para reduzir o risco de quebrar dessas empresas e de perdas para os investidores, como explicou o relator da proposta, senador Carlos Portinho, do PL do Rio de Janeiro.
15: O Banco Central deverá estabelecer requisitos prudenciais mínimos de capital para funcionamento das corretoras e plataformas de investimento em ativos digitais.
14: O projeto também estabelece medidas para prevenir fraudes, lavagem de dinheiro e o uso de ativos virtuais para financiar organizações criminosas. A proposta segue para a análise da Comissão de Assuntos Econômicos.
12: E empresas podem receber incentivos para contratar mulheres com câncer de mama.
13: Projeto com esse objetivo seguiu para análise do plenário do Senado. Repórter Márcio Maturana.
16: O projeto cria o programa Empresa Rosa e o selo Rosa para inclusão e reinserção no mercado de trabalho de mulheres diagnosticadas em tratamento ou em remissão de câncer de mama. O programa prevê ações de contratação com igualdade de oportunidades, condições adequadas, flexibilização para o trabalho remoto, jornada reduzida e estabilidade no emprego, tudo sem redução da remuneração. As empresas participantes com mais de 10 empregados vão ganhar o selo rosa, válido por 2 anos e renovável pelo mesmo período, que poderá ser usado em publicidades. O texto foi aprovado na Comissão de Assuntos Sociais com parecer lido por Flávio Arns, do PSB do Paraná.
17: Para a criação de um regime positivo de inserção e manutenção profissional das mulheres em tratamento ou remissão do câncer de mama, possui valor social evidente. Além disso, é comprovado que se manter ocupado e produtivo representa um grande apoio psíquico aos pacientes de câncer ao obstar ou ao menos dificultar o advento de depressão que muitas vezes os acomete.
16: A certificação vai ser feita por uma comissão composta de representantes do governo, do setor privado e da sociedade civil.
12: O Senado aprovou uma proposta que aumenta a proteção para crianças vítimas de violência no exterior.
13: Se houver indícios de violência ou de outro crime, as autoridades brasileiras poderão deixar de determinar o retorno da criança ao país onde morava com o pai. Repórter Pedro Pincer.
18: A proposta permite às autoridades brasileiras deixar de determinar o retorno de crianças e adolescentes ao país onde moravam com o pai quando houver indícios de que eles ou a mãe brasileira foram vítimas de violência doméstica. A Convenção sobre os Aspectos Civis do Sequestro Internacional de Crianças determina, em regra, o retorno da criança ou do adolescente. A relatora, senadora Mara Gabrilli, do PSD de São Paulo, fez ajustes para o retorno da criança ou do adolescente. A relatora, senadora Mara Gabrilli, do PSD de São Paulo,

0: O texto retorna à Câmara dos Deputados.
1: Migrantes, refugiados e pessoas sem nacionalidade reconhecida por nenhum país que chegarem ao Brasil poderão ter acesso a serviços de acolhimento do Sistema Único de Assistência Social.
2: É o que prevê um projeto que começa a ser analisado pelo Senado. A proposta busca garantir dignidade à pessoa que, muitas vezes, são obrigadas a deixar seus países por causa de guerras, fome ou perseguição. Repórter Alexandre Campos.
3: Pelo texto, o direito aos serviços de acolhimento será exercido sem a necessidade de apresentação de documento não exigido em lei, a inscrição no CPF e comprovantes de residência e de regularidade migratória. Autor do projeto, o senador Paulo Paim, do PT do Rio Grande do Sul, lembrou que muitos desses migrantes fogem de guerras, da fome ou de perseguição e, quando chegam ao Brasil, precisam de um acolhimento digno e continuado.
4: Mais do que atender situações emergenciais, queremos transformar o acolhimento em uma política permanente do Estado brasileiro. O projeto também ajuda a fortalecer a estrutura dos municípios, reduz a dependência de recursos internacionais e melhora as condições de atendimento. Isto é, política humanitária.
3: A proposta vai além ao garantir a unidade familiar para evitar que, a depender do encaminhamento dado no atendimento, pais e filhos acabem ficando separados. A comunicação entre os profissionais de assistência social e os migrantes deve contar com tradução e mediação intercultural, e os documentos de viagem e de identificação não poderão ser retidos.
1: Avançou no Senado o projeto que autoriza o porte de armas de fogo para membros da Defensoria Pública da União, dos Estados e do Distrito Federal.
2: Uma emenda estendeu o benefício a integrantes da Advocacia Geral da União e procuradores estaduais e distritais. Repórter Bruno Lourenço.
5: O projeto altera o Estatuto do Desarmamento para permitir que defensores públicos da União e dos Estados, além de membros da Advocacia Geral da União e procuradores dos Estados e do Distrito Federal, tenham direito ao porte de arma de fogo. O relator, senador Flávio Bolsonaro, do PL do Rio de Janeiro, ressaltou que esses profissionais lidam rotineiramente com situações perigosas.
6: Há, portanto, na atuação do defensor público, risco de ameaças reais, violência física, retaliações de facções criminosas e de partes envolvidas em processos judiciais. Além da necessidade de visitas constantes a presídios, há disputas sensíveis de guardas de filhos ou posse de terra que tenham gerado hostilidade extrema das partes contrárias.
5: A proposta seguiu para a Comissão de Constituição e Justiça.
1: Diminuir as filas do INSS é o objetivo da lei promulgada pelo Congresso Nacional nesta terça-feira. A norma reduz de 45 para 30 dias o prazo para um processo ser incluído no programa de gerenciamento de benefícios, que abrange monitoramento especial e força-tarefa dos servidores. A nova legislação amplia ainda a finalidade do programa, que passa a incluir a análise de reconhecimento inicial de direitos, reavaliação e revisão de benefícios previdenciários e assistenciais.
2: No Congresso Nacional, o texto foi analisado por meio de medida provisória e recebeu aprovação dos senadores no início do mês. A relatora da proposta, senadora Zenaide Maia, do PSD do Rio Grande do Norte, destacou a necessidade de dar mais agilidade à análise dos processos. De acordo com ela, a demora em obter uma resposta do INSS afeta especialmente pessoas que dependem de auxílios da Previdência para despesas básicas.
7: O principal beneficiário dessa medida é o cidadão que depende do INSS para o reconhecimento de direitos de natureza alimentar, aposentadorias, benefícios por incapacidades e benefícios assistenciais.
1: E a inflação pode ser o limite para reajustes da conta de luz. É o que diz um projeto aprovado na Comissão de Infraestrutura.
2: O texto ainda cria um regime especial para frear aumentos na região norte e determina que a Agência Nacional de Energia Elétrica adote índice ou metodologia para os reajustes anuais das tarifas de energia elétrica. Agora, o projeto será analisado pela Comissão de Assuntos Econômicos. Com edição de Paulo Groba e trabalhos técnicos de Eliseu Caires, o Jornal do Senado fica por aqui. Acompanhe agora as notícias da Câmara dos Deputados. Boa noite.
1: Boa noite e até amanhã.
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0: Câmara dos Deputados.
1: Câmara diminui restrições legais para benefícios concedidos a data centers.
2: Avança projeto de lei que aumenta a punição para crimes contra os idosos.
1: Deputados alteram programa de gratificações para reduzir as filas do INSS.
2: Boa noite. A Câmara aprovou medida provisória que muda o programa de gratificações destinado a reduzir as filas do INSS. O repórter Marcelo Larcher explica as mudanças.
3: O plenário da Câmara aprovou medida provisória que altera o programa criado no ano passado para permitir gratificações como maneira de reduzir as filas de perícia e análise de benefícios do INSS. O texto amplia o alcance do programa que, quando foi criado, priorizava a revisão de benefícios já concedidos. Agora, esses processos terão a mesma prioridade dos pedidos novos. Além disso, reduz de 45 para 30 dias o prazo de espera para que um processo entre no programa. O Programa de Gerenciamento de Benefícios foi criado por uma medida provisória em 2025. Ele permite pagamentos extraordinários para servidores que trabalham com a revisão de benefícios e na análise do pagamento do Benefício de Prestação Continuada, ou BPC. Esse pagamento extra é de R$ 68,00 por processo concluído para servidores do INSS e de R$ 75,00 por perícia ou análise de documento para os médicos da Perícia Médica Federal. O programa está previsto para acabar no fim do ano. De acordo com o INSS, as medidas deram resultado. Entre janeiro e junho deste ano, o número de processos pendentes de análise ou de perícia médica inicial caiu de 2 milhões e 700 mil para 1 milhão e 700 mil. Já os processos com tempo de espera superior a 45 dias passaram de 1 milhão e 700 mil para apenas 557 mil. O deputado Reginaldo Lopes, do PT de Minas Gerais, disse que a medida é importante para a população mais carente, que depende de benefícios previdenciários.
4: Já conseguimos diminuir a fila em 76% até o mês de agosto. E agora, no mês de setembro, nós vamos zerar a fila do INSS.
3: A medida provisória que altera o programa criado no ano passado para permitir gratificações como maneira de reduzir as filas de perícias e análises dos benefícios do INSS foi aprovada também pelo Senado e já pode virar lei. Da Rádio Câmara de Brasília, com informações de Antônio Vital, Marcelo Larcher.
0: Justiça.
1: Tião Medeiros, do PP, defende a suspensão do reconhecimento dos estudos de demarcação da terra indígena Tecorrá Guavirá, no oeste do Paraná. Relator da matéria na Comissão de Agricultura, ele afirma que o procedimento da FUNAI desrespeitou o marco temporal adotado pelo Congresso para as demarcações.
2: Tião Medeiros também cita decisões da Justiça que interromperam o processo por falhas nos estudos de identificação da área. De acordo com o parlamentar, a medida fortalece a segurança jurídica e reduz os conflitos na região.
0: Segurança Pública.
1: Uma comissão da Câmara aprovou o aumento de penas para crimes contra idosos. A repórter Paula Bittar acompanhou a votação.
5: A Comissão de Constituição e Justiça da Câmara aprovou um projeto que altera o Código Penal para aumentar as penas para os crimes de lesão corporal, abandono, constrangimento ilegal e estelionato praticados contra pessoas idosas. Pelo texto, em casos de lesão corporal, a pena será de 1 a 3 anos de reclusão, podendo ser aumentada em 1/3 se for qualificada. A pena atual para lesão corporal simples é de 3 meses a 1 ano de detenção. Para o estelionato, o projeto prevê aumento de pena de 1 a 2/3. A pena poderá ser aplicada em dobro se a vítima tiver 80 anos ou mais. Nos crimes de abandono de incapaz ou constrangimento ilegal, as penas poderão ser aumentadas, respectivamente, pela metade e em 1/3. O constrangimento ilegal ocorre quando alguém, por violência ou grave ameaça, força outra pessoa a fazer o que a lei proíbe ou a deixar de fazer o que a lei permite. Também ocorre quando o autor reduz a capacidade de resistência da vítima. A relatora na comissão, deputada Renilce Nicodemos, do MDB do Pará, disse que a proposta está de acordo com os preceitos constitucionais.
6: Proteger quem construiu a história do nosso país é também defender a dignidade e o respeito que toda pessoa merece. É uma medida importante para combater a violência e os crimes contra essa parcela da população e garantir uma resposta mais firme de quem comete esse tipo de violência. Estamos trabalhando para garantir que nossos idosos tenham seus direitos respeitados e possam viver com mais segurança, dignidade e proteção.
5: Projeto que aumenta penas para os crimes de lesão corporal, abandono, constrangimento ilegal e estelionato praticados contra pessoas idosas ainda depende de aprovação pelo plenário da Câmara antes de seguir ao Senado. Da Rádio Câmara, de Brasília, Paula Bittar.
2: Jefferson Campos, do PL de São Paulo, defende proposta que reduz a idade mínima de imputabilidade penal no Brasil. O texto estabelece que jovens entre 12 e 16 anos respondam penalmente por crimes contra a vida, hediondos ou cometidos com violência e grave ameaça.
1: Jefferson Campos entende que a medida busca combater a impunidade e conter o recrutamento de adolescentes por organizações criminosas. Na visão dele, a medida é fundamental para garantir a punição proporcional de crimes graves.
2: Júnior Lourenço, do MDB do Maranhão, quer capacitar profissionais de beleza e estética para identificar sinais de violência contra a mulher. De acordo com o deputado, a ideia é ampliar a rede de apoio e facilitar o acesso das vítimas aos serviços de proteção.
1: Júnior Lourenço explica que o projeto inclui cabeleireiros, manicures, pedicures, depiladores, maquiadores e esteticistas. Eles devem orientar as mulheres sobre canais de denúncia e serviços públicos, além de, com autorização da vítima, acionar os órgãos competentes.
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0: Ciência e tecnologia.
2: A Câmara aprovou o projeto que diminui restrições legais para benefícios concedidos a data centers, resseguradoras e pequenos municípios. O repórter Marcelo Lascher explica as exceções.
3: A Câmara dos Deputados aprovou o projeto que permite que benefícios tributários concedidos a empresas de data centers, resseguradoras e as instituições beneficiadas por Programa Federal de Financiamento de Ações de Combate ao Câncer fiquem fora de restrições impostas pela Lei de Responsabilidade Fiscal em 2026. O projeto permite ainda que municípios de até 65 mil habitantes não precisem comprovar que arrecadam todos os impostos de sua competência para poder receber repasses federais ou estaduais. Essa exigência também é prevista na Lei de Responsabilidade Fiscal. O projeto foi apresentado pelo deputado licenciado José Guimarães, hoje ministro das Relações Institucionais da Presidência da República. A proposta original beneficiava empresas localizadas em áreas de livre comércio e o setor de bens de capital. Mas o texto foi alterado pelo relator, deputado Isnaldo Bulhões Júnior, do MDB de Alagoas. O texto final permite que benefícios fiscais concedidos a empresas de data centers, resseguradoras e instituições beneficiadas por Programa Federal de Financiamento de Ações de Combate ao Câncer não precisem ser acompanhados de estimativa de impacto financeiro e orçamentário para entrar em vigor. O projeto também dispensa a obrigação de demonstrar que a renúncia de receita não afetará as metas fiscais ou que será compensado pelo aumento de receita. O relator da proposta, Isnaldo Bulhões Júnior, diz que a medida é especialmente importante para atrair investimentos para o setor de data centers, beneficiado no início do ano pela criação do Regime Especial de Tributação para Serviços de Data Center, o REDATA. Entre outras medidas, o programa suspende a cobrança de tributos federais para a compra de máquinas e equipamentos destinados a centros de processamento de dados. Para Isnaldo Bulhões, o Brasil é um dos países mais procurados por empresas para instalação de centros de processamento de dados.
8: Trata-se de um setor intensivo em investimentos e marcado por elevada competição internacional na escolha da localização de novos empreendimentos em todo o mundo, circunstância que recomenda a existência de um ambiente tributário capaz a favorecer a atração e a realização destes investimentos no Brasil.
3: Mas a exceção das regras da Lei de Responsabilidade Fiscal para municípios com menos de 65 mil habitantes foi criticada pelo deputado Gilson Marques, do Novo de Santa Catarina.
9: Aqui existe uma regra que lá atrás, não estou dizendo que é sensacional e perfeita, mas é a lei de responsabilidade fiscal. Agora, o que esse texto faz? Dizer que não é bem assim, que pode ter uma exceção, que pode ser diferente, que esse ano não precisa ser assim. É inacreditável, eu não sei porque se aprova uma regra e depois diz que essa regra não precisa mais ser respeitada.
3: O projeto que cria exceções na Lei de Responsabilidade Fiscal para municípios com menos de 65 mil habitantes, empresas de data centers, resseguradoras e instituições beneficiadas por Programa Federal de Financiamento de Ações de Combate ao Câncer foi aprovado também pelo Senado e já pode virar lei. Da Rádio Câmara de Brasília, com informações de Antônio Vital, Marcelo Larcher.
0: Saúde.
1: Arthur Oliveira Maia, do União da Bahia, solicita a realização de uma sessão solene em homenagem à pesquisadora Tatiana Lobo Coelho Sampaio, da Universidade Federal do Rio de Janeiro. Ela lidera pesquisas com a polilaminina, uma proteína que pode contribuir para a recuperação de lesões na medula espinhal.
2: Arthur Oliveira Maia destaca que estudos com animais e testes experimentais iniciais em humanos apresentaram resultados promissores na recuperação de movimentos. Segundo o deputado, a pesquisa pode representar um avanço no tratamento de casos graves de paralisia.
0: Consumidor.
1: João Maia, do PP do Rio Grande do Norte, é favorável ao projeto que amplia a proteção de passageiros obrigados a despachar a bagagem de mão durante viagens de avião. De acordo com a matéria, a companhia deverá informar o motivo da exigência sem cobrar valor adicional pelo despacho.
2: A proposta apoiada por João Maia também obriga as empresas aéreas a oferecer canais gratuitos para reclamações sobre o despacho compulsório. O passageiro deverá receber orientações sobre seus direitos em casos de extravio, avaria ou violação da bagagem.
0: Cultura.
1: Projeto reconhece a Irmandade da Boa Morte de Cachoeira no Recôncavo Baiano e sua festa como manifestações da cultura nacional. Alice Portugal, do PCdoB, destaca que a confraria, formada por mulheres negras e descendentes de pessoas escravizadas, é uma das mais antigas tradições religiosas do Brasil.
2: Alice Portugal explica que o grupo surgiu como forma de resistência diante da opressão, garantindo sustento coletivo e apoio a mulheres negras após a escravidão. A deputada afirma que o reconhecimento nacional pode ampliar o acesso da manifestação a políticas públicas de preservação cultural.
10: A renda delas foi responsável por compra de alforrias, acolhimento de mulheres negras marginalizadas, consolidando-se como importante símbolo, não é, de luta pela liberdade, por dignidade dessas populações escravizadas. Então, esse grupo, que data aproximadamente de 1810, a partir de escravas vindas da África, se consolidou como uma manifestação cultural e todos os anos acontece a festa. Então, nós estamos reconhecendo a Irmandade e a festa como manifestações culturais nacionais.
0: Trabalho.
1: Os deputados aprovaram projetos que aumentam estrutura e reajustam valores de custas da Justiça do Trabalho. A repórter Cibele Comanetti tem outras informações.
11: A Câmara dos Deputados aprovou 3 projetos que trazem mudanças para a Justiça do Trabalho. 2 deles modificam a estrutura, com a criação de novas varas no Rio de Janeiro e de cargos de desembargador em Goiás. E um reajusta os valores das custas da Justiça Trabalhista, que estavam defasados há mais de 20 anos. Esse projeto foi apresentado pelo Tribunal Superior do Trabalho em 2022, com a justificativa de que o último reajuste aconteceu em 2002. O texto aprovado, apresentado pela relatora deputada Soraya Santos, do PL do Rio de Janeiro, estabelece que o menor valor será de R$12,02, o maior de R$2.163 e que as custas judiciais terão reajuste automático anual. A proposta também cria um fundo que receberá o valor das custas e de outras receitas, como o pagamento de inscrições em concursos públicos. O propósito é financiar a modernização tecnológica da Justiça do Trabalho. outro projeto aprovado transforma 7 cargos vagos de juiz do trabalho substituto em 4 cargos de desembargador, 5 cargos em comissão e 3 funções comissionadas no Tribunal Regional do Trabalho da 18ª Região, em Goiás. Segundo o Tribunal Superior do Trabalho, a mudança não representa custos extras. A proposta foi criticada pela deputada Adriana Ventura, do Novo de São Paulo.
12: Este projeto que faz amplia permanentemente a estrutura do segundo grau de justiça do trabalho. Fala que os cargos estão vagos e a gente pensa que está redistribuindo e está transformando, mas na verdade hoje esse dinheiro não sai da caixinha. Outra coisa importante, além dos novos desembargadores, nós temos 8 novos cargos sendo criadas, inclusive funções comissionadas.
11: O terceiro projeto aprovado, em análise há mais de 10 anos, cria 12 varas do trabalho, além dos cargos de juiz, juiz substituto, analistas e cargos de comissão necessários para o funcionamento delas no Tribunal Regional do Trabalho da Primeira Região, no Rio de Janeiro. Segundo o relator, deputado Marcelo Crivella, do Republicanos do Rio de Janeiro, as novas varas vão ampliar a capacidade de atendimento à população em 9 municípios do Rio. O projeto foi criticado por deputados do Novo e do Missão, com o argumento de que cria novas despesas. Parlamentares da bancada do governo, como a deputada Jandira Fegali, do PCdoB do Rio de Janeiro, defenderam a proposta.
13: A Justiça do Trabalho é uma trincheira de defesa das mulheres e homens que produzem nesse país. Então o TST é importante e essa inovação, como chamaram aqui, a Justiça Eleitoral também não tem nos Estados Unidos, ela é fundamental para nós aqui. Então a gente não pode ter parâmetros de modelos dos outros, nós temos que entender o papel da Justiça do Trabalho no Brasil.
11: Os 3 projetos que aumentam a estrutura e o valor das custas da Justiça do Trabalho seguiram para análise do Senado. Da Rádio Câmara de Brasília, com informações de Antônio Vital, Cibele Comanete.
2: Eli Borges, do Republicanos do Tocantins, relatou o projeto que amplia de 60 para 120 dias o período de contratação de trabalhadores safristas. Segundo o deputado, a proposta busca reduzir a burocracia e garantir mais segurança, tanto para empregados quanto para empregadores do campo.
14: Então, nós ampliamos de 60 para 120 dias, melhoramos a questão da segurança do trabalhador no aspecto dos direitos que ele tem, direitos para garantir que ele faça um trabalho e não tenha seus problemas em algum acidente, etc., mas também dando para quem emprega mais facilidade, mais segurança e menos burocracia para ele contratar as pessoas em um período que foi ampliado com esta proposta.
1: Eli Borges destaca ainda que o período trabalhado ficará devidamente registrado, o que permite sua contabilização para os direitos do trabalhador. Se aprovado pelas comissões temáticas, o projeto seguirá para análise no Senado.
2: Silvia Cristina, do PP de Rondônia, se manifesta a favor da proposta que prevê a transposição de ex-servidores dos antigos territórios de Rondônia, Roraima e Amapá para os quadros federais. A deputada acredita que a medida faz justiça a quem ajudou a construir esses estados.
15: Essa é uma pauta muito sensível, até porque quem realmente construiu o estado de Rondônia, Roraima e Amapá foram os ex-territorianos, pessoas que chegaram lá quando nada ainda tinha acontecido nesses estados. E hoje é questão de justiça que eles sejam transpostos aos quadros federais. Uma luta, infelizmente, que já acontece há muitos anos, sem dar a devida atenção para que se faça justiça com esses ex-territorianos.
1: Silvia Cristina critica o que chamou de demora na tramitação da proposta e lembra que muitos ex-territorianos morreram sem ter o direito reconhecido. A parlamentar defende que a matéria avance rapidamente até a votação em plenário para garantir dignidade aos servidores.
2: Yandra Moura, do União de Sergipe, propõe criar um piso salarial nacional de R$ 3.400 para conselheiros tutelares, com reajuste anual pelo INPC. O projeto fixa a remuneração mínima em todo o país e garante a inclusão da categoria no PASEP.
1: Na visão de Yandra Moura, a medida, além de corrigir as diferenças salariais entre municípios, valoriza o trabalho de proteção a crianças e adolescentes. A deputada entende que garantir condições dignas de remuneração melhora a qualidade dos serviços prestados à população.
2: Termina agora o Jornal Câmara dos Deputados, produzido pela Rádio Câmara, com trabalhos técnicos de Everson Urani e apresentação de Val Monteiro e Luciana Vieira. Uma boa noite para você.
1: A Voz do Brasil volta amanhã. Boa noite.
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0: 9:58.
1: Amados e amadas, é noite, e a noite é sempre bela, porque tudo é belo quando o coração está cheio de Deus. Não se perturbe, porque não chegou o sono, vai chegar. Relaxe, se entregue, se abandone, não fique tenso, tensa, senão os seus nervos ficam enrijecidos e você não vai conseguir dormir. Relaxe, entregue-se nas mãos de Deus, ore, tome um pouco d'água, desliga o televisor, fique em silêncio. O silêncio traz a paz interior e o sono vem em consequência. Acenda uma velinha, se puder, longe de panos, e reze. Adormeça na presença dos anjos para amanhã acordar bem e continuar sua caminhada. Deus lhe abençoe.
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0: 7.
1: Porque eu amo Maria, porque ela é uma mulher de fé e de louvor. Você certamente conhece o Magnificat, o cântico de Maria quando ela foi visitar Isabel. Minha alma engrandece o Senhor, meu espírito exulta de alegria em Deus, meu Salvador, porque olhou para a humilhação de sua serva. Sim, doravante, todas as gerações me chamarão de bem-aventurada, pois o Todo-Poderoso fez grandes coisas em meu favor. Seu nome é santo e sua misericórdia perdura de geração em geração para aqueles que o temem. Agiu com a força do seu braço, dispersou os homens de coração orgulhoso, depois poderosos dos seus tronos e humildes exaltou. Acumulou de bens os famintos e despediu os ricos de mãos vazias. Socorreu Israel, seu servo, lembrado da sua misericórdia, conforme prometeram aos nossos pais em favor de Abraão e da sua descendência para sempre. É muito lindo a gente ver o cântico do Magnificat e nós vermos a fé de Maria. A fé. Nós vemos que assim que Maria recebeu a visita do anjo Gabriel, assim que Maria disse sim ao anjo, ela, na sua fé, ela já sabia que ela estava grávida e que aquele que havia sido concebido nela pelo Espírito Santo era o Filho de Deus. Ela não precisou perguntar, nem pedir prova, nem pedir sinal, nada. Ela não precisou esperar nem que a menstruação seguinte não viesse. Ela já correu para falar com Isabel. Ela já correu para, junto com Isabel, dar graças a Deus pelo Salvador. Nossa Senhora tem uma fé tão límpida e tão grande que nós ficamos assim desejosos de ser como ela. Mas Nossa Senhora também conhecia as Escrituras. Porque veja bem, eu não posso dizer que eu tenho fé se eu não conheço a palavra de Deus. E quando Nossa Senhora reza o Magnificat, quando ela louva com o Magnificat, ela simplesmente transborda tudo o que ela sabia das Escrituras. Ela conhecia a promessa do Pai de mandar o seu filho. Ela sabia que essa promessa tinha sido feita para Abraão e seus descendentes. Ela sabia que uma virgem conceberia, porque ela tinha lido Isaías. Então a fé de Nossa Senhora, essa fé do Magnífica, tinha uma fé bem fundamentada. Uma fé fundamentada na palavra de Deus. Não adianta eu dizer que tenho fé. Nem adianta eu dizer que tenho esperança. Nem adianta dizer que eu amo. Eu só posso dizer que eu amo de verdade, que eu tenho fé de verdade e que eu tenho esperança de verdade se eu conhecer a palavra de Deus, se eu rezar com a palavra de Deus e se eu fizer o que a palavra de Deus me orienta. Foi isso que Nossa Senhora fez. Conheceu a palavra de Deus, rezou com a palavra de Deus e fez o que a palavra de Deus lhe orientava. A fé de Maria, a confiança de Maria, a esperança de Maria, a caridade de Maria, o amor de Maria para com Deus. Que por sua intercessão, você e eu possamos ser cheios dessa fé que confia, que espera, que ama e que dispõe toda a vida na mão de Deus, para que seja feita a sua santa vontade. Porque eu amo Maria? Porque Maria é uma mulher de fé.

0: 10:21.
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0: 10:41.
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8: Quando estiveres muito cansado, pare um pouco. 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

0: 11 horas. 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

0: 11:21.
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0: 11:41.
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meu pai. Agora que as vozes silenciaram e os clamores se apagaram, aqui, ao pé da cama, minha alma se eleva a ti para dizer: creio em ti, espero em ti, amo-te com todas as minhas forças. Glória a ti, Senhor. Deponho em tuas mãos a fadiga e a luta, as alegrias e desencantos deste dia que ficou para trás. Se os nervos me traíram, se os impulsos egoístas me dominaram e dei lugar ao rancor e à tristeza, perdão, Senhor, tem piedade de mim. Se fui infiel, se pronunciei palavras vãs, se me deixei levar pela impaciência, se fui um espinho para alguém, perdão, Senhor. Nesta noite não quero me entregar ao sono sem sentir sobre minha alma a segurança da tua misericórdia, tua doce misericórdia, inteiramente gratuita, Senhor. Eu te agradeço, meu Pai, porque foste a sombra fresca que me cobriu durante todo este dia. Eu te agradeço porque, invisível, carinhoso, envolvente, cuidaste de mim como uma mãe em todas estas horas.

Senhor, ao redor de mim, tudo já é silêncio e calma. Envia o anjo da paz a esta casa. Relaxa meus nervos. Sossega o meu espírito. Solta as minhas tensões. Inunda meu ser de silêncio e de serenidade. Vela por mim, Pai querido, enquanto eu me entrego, confiante, ao sono, como uma criança que dorme feliz em teus braços. Em teu nome, Senhor, descansarei tranquilo.

0: Meia-noite 6.
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2: Conselhos do padre. Hoje eu quero lhe aconselhar. E se pudesse fazê-lo ao seu ouvido, eu o faria com muito prazer. A você que está doente, a você que enfrenta uma enfermidade, coragem, confiança. Lembre-se de que tudo passa. Entregue-se nas mãos de Deus e não desanime nunca. Jesus diz: médico, cura-te a ti mesmo. Todo remédio, toda terapia, toda assistência médico ou espiritual ajudam, mas ninguém vai lhe ajudar mais do que você a si mesmo. Confie em Deus, confiando em você. É o conselho do dia.

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0: meia-noite e 31. 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
2: Que a união da tua alma com Jesus Eucarístico seja a luz que dissipa as trevas, a força que lhe sustente e a única felicidade do seu coração. Em nome do Pai, do Filho e do Espírito Santo. Amém. Ficai comigo, Senhor,
3: porque vossa presença me é necessária
2: para não vos ofender.
4: Bem sabeis quão facilmente vos abandono.
2: Ficai comigo, Senhor,
3: porque sou fraco e preciso da vossa fortaleza
4: para não cair tantas vezes.
2: Ficai comigo, Senhor.
4: Ficai, Senhor,
2: porque sois a minha vida.
4: E sem vós me esmorece o fervor.
2: Ficai comigo, Senhor,
4: para me mostrardes vossa vontade.
3: Ficai comigo, Senhor, porque desejo amar-vos muito e estar em vossa companhia.
2: Ficai comigo, Senhor, se quereis que eu vos seja fiel.
4: Ficai comigo, Jesus, porque minha alma, com quanto seja paupérrima,
3: todavia quer ser para vós uma habitação de consolação, um ninho de amor então.
4: Ficai, Senhor, comigo. Busco somente a vós,
2: o vosso amor,
3: a vossa graça,
4: a vossa vontade,
3: o vosso espírito,
2: porque eu vos amo.
4: Recompensa alguma
3: senão o aumento de amor. Amar-vos com perfeição
2: por toda a eternidade. São Padre Pio, rogai por nós.
4: Ficai, Senhor,
2: em nome do Pai,

0: Fernandes. Sua história é força para nossa história. Obrigada.
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0: 1:04.
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0: 1:30. 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

0: 2:02.
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0: Todas as vezes que ouvires o bater do relógio, às 3 horas, deves mergulhar toda na minha misericórdia, adorando-a e glorificando-a. Implora a onipotência dela em favor do mundo inteiro, especialmente dos pobres pecadores, porque nesse momento foi largamente aberta para toda a alma.
1: Nessa madrugada, quisera eu poder dizer-lhes a paz de Jesus. Essa saudação brotou dos lábios dele quando apareceu aos discípulos após a sua ressurreição. Dou-vos a minha paz. Observe as palavras do Mestre. É uma atitude de quem se oferece. Dou-vos a minha paz. Receba-a nessa madrugada. Fique tranquilo, tranquila. Não se permita perturbar-se com nada. As coisas serão transformadas, porque tudo passa. Só Deus permanece. Sinta a presença dos anjos ao seu lado, nossos melhores amigos. Se você está com insônia, relaxe. Fique tranquilo, tranquila. Acenda uma velinha longe de panos. Apague a luz e você adormecerá. A bênção de Deus lhe proporcione um sono tranquilo e reparador. Amém. Eu sou o Padre Adilson. Desejo-lhe um sono reparador e a paz do Senhor esteja contigo. Eu sou o Padre Adilson. Desejo-lhe um sono reparador e a paz do Senhor esteja contigo.
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0: 3:56.
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0: 4:32.
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1: Conselho do padre. Hoje eu quero me dirigir a você que anda abatido, triste, talvez deprimido. A depressão é uma doença terrível que faz sofrer muitas pessoas, mas ela tem cura, e a cura da depressão começa quando você se ajuda. Não há possibilidade de você superar desânimos se você não redescobre as capacidades e as potencialidades que você possui. Não se entregue à tristeza, porque era uma coisa inútil. O conselho de hoje é este: não se entregue à tristeza, ela é uma coisa inútil. Palavra de Deus, no livro do Eclesiástico, capítulo 30, versículo 21.
2: As pessoas boas merecem nosso amor, as pessoas ruins precisam dele.

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povo sertanejo aqui na Mais Vida, são 5:30, começando agora o Esquenta Moreninha, é o programa das emoções, é o seu programa de todas as noites aqui pelo Rádio Agnus Dei. Na comunicação é Edmilson Mendonça, na técnica é o Matheus, no aparecimento do supermercado Panificadora e Frigorífico Almeida de Fernando Cibrino, Vitor Popular, Fernando do Silvio e Zanara. 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E vamos chegando aí com a primeira de hoje, nesse dia 9 de setembro de 2026. Hoje é quarto, hoje é dia de feira, viu? Bolinho no bolso, né? Mulher linda e vaquejada, você deu medo de Paulo Nunes.

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Ah, pois é, vou tocar aqui um pedido aqui de Luzinete. Luzinete, ela pediu Coqueiro da Bahia. Vavá ficou de ontem, viu? Coqueiro da Bahia, Vavá Machado e Marculino.

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1: Olha a hora, são 5:38. 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Vamos atender a Lindalva lá do sítio Coité. Essa aí ficou de ontem, viu, Lindalva? Ficou de ontem. Ela pede liberdade. Leandro e Leonardo.

são 5:42. 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

dos dois, viu? 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Vamos atender a José Severino da Espíndola, lá de Garanhuns. Ele pediu, Abdias Januário vai tocar.

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1: É o seu programa de todas as mãos aqui pela Rádio Agnusdeia, que você tem vez. Ah, pois é, agora tocar essa canção agora pra Tuta lá do da Fazendinha. É, Tuta, Cosma, esse pessoal da Fazendinha, né? O Jorge, a Edna, o Lucas Vaqueiro. Ah, pois é, rapaz, coisa bonita. Ademir e Tuta da Safona.

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1: Olha a hora, olha a hora. São 5 horas e 49 minutos. Vamos atender a Quitélia Maria, lá do sítio Timbaúba de Águas Belas. Ela pede música minha. Pois eu apresso a toda a sua galera aí, Águas Belas e região. Também para Lúcia Porto. Lúcia Porto é oferecida do Nascimento lá de Osasco, São Paulo. Tira o pé da bota, Edmilson Mendonça e Nem Walter.

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2: Ah, pois vamos atender a Neuza lá do Mimoso. Ela pediu aceita que dói menos. Trio, Parada Dura e Marília Mendonça.

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1: É, vamos acender a dona Eunice lá das Torres. Ela pediu Mocinha da Cidade. Belarmino, canta pra gente.

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1: 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Ah, pois é, agora vem a hora do Ângelus, pra você meditar, oferecer a quem você ama, com o padre Adil Simões e Antônio Justo.
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2: Queridos irmãos e irmãs, comecemos esse dia na presença do Senhor, sob o olhar de Nossa Senhora, nossa amada mãe e mestra. A oração do Ângelus nos leva aos braços de Maria. Reze conosco. Amemos a Nossa Senhora, que ela nos apresente a Jesus. Em nome do Pai, do Filho e do Espírito Santo.
3: Amém.
2: O anjo anunciou a Maria.
3: E ela concebeu do Espírito Santo.
2: Ave Maria, cheia de graça, o Senhor é convosco. Bendita sois vós entre as mulheres. Bendito é o fruto do vosso ventre, Jesus.
3: Santa Maria, Mãe de Deus, rogai por nós, pecadores, agora e na hora de nossa morte. Amém.
2: Eis aqui a escrava do Senhor.
3: Faça-se em mim segundo a vossa palavra.
2: Ave Maria, cheia de graça, o Senhor é convosco. Bendita sois vós entre as mulheres. Bendito é o fruto do vosso ventre, Jesus.
3: Santa Maria, Mãe de Deus, rogai por nós, pecadores, agora e na hora de nossa morte. Amém.
2: E o Verbo se fez carne
3: e habitou entre nós.
2: Ave Maria, cheia de graça, o Senhor é convosco. Bendita sois vós entre as mulheres. Bendito é o fruto do vosso ventre, Jesus.
3: Santa Maria, Mãe de Deus, rogai por nós, pecadores, agora e na hora de nossa morte. Amém.
2: Glória ao Pai, ao Filho e ao Espírito Santo.
3: Como era no princípio, agora e sempre. Amém.
2: Oremos. Ó Deus, derramai a vossa graça em nossos corações, para que, conhecendo pela mensagem do anjo a encarnação do vosso Filho, cheguemos por sua paixão e cruz à glória de sua ressurreição. Por nosso Senhor Jesus Cristo vos pedimos, Pai, na unidade do Espírito Santo.
3: Amém.
2: Tenham todos um abençoado dia na presença de Jesus nosso Senhor.
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1: Arco verde, gente boa, Cristo.
2: Seu jumento tá amarrado lá no Cruzeiro do Nordeste, na casa de Helene Santino.
3: Já peguei.
2: Já pegou?
3: Já peguei.
2: Monta aí escamichado.
3: Já caiu, ele é mole.
2: Ai, ai. Ah, pois é, vamos atender a Iraci do Assunto do Campo. É que ficou de ontem, ela pediu Do Lado Que Relampeia. Luiz Gonzaga, canta pra gente.

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2: Olha a hora, olha a hora, são 6:11. 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Vamos atender a Terezinha lá do sítio Retiro. Ela pede rosto molhado, João Paulo e Daniel.

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1: É o seu programa de todas as mães, aqui na Mais Ouvida, são 6:16. 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Vamos atender agora a Marcondes Viana, lá do Secor. É o rei do importado. Você quer comprar rádio, quer comprar brinquedo para sua criançada? Marcondes Viana, viu? Lá no Secor. Ele pediu Curral de Tauba, música minha, e também para ir uma Feitosa aqui de Arco Verde, para Iraci lá do Açude do Campo também, e também para Lindalva lá do sítio Coité.

0: 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Vamos atender agora lá, Gilvão, mente que só pensa que... O cara mente mais que um macaco pula numa semana.
1: É sim.
0: Não é, cabelinho?
1: É sim.
0: É mente, lá na casa dele não tem nada.
1: É não.
0: Não é, cabelinho?
1: É não.
0: Ah, pois é, na casa dele não tem nada. Gilvão lá do Recanto Gravata pediu um certo, eu me espero com o Luiz Wilson. E também eu quero oferecer pra Lindalva, Lindinalva lá de Sanharó.

Olha, olha, são 6:26, vamos atender a Maria Alta lá de Caetés, ela pediu 4 canta casa com Teodoro e Sampaio também pra, deixa eu ver aqui, pra Maria Luísa Filha, lá de Venturosa, e também Neide, lá do Riacho do Meio.

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1: Olha, olha, Charles Cavalcante, Charles Cavalcante tá no Riacho do Saco. Ah, pois é. Deixa eu ver aqui agora pra Charles Cavalcante lá do Riacho do Saco e também Maria, deixa eu ver, Maria Santos lá do Cinque, Mada Nova, para ser ouvida sua mãe, Nancy Cachoeirinha de Buíque. Este, e também pra Rosa Maria do São Cristóvão. Estrela que passa, Sebastião da Silva.

Agora vamos atender a Iris França, lá do São Geraldo. Ela pediu Minha Casinha. E também, deixa eu ver, Antônio Luiz da Boa Vista também pediu música minha. Deixa eu ver, para Marlos, lá de Cariacica, do Espírito Santo. E Eduardo Nascimento, lá de Osasco, São Paulo. Oferece pro pessoal do Sítio Cajueiro 2 e do Sítio Fundão. Deixa eu ver para quem mais. É, também para. Deixa eu ver aqui. Para. Marilma, lá do Sucupira, e Severine Doge, lá da Cidade da Pedra.

Pega pra Marinha lá do Olho d'Água de Dentro, pediu relato da vida, e também pra Romilda lá de Sanharó. Ó, pra essa toda a sua galera. Aí, Alonso.

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2: É, vamos atender a Rita da Conceição da Senhora, pediu. Saudade vem com Tonique Tinoco e ficou aqui a Deusa lá do sítio Prata da cidade da Pedra, pediu no dia que eu saí de casa, nós tocamos no próximo programa e também Márcio do sítio Pintada da Serra das Varas também pediu Terra da Misericórdia, nós tocamos no próximo programa.

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1: Tarde, Pascoal.
2: Vai não.
3: Aô, Sapa Gambá, eu vou embora.
2: Vai não.
3: Ah, eu vou embora.
2: Ele não vai não.
3: Chegou minha vez, chegou
1: tarde,
3: minha vez.
1: Tarde, Pascoal.
3: Ah, pois é,
2: vai
3: rapaz.
2: Não.
3: É o final do programa Cantão Nordeste, a liderança em audiência na comunicação, Edmilson Pedrosa na técnica, só é o Martinho Prometendo estar de volta, se Deus quiser, sexta-feira amanhã, é quinta eucarística, eucarística é o dia certo para você rezar, pedir felicidade a Deus para você e toda a sua família. Agora às 7 horas você vai ficar com um agora às 7 horas é horário eleitoral gratuito, viu? E depois você vai ficar com a programação da Rádio Agnusdei. E às 8 horas tem Manhã Viva com o Tiago Felipe. E 1 hora da tarde tem ali Vasconcelos no Sul da Tarde. Um abraço e um beijo com a sua toda a família Canta Nordeste, se Deus quiser. Sexta-feira nós estamos de volta.
1: Oi, Edmilson Mendonça, rapaz. Tu fica nesse lenga-lenga, vai, mas não vai. Tu vai ou não?
3: Eu vou porque é o jeito, eu não queria nem ir.
2: Vai não.
3: Um abraço e um beijo com a sua toda a família Canta Nordeste. Fui, fui, fui.
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0: Louvado seja nosso Senhor Jesus Cristo.
1: Para sempre seja louvado.
0: Bom dia, amado povo de Deus. Bom dia, donas de casa, crianças, jovens. Um abraço grande para todos vocês que nos acompanham todos os dias. A sua companhia faz toda a diferença para essa rádio. É como se a gente tivesse a certeza, e creio que seja assim, que você do outro lado acompanha essa rádio, mas também reza por ela, além de muitos dos nossos cooperadores, né, contribuir financeiramente. E por conta dessa caridade, nós estamos aqui, e como passamos por dificuldades, mas você, eu posso até comparar você com a ternura, não é? Em meio a tantas dificuldades, tem a ternura. Isso me recorda aquela passagem de Jesus, né, no livro de Mateus, no capítulo 23, quando Jesus, ele faz aquele ato de ternura que deixou registrado quando Jesus chorou, não é? Mateus, eu creio que no 23, 37, mais ou menos isso. Só conferir. Mas eu creio que é isso, Mateus 23, 37. E Jesus, ele chora. O coração de Jesus se enche de ternura por Jerusalém. Quantas vezes o coração de Jesus se enche de ternura por cada um de nós, mas o nosso coração está distante. Então, nessa manhã, deste dia, né, aqui no Santuário Ensolarado, eu falo do alto dessa colina sagrada na Serra das Varas, e quem vos fala é Clemence, missionária dessa obra. E aqui, às 7 horas e 29 minutos, nós nos unimos. Nos unimos ao céu, nos unimos à igreja na terra para clamar, para que a gente possa ter a graça da ternura no nosso coração e não desperdiçar esse Deus maravilhoso que deixou registrado que ele chorou, para que a gente entenda, chorar é humano. E não só foi uma vez que Jesus chorou, viu? Essa é uma das vezes que ele chorou. Chorou por amor. Como chorou também quando foi visitar o túmulo do amigo Lázaro. E Jesus também chorou. Jesus fica triste quando encontra com aquele funeral, né? A mãe chorando o único filho. E Jesus ressuscita aquele jovem para consolar a mãe. Então, que ternura da misericórdia do coração de Jesus. Ele se compara a uma galinha, não é? Todos nós sabemos o que é uma galinha, e a gente sabe dessa realidade, que a galinha ela abre as asas, né, e coloca os pintinhos todos embaixo para proteger. Ao olhar e contemplar Jerusalém, Jesus, ele se compara a uma galinha acolhendo amorosamente os pintinhos sob suas asas. E Jesus ali viu a ingratidão do coração de todos ali em Jerusalém, e ele chorou. Quantas vezes o Senhor chora, será, por contemplar a ingratidão do nosso coração? Ele que nos dá tanto, ele que nos amou e nos ama tanto. E a gente às vezes se compara a Jerusalém, um coração duro. E Jesus, quantas vezes ele precisa chorar para a gente amolecer esse coração? Ali, quando Jesus chorou, ele lembrou

Ele se recordou de tudo que ele fez para salvar Jerusalém e de todo o desperdício. E Jesus diz aquelas palavras: Jerusalém, Jerusalém, quantas vezes eu quis juntar teus filhos como a galinha junta os pintainhos sob as asas, e não quisestes. É o que ele fala, chorando, não é? A gente nunca para contemplar o choro de Deus. E olhe, quantas vezes o Senhor tem que nos mostrar que nos ama para a gente acreditar. Bom, Jesus, ele depositou tudo para conquistar o coração de Jerusalém. Seu amor, sua ternura, sua dedicação, os milagres. Mas muitos, a maioria dali, o coração permanecia e permanece até hoje endurecido. Não é para chorar de amor e reconhecimento que a gente precise acreditar, né? A gente não precisa ver Jesus chorar. A gente precisa entender que Ele continua nos amando do mesmo jeito, e essas palavras ecoam no nosso coração agora para a gente. Nos assemelhamos a Jerusalém quando resistimos ao amor de Deus. Então, que você abra hoje seu coração, peça a Jesus, peça ao Espírito Santo de Deus a graça de reconhecer a ternura do coração de Jesus e não fazer Jesus chorar por nossas ingratidões. E aí eu recordo Santa Teresinha do Menino Jesus, ela que, quando estava bem doentinha, gostava de passear no jardim, apoiada em uma das irmãs, e certa vez ela viu uma galinha. Quando ela viu a galinha, ela recordou essas palavras de Jesus. Quantas vezes ele quis guardar, né, seus filhos embaixo das asas, como a galinha. E ela se colocou no lugar daqueles pintinhos. E Santa Teresinha começou a chorar. E ela só fazia chorar. Então as irmãs pediram para ela entrar, né? Ela estava muito debilitada. E perguntou por que ela chorava tanto. O que foi que aconteceu? E ela disse: eu pensava em Nosso Senhor, minha irmã. Naquela amável comparação de que Ele se serviu para nos fazer crer na sua ternura. E a gente, né, não crê ainda. E aí Santa Teresinha diz: quanto fez Ele por mim em toda a minha vida? E ela chorava porque ela pensava que não tinha reconhecido tudo que Jesus fez por ela. E ela fala: Ele me ocultou inteiramente sob suas asas. Não posso dizer que se passou no meu coração. Ah, o bom Deus faz muito bem em se ocultar aos meus olhares e me mostrar raras vezes como que os efeitos de sua misericórdia. Ela louva a Deus porque Deus não revela as coisas para ela sempre, e são raras as vezes que Ele revelava. Ela se coloca aqui no lugar também de Jerusalém. Quantas vezes a gente precisa de confirmação desse amor? Se toda a confirmação já foi dada, esse amor já se derramou e se derrama todos os dias nos altares. Nos altares da terra, esse amor de Jesus é presença. E é amor sólido, amor visível. Você pode contemplar. Então, Santa Teresinha, ela diz: sinto que eu não poderia suportar a doçura, tamanha doçura do coração de Jesus. Quem dera, né, se cada um de nós pudesse contemplar essa doçura. Olhemos um pouco para a nossa vida. Olhemos para trás. Quantas vezes a gente achou que estava sozinho, mas a gente estava embaixo das asas de Jesus? Quantas vezes a gente se sentiu humilhado,
mas Ele estava nos guardando embaixo de Suas asas. Quantas vezes a gente sente, né, que as pessoas fazem questão de desprezar, mas é só Jesus nos guardando embaixo de Suas asas. Quanta misericórdia, meus irmãos. O amor de Jesus, no gesto de nos querer abrigar sob Suas asas, é uma prova de amor e de ternura muito grande. Se Jesus compara a uma galinha, vê que delicadeza Ele vai buscar em um ser tão pequenino, que tem gestos de carinho, de proteção com seus filhotes. E a gente? E nós? Jerusalém ingrata. Muitas vezes nosso coração é assim, como a Jerusalém ingrata. Ingrata é a nossa alma quando não reconhecemos a ternura de Jesus. Por isso, que o nosso coração se converta, que nossa alma chore, chore de amor, chore de arrependimento, chore de vontade de permanecer embaixo das asas do Senhor. E é nessa certeza de que temos esse Deus que cuida como a galinha cuida dos pintinhos, que a gente inicia esse programa com o sinal da Santa Cruz. Pelo sinal da Santa Cruz, livrai-nos Deus nosso Senhor dos nossos inimigos. Em nome do Pai, do Filho e do Espírito Santo. Amém. Amém. Peçamos ao Espírito Santo de Deus que nos ilumine para a gente bem viver este dia. Peçamos a graça do coração de Jesus, da ternura, para que a gente possa sentir a sua ternura, o seu amor, o amor do doce Espírito de Deus. Ele que nos acompanha, nos defende, suplica a Deus por cada um de nós. Vem, Santo Espírito. Vem sobre cada pessoa que nos escuta, sobre aqueles que essas palavras tocaram profundamente seus corações, para que desejem conhecer um pouquinho mais de Jesus. Tudo que eu falei você pode contemplar também lá no livro de Mateus, no capítulo 23. Vai lendo até você encontrar. E vê esse Deus maravilhoso, contempla com teus olhos da alma um Deus que chora por nossas ingratidões e continua nos amando, nunca nos condena. Jesus disse que Ele não veio para condenar, mas Ele falou que era a sua palavra que no fim ia nos justificar ou não. Conheça a palavra de Deus, busque esse Deus maravilhoso, esse Deus amoroso. Vem, Santo Espírito, que essa palavra fecunde o nosso coração, que essa palavra tire todo o gelo, todo o endurecimento,

seu coração. Outra vez, certa vez, encontrei uma senhora que ela não tem a visão. E ela perguntou a alguém, porque alguém disse que eu estava ali, e ela saiu perguntando onde eu estava. E ela perguntou, falou meu nome, e eu disse, sou eu. Aquela senhora chegou perto, com o rosto bonito, iluminado. E ela dizia que não tinha visão, mas ela ouvia esse programa. Isso traz a ternura do coração de Jesus ao nosso coração. Porque Jesus fala com essas pessoas e Ele mostra essa ternura. Eu tenho certeza, minha irmã, meus irmãos, que vocês estão nos ouvindo e vocês conseguiram mais do que nós aqui. Sentir essa ternura, porque Jesus, Ele já sabia que você ia estar aí e que eu ia dirigir essa palavra. É Ele assim quem decide. Que Deus abençoe e que eternize esse amor no coração de vocês, para que não desista nas dificuldades. Porque mais do que a visão carnal, o Senhor nos dá a visão espiritual. E essa visão nos leva muito além, nos leva para dentro, dentro do coração de um Deus amoroso. Vem, Santo Espírito, toca-nos, ilumina-nos, restaura-nos, liberta-nos. Ajuda-nos a mergulhar, Senhor, a mergulhar no oceano do Teu amor. E fica conosco, Santo Espírito de Deus.

Oremos. Ó Deus, que instruís os corações dos vossos fiéis com as luzes do Espírito Santo, fazei que apreciemos retamente todas as coisas segundo o mesmo Espírito e gozemos sempre de suas consolações, por Cristo nosso Senhor. Amém. E para que a gente permaneça nessa graça de ouvir o céu, vamos ouvir o salmo do dia.

E o salmista nos leva a contemplar essa graça, né? E recordar de Nossa Senhora também, nossa mãe. Escutai, minha filha, olhai o visto, que o rei se encante com vossa beleza. Prestai-lhe homenagem, é o vosso Senhor. E na sequência a gente vai ouvir a mensagem do dia.

Do livro Semente de Meditação de Padre Adilson, a mensagem do dia. Quando eu posso ser útil à felicidade de alguém, fico tão contente que, se pudesse, repetiria 1000 vezes a mesma coisa, só para ver o sorriso de alguém plenamente feliz. Padre Adilson Simões.

E aí, com essas palavras lindas do Padre Adilson, né, que nos dá essa ternura no nosso coração, como a gente devia se sentir feliz, né, toda vez que a gente faz brotar um sorriso no rosto de alguém. Você ser a pessoa que ilumina o outro. Jesus disse que a gente era luz. Então, se eu sou luz, eu preciso iluminar o outro. Eu preciso ser a autora, o artista que vai esculpir um rosto que se ilumina e sorri. Mas se ao contrário, eu faço com que aquela pessoa se entristeça com minha presença e não queira nem estar na minha presença, e faço com que aquela pessoa, do seu rosto brote algo triste, então eu não sou luz. Então eu também não sou um artista com as mãos, o coração, a mente tocada pelo Espírito de Deus. Portanto, que a gente preste muita atenção. Será que eu estou sendo luz? Será que eu estou ajudando o outro a sorrir? E na sequência a gente vai ouvir o conselho do padre.

Ame. Quanto mais se ama, mais se tem vontade de amar. Como uma fonte que jorra sem nunca parar. Ame. Padre Adilson Simões.

0: E a gente que tinha um programa de uma hora, a gente tem que comprimi-lo em 30 minutos. Pela graça de Deus, só o Espírito Santo, né? Para chegar ao teu coração e dar a graça que você precisa nesse dia. Para a gente terminar essa sequência, vamos ouvir palavras vindas do céu.
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0: Santa Faustina, nossa patrona, a gente está se aproximando do dia dela, 5 de outubro, né? Então, ela escreveu no diário, no número 746: Meu Jesus, minha força e minha única esperança. Unicamente em vós está toda a minha esperança. A minha confiança não será confundida. Com base nessa passagem, né, a Madre Kelly escreveu uma música tão linda, aquela A Esperança Não Será Confundida, as almas que confiam em ti. Então que a gente se agarre, né? Os santos também sofreram. E essa palavra de Santa Faustina nos mostra que a gente precisa ter esperança somente em Deus. Ser feliz, tentar ser feliz, né? Tentar viver em harmonia com as pessoas em volta, mas não guardar expectativa. É isso que acelera o nosso pensamento, é isso que desenvolve na gente essa ansiedade que vai começando. Não guarde expectativa. Não faça projeto contando com pessoas, com coisas, mas conte com Deus. Por isso que Santa Faustina escreve, e eu vou ler novamente para você tomar posse: Meu Jesus, minha força e minha única, última esperança. Unicamente em vós está toda a minha esperança. A minha confiança não será decepcionada. É nessa certeza que a gente agradece a Deus. E hoje, né, agradeço também a você, né, as pessoas têm comprado a nossa rifa para ajudar o nosso Natal, Vida e Luz. E como é bom, gente, o povo do outro lado participando. João, eu queria que você desse de novo o Pix, eu vou até anotar, porque o pessoal pede, manda o Pix para mandar o Pisca. E eu não decorei esse Pix para o Pisca, que o pessoal pede em casa e eu não sei mais. Então, João vai dar agora, você anota e eu também agora vou anotar.
2: É o 87991087747. Repetindo, 87991087747.
0: Bom, você anotou aí? Então, 7747, né, João?
2: Isso mesmo.
0: Então, como é que você pode fazer? Você pode doar o valor de um Pisca, certo? O tanto que você puder, mas a partir de um pisca você manda para que a gente ilumine o Natal de Jesus. E aí você vem para cá. Vai ser de 19, é, João?
2: Isso mesmo.
0: 19 a 27, 19, né? 27. De 19 a 27 de dezembro, nosso Natal Vida e Luz. E você pode escolher um dia e vai vir aqui ficar conosco. E você vai olhar o santuário todo lindo, maravilhoso e vai dizer, eu ajudei. Isso é muito bom. E aqueles que querem ajudar com a rifa, você pode comprar o bilhete. Você pode comprar lá na rádio, presencialmente, no estúdio da rádio, aqui no santuário. E lá em Gilson Almeida, na relojoaria de Gilson Almeida, tá certo? Ou então, né, aqueles que estão muito longe e querem participar, vocês podem comprar através do WhatsApp. Então, meu WhatsApp é 87991311037. Mas você não mande áudio, mande mensagem de texto, tá bom? Então é isso. Ainda quero dar um recadinho. A gente tá preparando uma viagem maravilhosa para o mês de maio, gente. Maio. E estaremos em São Paulo com o Padre Adilson, lá em Aparecida, em Campos de Jordão, lá também no Mosteiro da Sagrada Face, lá no Frei Galvão. E você vai conosco, aquele que desejarem ir, também pode ligar para mim e diz assim, eu quero ir à viagem. Escreve, tá? Eu quero ir à viagem, eu mando para você toda a programação e como você faz para entrar nesse pacote maravilhoso, nessa peregrinação maravilhosa, no mês de maio. para a casa da mãe. Dá a benção a Nossa Senhora no mês de maio. Olha que benção, lá em Aparecida. Então é isso, gente. Muito obrigada por sua companhia. E nos desculpa pela correria por conta do horário eleitoral, mas é obrigatório. E que você seja ternura no coração de Jesus e deixe que Jesus seja a ternura do seu coração. E a gente encerra nos consagrando, se consagrando à Virgem Maria.

Eu te escolho hoje, ó Maria, Mãe da Misericórdia, Mãe da Eucaristia, Mãe das Dores, Nossa Senhora das Lágrimas, na presença de toda a corte celeste, por minha Mãe e minha Rainha. Eu te entrego e consagro com toda submissão e amor o meu corpo e a minha alma, meus bens interiores e exteriores, e também o valor de minhas boas ações, passadas, presentes e futuras. Concedo-te inteiro e pleno direito de dispor de mim e de tudo que me pertence sem exceção, segundo a tua boa vontade, para a maior glória de Deus, para a salvação da minha alma e daqueles que a mim confiassem. Amém. Então, como a gente não pode perder tempo, a gente não deixa nem a música completar, né, João? Eu quero dizer para você, né, tem duas pessoas que me procurou, e eu não registrei o nome, foi um senhor e uma senhora, porque queriam ir essa viagem que o padre foi, mas já estava esgotado. Então, voltem a entrar em contato comigo, se vocês estiverem me ouvindo. Eu sei que foi um senhor e uma senhora, para a gente ver direitinho, para vocês não perderem a de maio. Só vai ter uma coisa, vai ter que me aguentar cantando durante todo o retiro, viu? Porque eu vou acompanhar.

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Bendita seja a luz do dia, bendito seja quem tudo cria. Bendito seja o fruto sagrado da sempre puríssima Virgem Maria. Espírito Santo, torna o meu coração aberto à palavra de Deus, torna o meu coração aberto à bondade, torna o meu coração aberto à beleza de Deus todos os dias. Senhor meu Deus, mais um dia está começando. Agradeço a vida que se renova em mim, os trabalhos que me esperam, as alegrias e também os pequenos dissabores que nunca faltam. Que tudo quanto viverei hoje sirva para me aproximar de vós e dos que estão ao meu redor. Creio em vós, Senhor. Eu vos amo e tudo espero de vossa bondade. Fazei de mim uma bênção para todos que eu encontrar. Amém.

Amados irmãos e irmãs, com alegria chego à sua casa nesta quarta-feira da 23ª semana do tempo comum, dia 9 de setembro. O evangelho de hoje é de Lucas capítulo 6, os versículos de 20 a 26. Quero convidar você para rezar, refletir comigo o versículo 20.

Jesus, levantando os olhos para os seus discípulos, disse: bem-aventurados vós, os pobres, porque vosso é o reino de Deus. Irmãos e irmãs, ser bem-aventurado é ser muito feliz. Jesus fala de felizes e de infelizes. Felizes são os que não confiam nas riquezas, nem na força, nem nas alegrias falsas, no prestígio e na honra, mas colocam toda a sua felicidade no poder de Deus que vem para salvar. Jesus felicita-os e alegra-se com eles, porque está começando um novo tempo, e com ele terão a felicidade que tanto esperam.

Senhor, libertai-me de todas as falsidades e de todos os enganos. Dai-me a graça de confiar só em vós, e não em minhas forças, nem nas riquezas, nem nas posições de prestígio ou de poder. Entrego-me tudo em vossas mãos. Fazei de mim o que bem quiserdes. Confio em vós. Sei que assim encontrarei a felicidade verdadeira e a paz. Fazei de mim alegria e felicidade.

0: Brilhe em nossa vida a bênção e o amor de Deus, nosso Pai e Criador, de Jesus, nosso irmão Salvador, e do Espírito Santo, fonte de amor, que nos une. Abençoe-nos o Deus cheio de amor e de bondade, o Pai, o Filho e o Espírito Santo. Amém. Fique bem, fique com Deus, tenha um dia abençoado.
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0: 9:48.
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1: Tô de volta, 10 horas em ponto, 10 da manhã aqui na Agnus DFM, nessa quarta-feira. Deixa eu lembrar você mais uma vez, continua, viu, a campanha de roupas. Se você tem

0: Obrigado pela participação. Alô pra todo mundo, né? Deu pra falar pra todo mundo e oferecer a canção aí. Coisa boa! Eu falei que Joyce e o Bal iam falar também lá da feira, né? Toda quarta-feira. E eis que surgem. Bom dia.
1: Bom dia, Tiago. Felipe, quebra aqui de menos. Não cheguei de ouvir a música. O Batista nem dá, parou pra pensar. Oferecer a minha esposa Joyce, meu filho Diego, a minha avó Luzinha, minha mãe Betinha, meu pai Chiquinho, minhas irmãs Curimelo, minhas irmãs São Paulo, seu Paulo de Panema, seu Fernando da Manassim Pesqueira, Fernando Pesqueira, Zé Baixo de Picolé Pesqueira, a sua família Pesqueira, Dona Socorro lá em Grande, Kiko Pesqueira, e lhe diga em sítio que ele merece. Todos os ouvintes da rádio, tenham um bom dia abençoado por Deus. Uma ótima quarta-feira.
0: Valeu, Bal, grande abraço, meu querido. Tá vendo só? Tá lá no meio da feira, na feira em Pesqueira. Alô, você que tá na feira, comprando e vendendo. Deus abençoe. Obrigado pela sintonia lá que nos dei. Tem mais gente, viu? Bom dia.
2: Bom dia, Tiago. Já estamos aqui na escuta, Tiagão. Tiagão, queria vir com o Padre Zezinho. Um dia uma criança me parou. Oferecer serviço por socorro. Meu filho Mike, minha filha Maíra. A minha cunhada aí, Patrícia. A Lucinha. E a dona Nevinha. A dona Mira. A Rian. A Gilson Mena. E a Abdias, que estão na escuta, levante hoje, 7h30, terço jogo, na Proteção Geral do Magera. Todos estão convidados. E assim eu estou da Boa Vista. Um abraço.
0: Valeu, grande Marcondes. Obrigado, meu querido. Deus abençoe. Abraço para você. O que é que você achou aí? A Marcondes, no perfil dele, sempre com a camisa do esporte. O que é que você achou aí, Marcondes, do retorno do Mariano Sosso? Será que agora vai? Vamos aguardar, né? Será que agora vai? 10h05. Mais músicas, viu? Alegrando a sua manhã aqui na Agnus DFM.

0: agradeço a Deus por você estar aqui hoje comigo, meu irmão. Obrigado, meu Deus, por mais um momento que estamos juntos. Amém. Só que desta vez, louvando ao Senhor. Obrigado. Que Deus te abençoe, meu irmão. Estou muito feliz de você estar aqui comigo. Aleluia. Palmas, Edson Lima. Alegria nossa, mas a honra é tua, Senhor. Palmas para o Senhor.
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0: 10 e 19.
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4: Quando estiveres muito cansado, pare um pouco. Descanse, ore e depois retome aos seus trabalhos com vigor, esperança e fé.
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1: De volta, 10 horas e 25 minutos, 10h25, e você ligado conosco na Agnus DFM. Deixa eu lembrar você mais uma vez, você que nos acompanha, ó, não perca essa oportunidade, viu? 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Deixa eu ver quem chega agora. Quem tá na vez conosco? Bom dia.
2: Bom dia, Thiago Felipe. Como é que você tá? Deus lhe abençoe. E você tenha um ótimo dia. Estou passando para pedir para ouvir a música Te Desejo Vida, para oferecer aos aniversariantes, né? A minha sobrinha Socorro, chama Corrinha, conhecida por Corrinha, lá em Pesqueira, que completou dia 2. A Gilberto Beto, lá no Sítio Cavalinho, e meu sobrinho também. E ao meu sobrinho Lucilo, que está completando hoje, dia 9, mais um ano de vida. Que Deus possa abençoá-los, né, com muitos e muitos anos de vida, né? E ofereço também para todos os ouvintes da Rádio Agnus Dei. Obrigado e que Deus abençoe a todos. Aqui é Maria do Socorro.
1: Obrigado, Dona Socorro. Deus abençoe. Parabéns aí aos aniversariantes. Coisa boa. A Socorro, a Gilberto, Deus abençoe a todos, que essa data se repita por muitos e muitos anos, né? Com saúde, paz e alegria. Maravilha. Tem mais gente que participa. Bom dia.
3: Bom dia, Tiago. Um abraço para todos os ouvintes dessa rádio maravilhosa. Tiago, eu queria que você faça sair uma música de Padre Alessandro Campos. O que é que eu sou sem Jesus? Nada. Eu ofereço a minha comadre Lia, que fez aniversário, 78 anos. Um grande abraço para ela, se ela tá ouvindo essa rádio maravilhosa. Com a Lia, que Deus dê muitos anos de vida a você. Deus proteja você, dê muito, muito mais saúde. E um abraço para vocês toda aí dessa rádio maravilhosa. Tiago, tenha um bom dia.
1: Amém, querida. Mais um adolescente fazendo aniversário, 78 anos. Coisa boa. Saúde e paz para ela também. Que essa data também seja de muita alegria, paz, saúde, que se multiplique. Tem a Nalvinha também, do Sítio Sapato. Colocou aqui, bom dia. Eu gostaria de ouvir a música com o padre Zezinho, Bênção nos Lares, para minha filha em São Paulo, minha irmã Lenilda, em Senherói, para Nalva. E também para todos os ouvintes da rádio, santa e abençoada rádio, é minha companhia de noite. Deus abençoe sua vida. Obrigado, Nalvinha, grande abraço para você. Eu acho que é essa aqui que eu achei, viu, a música. Tá no ponto, me diga se é essa mesmo. 10h30. Mais um bloco musical com muita alegria na sua Agnus DFM.

protege a minha família e faça com que a família seja realmente um lugar de amor, de fé e de partilha. Que de fato a família seja a primeira escola a nos ensinar a termos comunhão de amor, onde eduquemos e sejamos educados. Senhor, ajudai-nos a viver dentro da família a generosidade, a solidariedade, o perdão e a fé. Ajude-nos, Senhor, que saibamos viver cada momento, alegrias e sofrimentos, conquistas e conflitos na fé. Dai-nos, Senhor, consciência de que não existem pessoas perfeitas. Todos somos frágeis, limitados, e que então, na oração e no perdão, no amor, juntemos as imperfeições e busquemos respeitar um ao outro. Faça, Senhor, um grande milagre na minha família. Faça, Senhor.

0: 10:43.
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2: Tô de volta, 10:50, 10:50 na sua Agnus Dei FM. Bom demais ter você conosco, você perto ou longe, sintonizado, conectado na 106.7. Quem chega agora? Bom dia.
3: Bom dia, meu querido Tiago. Tiago, gostaria de ouvir Vida Boa. Eita, vida boa, abençoada. Eita, vida boa, abençoada. É, cuida, pra cuidar.
2: Cuida, Nira.
3: Pra oferecer a todos que ouvem essa rádio maravilhosa, né, Tiago? A você, todas as meninas.
2: Obrigado, Nira. Deus abençoe. Sempre ligadinho conosco, né? Tem mais gente. Bom dia.
4: Bom dia, Tiago. Feliz quarta-feira, que venha de paz e saúde pra você, toda a sua família. Tiago, gostaria de ouvir uma música com o padre Fábio de Mello pra oferecer pra minha mãe, minhas irmãs, meus sobrinhos, minha tia, pra Marlene. Principalmente aí pra você e o menino da rádio e todos que estiver ouvindo esta rádio abençoada de Deus, Marileide de Mimoja. Tchau, Tiago, fica com Deus, abraço.
2: Tchau, Marileide, obrigado, abraço pra você, todo mundo em Mimoso acompanhando, viu? Mais gente que chega, bom dia.
5: Bom dia, Tiago, bom dia a todos os ouvintes dessa rádio maravilhosa. Essa rádio é algo de vocês, né? Que nós não podemos ficar sem ela. Se nós ficarmos sem essa rádio, algo de nós apaga dentro de nós. Eu penso assim, sabe? Porque ontem eu amanheci muito, muito, muito cabisbaixo. Quando eu liguei a rádio de manhã, eu já fui ouvindo a voz que foi nossa. Aquela oração é tão, tão bela, tão forte, que toca no nosso coração, sabe? Que a gente parece que recebe uma dose de manhã, uma dose de remédio de manhã. Primeira coisa que a gente faz, levantar, ligar essa rádio. No bom dia, povo de Deus, né? Como o Padre Deus não estava, ela assume, né, às vezes. E a gente só tem que agradecer a Deus, né, e a fé da Deus. Da sua vida, né? Pela evangelização. E se a gente não tiver essa rádio, gente, que será de nós? Temos Deus. Com certeza, Deus não só parte de nós. Mas a rádio nos ajuda a levantar nosso astral de manhã, o dia inteiro, afinal de contas, o dia inteiro. Por isso, não podemos, infelizmente, não podemos deixar de ajudar essa rádio Agnus Dei. Gente, é sempre um apelo, né? A gente faz. É, colabore sempre com o que você pode. Repete sempre, sempre repete o nome da rádio, o Tiago, para que as pessoas se comovam. E saiba que se nós perder essa rádio, meu amor, não tem porque nós estamos passando hoje. Tanta dificuldade, tanto sofrimento, tanta coisa ruim nesse mundo que a gente só escuta. Então o que a gente tem que escutar de bom é a rádio Agnus Dei. E nos traz a paz no nosso interior, na nossa vida. Aí eu te peço aquela música lá. No peito eu levanto isso para oferecer a todos que escutam, a todos que ouçam essa rádio. Meu Deus, essa rádio maravilhosa. Bom dia, desculpa aí o áudio, tá? Foi meio grande.
2: Tá joia, Helena, obrigado. Você sempre lembrando, né? Coisa boa, importantíssimo. Deus abençoe sua vida. 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Essa é a nossa missão, a nossa função. E nós vamos juntos, contamos com você. 10:54, vamos de mais músicas, alegrando aí o seu dia, animando a sua quarta na Agnus Dei FM.

0: 11:05.
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0: Muito bem, 11 horas e 12 minutos, 11 e 12, voltamos com Manhã Viva na sua Agnus DFM. Deixa eu ver quem chega agora, quem tá na vez. Bom dia.
1: Olá, Tiago, meu irmãozinho, meu bom dia. Seja um bom dia abençoado, com muita saúde, muita paz. Aqui quem fala é José Santo Barbosa, do sítio Garrote Brabo, município das Águas Belas. Eu gostaria de pedir a música de Jorge Pai, Jorge Filho, Misericórdia, para com ela oferecer a minha esposa, a minha filha Girlane, esposa e filho, a minha filha Girleide, esposa e filho, e a Cirlano, povoado da Cia, com toda a sua família, e a todos vocês dessa maravilhosa raida. E mande sempre um alôzinho pra mim, Tiago, que eu sempre estou por aqui trabalhando e o raidinho sempre tocando, curtindo as músicas. E me fortalece muito, tá bom? Um bom dia, que Deus abençoe você e toda a sua família. Um abraço, fica com Deus.
0: Amém, meu querido José Santos, obrigado. Obrigado pela sintonia, viu? Águas Belas aí, mais uma vez em peso, né? Coisa boa! Venha sempre, viu? Mande sempre seu alô. Prazer ter você aqui também conosco, sintonizado na Agnus DFM. Deus abençoe, viu? Um abraço pra você, pra toda a família. Tem mais gente, viu? Mais alô, bom dia.
2: Oi, Tiago. Bom dia, Tiago.
0: Me diga.
2: Tiago, por favor, passa a música pra mim. Cuide da minha casa, Deus. Ofereço pra você, pra sua mãe, pra sua esposa, seus filhos. Pra toda a sua família. Ofereço aí pra Marconi Viana, pra todos os meninos aí do Secora, toda a galera aí do Secora, viu? Que me conhece, viu? Que eu já negociei na feira também, viu?
0: Coisa boa.
2: E ofereço pra Dona Miss das Toi e família, Dona Nalvinha, Dona Tônia, Dona Carminha, Tânia da Pedra, pra Milena Maiara, João Pedro, Mateuzinho, Seu Ademilson, Gilson Mena, Anabel, meus filhos, meus netos, Dona Iracy de Pesqueira e família. E ofereço para as meninas do supermercado Padre Cisco, que estão lá, viu? Ouvindo você, viu? Uma audiência total em Pesqueira, viu? Pra Bal na feira e Joyce. E todo mundo que estiver ouvindo, todo mundo de Serra das Varas, viu? Um abraço, Tiago, Cristina e Mimoso, toda a galera do Mimosil. E um cheiro, Tiago.
0: Amém, Didiga, obrigado, Deus abençoe, coisa boa saber que você tá aí do outro lado, sintonizado, sintonizada na Agnus DFM, é bom demais ter você aqui, viu? Nossa, alegria, tem mais gente, bom dia.
3: Oi, bom dia, Thiago Felipe, sou a Lucrecia, estou ligadinha na melhor, quero ouvir aquela música Cuida da Minha Casa, Deus, para com ela oferecer para minha esposa Ismael, minha filha Alice, minha mãe Aparecida do Tororó, meu pai João Panela, minha amiga Maria José do Serrote, minha tia Zé Panela, minha tia Genilda, minha amiga Zenilda, Cidinha, Cida, Maria de Fátima, todos aqui do City Pedro. E a você, tenha um bom dia abençoado por Deus.
0: Amém. Obrigado, querida. Você também, ligada sempre. Na Nicolécia, Deus abençoe. Vamos lá para mais um bloco, né? Alegrando o seu dia, viu? Não esqueça, o que é bom tem que ser compartilhado. Se faz bem a você, envie para os seus amigos, para os seus familiares, para que também sintonizem na Agnus Dei, para que tenham um dia abençoado na presença de Deus, ouvindo canções belíssimas, perto dele. Tem coisa melhor? Tem não! 11:16 na sua Agnus Dei FM.

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2: Onze e 24.
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1: De volta, 11 horas e 30 minutos, 11:30. 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Garanta você também a sua vaga. Deixa eu ver quem chega. Bom dia.
2: Adriana Ribeiro, força e vitória.
1: Ó, Ramon.
2: Ramon do Chucuru de Pesqueira, operador da Rádio Acusê FM, 106.7 FM. E eu ofereço para Manuel Cabral, Dana LF, seu Medalha, que mais tarde tem o nosso grupo de oração pela fé na Capela de São João Batista, Chucuru, na Rua Leonardo, Grupo Luz pela Fé, às 7 da noite, Ramon do Chucuru de Pesqueira, cooperador da Rádio Agusde FM, 106.7 FM, essa rádio é Nossa Senhora Divina Misericórdia. Feira Eucarística também, que é a Felipe, amanhã é quinta-feira Eucarística, amanhã. Meia quinta-feira Eucarística, Ramon do Chucuru de Pesqueira, cooperador da Rádio Agusde FM, 106.7 FM, essa rádio Nossa Senhora Divina Misericórdia.
1: Valeu, Ramon, tá dado o recado. Amanhã é quinta-feira Eucarística. Muito bem, bem lembrado. Deixa eu ver quem chega mais. Bom dia.
3: Bom dia, Tiago. Gostaria de ouvir a música Jorge Pai, Jorge Filho. Eu ofereço para minha mãe Maria Inês e a todos vocês da Rádio Agnus Dei. Que Deus abençoe grandemente a vida de vocês e para Adilson. Escutamos você todo dia, Alessandra Freixeira Velha. Abraço. Vocês são uma bênção na nossa casa, na sua companhia diária.
1: Ô, Alessandra, obrigado, querida. Deus abençoe, viu? Obrigado pela sintonia sempre, diariamente. E a gente fica muito feliz em também fazer companhia a você todos os dias. Muito obrigado pela sintonia, tá bom? 11:33, viu? Já tá na hora de botar o feijão no fogo, de temperar a carne. O almoço é o que aí hoje? O almoço é o que? Tá chegando a hora do almoço. 11:30. E você continua ligadinho conosco, né? Fazendo as coisas, cuidando. E sintonizado na Agnus DFM.

0: 11:41.
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0: dias. Deus os abençoe hoje e por todo sempre.
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4: Muito bem, 11 horas e 47 minutos. Seguindo, para atender você que participa conosco pelo nosso WhatsApp, mandando o seu alô e pedindo canção. Deixa eu ver quem está aqui agora. Bom dia.
5: Bom dia, Tiago. A paz de Jesus e o amor de Maria. É, tudo que essa menina falou é verdade, Tiago. Eu tenho orgulho de ser católica e agradeço todos os dias a Deus por acordar e ligar o celular e escutar essa rádio abençoada que nos dá força, que nos sustenta, que a gente, no momento difícil, das tristezas na alegria, sempre nos levanta, né? Que o mundo hoje está precisando de oração, precisando de fé, precisando de pessoas que nos dê força, que passa a palavra, o texto, o cântico, tudo faz parte da nossa fé e nos levanta, porque hoje em dia o mundo continua o mesmo que Jesus deixou, mas o ser humano está se iludindo muito com as coisas negativa, com bens materiais, com as coisas que não levam a nada. Só o que nos leva é o amor e a misericórdia, a fé para Deus. Tudo que a gente faz de bom aqui, a gente vai ter a nossa recompensa lá no céu, né, Tiago? Então, Tiago, eu gostaria de ouvir uma música de Padre Reginaldo Manzotti. Pode ser qualquer uma delas, oferecer para você, oferecer para todos os ouvintes dessa rádio abençoada. Que Deus visita cada um, proteja cada um, cubra de muita paz e bênção a você e sua família, a meus filhos, ao meu marido, à minha mãe. E fique todos com Deus. Eu tenho um

0: sempre abençoado e guiado por Deus sempre.
1: Amém, Tatiana. Obrigado, viu, querida? Deus abençoe você em Camucim de São Félix. Sempre ligadinha. Importante recado, né? Mais um depoimento abençoado, comentando aí a fala da Helena, né? Deus te abençoe, viu, querida? Estamos em oração também por você e por toda a sua família. Deus te abençoe. Tem mais gente que chega e manda alô. Bom dia.
2: Bom dia, meu querido Tiago. Gostaria de pedir a música de Eliana Ribeiro, Se Eu Orar. E ofereço para minha família, para todos os ouvintes, para todos que estão aniversariando, para você, para todos da rádio maravilhosa e abençoada Agnus Dei, para todos da terra da Divina Misericórdia, um abraço, muito obrigado. Deus te abençoe e abençoe a todos, Tiago.
1: Obrigado, Ivete. Sempre ligadinha também, Ivete França. Já disse que o almoço está pronto, que a panela já chiou, não foi, Ivete? Deus te abençoe. Vamos juntos, 11h49. Lembrando, daqui a pouco tem horário eleitoral. E em seguida o jornal Agnus Dei, destacando as informações de Arco Verde e região, do Brasil e também do mundo, aqui na sua Agnus Dei FM.

0: 11:56.
1: Queridos irmãos e irmãs, louvado seja nosso Senhor Jesus Cristo. 12 horas. Na hora média, vamos elevar ao céu nossos corações. Apresentemo-nos a Nossa Senhora, auxílio dos cristãos, medianeira de todas as graças. Ó Virgem Clementíssima, escutai-nos, porque em vós confiamos e em vós esperamos. Reze conosco a belíssima oração do Ângelus. Estamos reunidos e reunidas em nome do Pai, do Filho e do Espírito Santo.
2: Amém.
1: O anjo do Senhor anunciou a Maria.
2: E ela concebeu do Espírito Santo.
1: Ave Maria, cheia de graça, o Senhor é convosco. Bendita sois vós entre as mulheres. Bendito é o fruto do vosso ventre, Jesus.
2: Santa Maria, Mãe de Deus, rogai por nós, pecadores, agora e na hora de nossa morte. Amém.
1: Eis aqui a serva do Senhor.
2: Faça-se em mim segundo a vossa palavra.
1: Ave Maria, cheia de graça, o Senhor é convosco. Bendita sois vós entre as mulheres, bendito é o fruto do vosso ventre, Jesus.
2: Santa Maria, Mãe de Deus, rogai por nós, pecadores, agora e na hora de nossa morte. Amém.
1: E o Verbo se fez carne
2: e habitou entre nós.
1: Ave Maria, cheia de graça, o Senhor é convosco. Bendita sois vós entre as mulheres, bendito é o fruto do vosso ventre, Jesus.
2: Santa Maria, Mãe de Deus, rogai por nós, pecadores, agora e na hora de nossa morte. Amém.
1: Glória ao Pai, ao Filho e ao Espírito Santo.
2: Como era no princípio, agora e sempre. Amém.
1: Rogai por nós, Santa Mãe de Deus,
2: para que sejamos dignos das promessas de Cristo.
1: Oremos. Derramai, ó Deus, a vossa graça em nossos corações, para que, conhecendo pela mensagem do anjo a encarnação do vosso Filho, cheguemos por sua paixão e cruz à glória da ressurreição. Por nosso Senhor Jesus Cristo vos pedimos, na unidade do Espírito Santo.
2: Amém.
1: Tenham todos e todas uma abençoada tarde. Permaneçamos na emissora de Jesus, na Rádio Católica. Agnus Dei.

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0: Muito bem, agora são 12 horas e 25 minutos, meio-dia e 25, você de volta na Agnus Day FM e eu trago a participação da minha querida Solange Silva. 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
0: 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Rápido intervalo, daqui a pouco a gente volta com o Jornal Agnus Day, aqui na 106.7 FM.

0: meio-dia e 28.
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0: Agora são 12 horas e 34 minutos. Muito boa tarde para você. Começa o jornal Agnus Dei, destacando as notícias de Arco Verde e região, do Brasil e também do mundo, ao vivo em 106.7, pelo aplicativo e pelo site radioagnusdei.com.br. Edição desta quarta-feira, dia 9 de setembro de 2026.
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0: Na edição dessa quarta-feira, você vai acompanhar que a Filarmônica Joaquim Belarmino Duarte celebra 98 anos com concerto especial em Arco Verde. O governo de Pernambuco investe mais de 28 milhões em abastecimento de água, educação e infraestrutura em Sertânia. O giro pela política e a agenda dos candidatos ao governo do estado, as informações da igreja e os destaques esportivos. Tudo isso e muito mais no Jornal Agnus Dei, que começa agora.
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0: Nós iniciamos a edição dessa quarta-feira destacando que a Filarmônica Joaquim Belarmino Duarte celebra 98 anos em concerto especial aqui em Arco Verde. A história da cidade também será contada por meio da música e da memória nesta quarta-feira, dia 9. A Filarmônica Joaquim Belarmino Duarte, uma das instituições culturais mais tradicionais do município, realiza a partir das 19 horas o Filarmônica in Concert, evento que integra a programação especial pelos 98 anos de trajetória. O concerto, comandado pelo maestro Ronaldo Carvalho, será realizado em frente à instituição, no Largo do Secora, no centro da cidade, e promete reunir música, emoção e memória em uma celebração que atravessa gerações. Além da apresentação musical, o público poderá conhecer também parte da trajetória da Filarmônica por meio de uma exposição fotográfica com registros históricos da instituição. A mostra permanece em cartaz durante todo o mês de setembro, permitindo que moradores e visitantes tenham contato com momentos que ajudaram a construir a identidade cultural de Arco Verde. As comemorações seguem no dia 11 de setembro, data em que a cidade também celebra a sua emancipação política. A Filarmônica Joaquim Belarmino Duarte participa dos desfiles cívicos que integram a programação oficial do aniversário do município, reforçando a parceria histórica entre a música, a cultura e a identidade da cidade. A partir do dia 15 de setembro, a instituição inicia uma nova etapa do projeto comemorativo, com uma exposição itinerante nas escolas públicas estaduais. A proposta é levar a história da Filarmônica para dentro das salas de aula, aproximando estudantes do patrimônio cultural construído ao longo de quase um século. A iniciativa também representa um olhar para o futuro, ao apresentar também a trajetória às novas gerações. A Filarmônica busca despertar nos jovens o interesse pela música e pela preservação da cultura local. Entre fotografias, apresentações e ações educativas, os 98 anos da Joaquim Belarmino Duarte serão celebrados não apenas como uma marca no calendário, mas como 98 anos de música, memória, identidade e contribuição para a história de Arco Verde. Música.

0: Agora são 12 horas e 38 minutos, meio-dia e 38. Vamos falar sobre o governo de Pernambuco, que investe mais de 28 milhões em obras de abastecimento, educação e infraestrutura em Sertânia. As informações na reportagem.
1: Pernambuco executa mais de 28 milhões de reais em obras nas áreas de abastecimento de água, educação e infraestrutura em Sertânia, no sertão do Moxotó. As ações incluem a implantação de uma adutora com um investimento de 16 milhões de reais, que vai ampliar o abastecimento e permitir a retirada do município do sistema de rodízio, a construção de uma creche e a pavimentação de 54 ruas nas zonas urbana e rural do município, com um aporte superior a 7 milhões de reais. A adutora será implantada a partir da barragem de Campos, com 9 quilômetros de tubulação, estação de bombeamento e uma estação de tratamento de água. A obra vai elevar a vazão do sistema de 80 para 130 litros por segundo e beneficiar cerca de 33 mil habitantes, com previsão de abastecimento diário após a entrega, programada para novembro deste ano. Da agência Rádio Sei de Notícias, Ana Júlia Duarte.
0: Chegou a hora de conferir a agenda dos candidatos ao governo do estado. Quem traz as informações da política é o repórter Diogo Bastos.
2: Os candidatos ao governo de Pernambuco cumprem agendas em diferentes regiões do estado nesta quarta-feira. João Campos, do PSB, concentra os compromissos no Recife e na região metropolitana. Raquel Lira, do PSD, percorre o sertão do Pajeú, enquanto Ivan Moraes, do PSOL, divide a programação entre Recife e Caruaru. João Campos começa o dia às 12 horas, com uma sabatina na TV Tribuna, em Olinda. No 15 da tarde, participa de um encontro com representantes do Sindiaçuca no Recife. Depois, às 3h15 da tarde, visita moradores da comunidade Arca de Noé, no Brejo da Guabiraba. No início da noite, o candidato participa de uma mini carreata em Paulista, às 18h30. A agenda termina às 9 da noite com um ato no Recife, ao lado do vereador e candidato a deputado federal, Samuel Salazar. Raquel Lira terá 12 compromissos no sertão. Às 4h30 da tarde, participa de uma carreata em Afogados da Engazeira, com concentração no estádio municipal Valdemar Viana de Araújo, o Vianão. Às 7 da noite, a governadora segue para Tabira, onde participa de uma caminhada com concentração no posto do Trevo. Ivan Moraes inicia a agenda às 7 da manhã com uma panfletagem contra a privatização do metrô do Recife, na estação Recife, no bairro de São José. Às 2 da tarde, segue para Caruaru, onde participa de uma sabatina promovida pela Associação Comercial e Empresarial de Caruaru. À noite, ele retorna ao Recife para uma entrevista do podcast 9.1 da TV Guararapes, às 8 horas da noite, no bairro de Santo Amaro, no Recife. Da agência de rádio Conexão Notícias, reportagem Diogo Bastos.
0: Agora são 12 horas e 42 minutos, rápido intervalo e na volta a gente traz as informações da igreja pelo mundo e o giro esportivo. Os clubes pernambucanos do futebol, Náutico, Santa Cruz e Sport em seus respectivos campeonatos. Meio-dia e 42, o jornal Agnus Dei volta já.

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1: Meio-dia e 43.
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0: Agora são 12 horas e 49 minutos, meio-dia e 49, de volta com o Jornal Agnus Dei na sua 106.7, ao vivo também pelo aplicativo e pelo site radioagnusdei.com.br. Edição dessa quarta-feira, dia 9 de setembro de 2026.
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1: Escolas Ocorrentes realizou no campus da United University o World Encounter Summit Bali 2026 e a primeira cúpula mundial sobre inteligência artificial e sentido humano. Entre as personalidades de destaque, a presença de Monsenhor Indunil Janakaratne, secretário do Dicastério para o Diálogo Interreligioso da Santa Sé. A inteligência artificial deve libertar, não escravizar. A educação deve cultivar a capacidade interior de discernimento e nos conduzir da conexão virtual à comunhão humana. Isso deve ser aprendido nas escolas, nas famílias e nas instituições, tanto na educação formal quanto na não formal. Ensinar os jovens a utilizar a inteligência artificial de maneira crítica, responsável e criativa é uma tarefa que cabe a todos nós. O encontro reuniu autoridades e acadêmicos de 70 universidades públicas e privadas, representantes de diferentes religiões, dirigentes das principais empresas de tecnologia e funcionários governamentais. Concebida pela Escolas Ocorrentes como um fórum de fóruns, a cúpula aplicou sua pedagogia de escutar, criar e celebrar. O programa incluiu sessões plenárias, um fórum de jovens, laboratórios de experiências e mesas intersetoriais sobre identidade, educação e sabedoria, saúde mental, futuro do trabalho, democracia e paz, governança da inteligência artificial e sentido humano. O encontro retomou a cultura do encontro e a algorética promovidas pelo Papa Francisco. Comemorou o segundo aniversário de sua viagem apostólica à Indonésia, da assinatura da Declaração de Istiqlal. E dialogou com Magnífica Humanitas, a encíclica de Leão XIV sobre a proteção da pessoa humana no tempo da inteligência artificial. Também incorporou a perspectiva balinesa do Tri Rita Karanak, baseada na harmonia entre a humanidade, a natureza e o divino. Ao final, o Brasil foi anunciado como país anfitrião do próximo Congresso Mundial, que será realizado em 2027, dando continuidade ao caminho iniciado em 2014 na Cidade do Vaticano. Com a escolha, o Brasil assumirá o papel de centralizar os próximos debates globais promovidos pela rede das cátedras escolas, reforçando seu posicionamento nas discussões internacionais sobre a governança e o impacto humanitário da inteligência artificial.
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3: 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Quem traz os detalhes é o repórter Pedro Luiz.
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5: Estamos chegando com as esportivas. O Clube Náutico Capibaribe joga hoje diante do América Mineiro às 8:30 PM na Arena Independência em Belo Horizonte. O Náutico enfrenta o vice-lanterna com apenas 14 pontos ganhos e apenas 3 vitórias na competição. O Náutico hoje é o 10º colocado com 37 pontos ganhos na tabela de classificação. O Timbu não vence como visitante há 3 meses. Última vitória fora de casa foi em 16 de maio. O Timbu soma 4 derrotas e 4 empates jogando longe dos aflitos. O Náutico vem de 8 partidas de invencibilidade e 2 vitórias consecutivas em casa, diante da Ponte Preta e o Ceará, e um empate com o São Bernardo jogando fora dos seus domínios. O time do Náutico só será definido minutos antes do jogo, lá mesmo na Arena Independência.
6: Bafo de peso esportivo.
5: O Sport Clube do Recife continua fora do G6, atualmente é o 9º colocado na tabela de classificação com 38 pontos ganhos. E o Leão vai precisar de um aproveitamento de 61,1% nas últimas 12 rodadas, índice superior ao do Juventude, líder da Série B. Após 26 rodadas, o Sport soma 9 vitórias, 11 empates e 6 derrotas, com aproveitamento de 48,7%, percentual inferior para alcançar a meta dos 60 pontos. E o atacante Zé Roberto pediu para deixar o Sport e o clube já encaminhou sua rescisão de contrato. Jogador recebeu proposta de outro clube, perdeu espaço no elenco leonino e não vai mais atuar no Sport. Por outro lado, o Sport anunciou oficialmente ontem a contratação do volante Fernando Sobral. Atleta já está no CT de Paratybe treinando com o elenco rubro-negro. E o Sport confirmou ontem à noite a contratação do técnico Mariano Sosso. Treinador vem com contrato até o dia 30 de novembro. Chega hoje à capital pernambucana e já faz o seu primeiro treino com o elenco rubro-negro. Argentino de 45 anos retorna à Ilha do Retiro e hoje já faz seu primeiro treinamento no CT de Paratybe. Portanto, Mariano Sosso é o mais novo treinador do Sport Clube do Recife.
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5: O Santa Cruz Futebol Clube só volta a campo no próximo sábado para enfrentar o Maringá às 7:30 da noite, jogando fora de casa. E o técnico Christian de Souza, evitando projetar pontos, preferindo focar jogo a jogo nesta reta final da Série C. E a grande preocupação no Arruda é quanto à recuperação do atacante Ronald, que saiu contundido no último jogo diante do Botafogo da Paraíba. E com um aporte de 5 milhões de reais, os novos investidores da SAF do Santa vão entregar ao presidente Bruno Rodrigues, que está definindo o cronograma para a reabertura do Arruda com esse aporte de 5 milhões. Bruno Rodrigues espera já iniciar o ano de 2027 jogando no Arruda para um público entre 25 e 30 mil torcedores. A nova SAF já foi assinada e será apresentada ao Conselho Deliberativo nesta quinta-feira. E mais um aporte de 6 milhões de reais vão servir para quitar os salários atrasados com o elenco tricolor.
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3: E assim a gente encerra o Jornal Agnus Dei dessa quarta-feira, agradecendo a sua audiência. Vem aí Eli Vasconcelos com o Show da Tarde. Eu me despeço. Uma excelente tarde para você. Fique com Deus e até a próxima, se ele assim nos permitir. Até lá.

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1: Meio-dia e 58.
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1: Olá você, muito boa tarde, 13h04, estamos nós por aqui a partir de agora com a graça de Deus sob o olhar de Maria. A partir de agora no Show da Tarde a sua participação tá valendo, hein? Vamos juntos tocando muita música legal e aguardando que você participe conosco através do 87 991285594. Queremos ouvir você, ler sua mensagem e claro, atender o seu pedido musical, tá bom? Vamos juntos, Show da Tarde a partir de agora até às 14h55. E a gente começa com o padre Anderson Gomes, Santo Espírito, 13h05. Boa tarde, você.

0: Agora são 13h17 aqui na sua rádio Agnus Day FM. Estamos juntos nessa tarde legal, 9 de setembro de 2026. É você participando conosco pelo 87991285594. Mas temos um convite bem especial para você, tá bom? 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São 13h19. Nós vamos a um breve intervalo comercial e já voltaremos trazendo a sua participação.
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0: Agora são 13 horas 25 minutos, de volta com o nosso Show da Tarde para você aqui na sua 106,7, a Rádio do Senhor Jesus. Nosso ouvinte Antônio Luiz, lá na Boa Vista, também já está por aqui trazendo a sua participação. Fala, Antônio, boa tarde, querido.
1: Boa tarde, Antônio da Boa Vista. Eu queria a música com a Padre Belém, Ave Maria. Oferecer a você, minha família Ana, minha esposa Ana, Vanícia Cora, Iris França. E dona Nevinha, fica com Deus.
0: Valeu, Antônio, abraço querido, obrigado pela participação. Ramon lá de Pesqueira, fala, Ramon.
2: Boa tarde, Elias Conselho.
0: Eita, que Ramon,
2: Ramon
0: chegou chegando.
2: Cupru de Pesqueira. Quero escutar a Adriana Ribeiro, Força e Vitória. Eu ofereço para Manuel Cabral, dona Eliette, seu Medalha, Ramon do Chucuru de Pesqueira, cooperador da Rádio Agus FM, 106.7 FM, que hoje à noite tem um grupo Listo pela Fé na Capela de São João Batista, na Rua Leonardo, 7 horas da noite.
0: Muito bem, Ramon, recadinho dado por aqui, valeu, Ramon. Quem mais está por aqui? Helena Rolim do Amaral, lá de Itapetininga, São Paulo. Boa tarde, Helena.
3: Boa tarde, aqui é Helena Rolim do Amaral, de Itapetininga, São Paulo. Gostaria de ouvir a música Tarde Te Amei, de Jorge Pai e Jorge Filho. Ofereço para todos que são fãs de Jorge Pai e Jorge Filho e ofereço para todos os ouvintes da rádio. Obrigado pela atenção.
0: Muito bem, querida, obrigado pela participação. Maria Eunice Nas Torres também já está por aqui com o seu recadinho. Dona Eunice, boa tarde, querida. Quem mais? Zenilda de Almeida, lá de Sanharó, nosso ouvinte e cooperadora. Boa tarde, dona Zenilda.
4: Boa tarde, Eli. Feliz abençoado quarta-feira para nós. Muita paz e saúde nessa rádio. Essa rádio veio só para nos fazer o bem. Eli, eu gostaria de ouvir a música com o padre Alexandre Campos, aquela que fala que deu o colar e ela se arrependeu, para com ela oferecer a você e sua família, toda a família daí do SEDEC Agnudei, nosso paroquiano Padre Marcílio, Iago, e Netinho, sua mãe Selma, Jusce, Ana, Luzinete, Ritinha, Romilda, Eliane, Chica, Esperdito, Júnior, Eduardo, Cida, Madrinha Zefinha, Paulo, Clóvis, com a família. Dos netos, falei. Ramona, Gabriel, Fátima, Cristina mais seu Jorge, seu Zé mais Ana. E a todos os ouvintes. Um feliz e abençoada. Sim, eu falei, e o Padre Nascido.
0: Falou sim, querida. Um abraço, dona Zenilda. Um abraço, obrigado pela participação, tá bom? Seguimos aqui tocando mais músicas pra você. Quem mais tá por aqui? Josenilda, lá do sítio Pedrinhas, né? Também já manda seu recadinho por aqui. Boa tarde, Josenilda.
5: Boa tarde, Ali. E é Josenilda do sítio Pedrinha. Eu gostaria de ouvir uma música com Terra Seca. E ofereço a meus filhos, a vocês da rádio, a todos que estiver ouvindo. Tenha uma boa tarde, abençoada por Jesus.
0: Amém, a nossa querida, obrigado pela participação. Vamos de música então, 13 horas 30 minutos agora.

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1: Agora são 13h46, estamos de volta com o nosso Show da Tarde. Aqui você segue também conosco participando através do 87991285594. Maria Rosário, do sítio Massaranduba, lá em São Bento do Una, também está ligadinha conosco. Boa tarde, querida.
2: Boa tarde, Aline Vasconcelos. Que a paz do Senhor esteja com todos vocês aí na rádio. Olha, eu gostaria de ouvir a música Eu Cuido de Ti, com Amanda Vanessa, para oferecer à minha neta Vanessa, que fez aniversário no dia 7, parabenizando ela, desejando que Deus derrame chuva de bênçãos, chuva de graça sobre a vida dela. Tchau. Obrigada, Maria do Rosário, São Bento do Mundo.
1: Um abraço, querida. Toco daqui a pouquinho o seu pedido, tá bom? Antes de ser um pedido da nossa ouvinte Zenilda de Almeida, lá de Sanharó, tem também um pedido de Josenilda, do sítio Pedrinhas, lá de Buíque. E na sequência atenderemos também o seu pedido musical, tá bom? Agora 13h47.

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Agora 14 horas 10 minutos, é o show da tarde para você que participa conosco pelo 87991285594. Com muita alegria queremos atender você, tá bom? 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Música.

0: Agora 14 horas, 13 minutos. Romilda tá lá em Sanharó. Boa tarde, Romilda.
1: Boa tarde, Eli. Tudo bem com você, Eli? Eli, hoje eu gostaria de escutar com Anjos de Resgate, Pelegrino do Amor. Ofereço para meus filhos, para você, para todos que fazem a Terra da Misericórdia, para todos os seus ouvintes, para todas minhas amigas, Eli. Um cheiro no teu coração. Fica com Deus.
0: Valeu, Romilda, querida. Obrigado pela participação. Quem mais está por aqui participando? Boa tarde.
2: Eu queria ouvir a música de Rosseco e eu sou a Bernardo aqui do Barro Preto. Eu queria ouvir a música de Rosseco oferecer pra minha mãe, minha avó, todos aqui da comunidade Barro Preto e todos aí da rádio aqui na frente. Trilhões de abraços, trilhões de beijos. Que Deus te abençoe.
0: Tchau. Amém, Bernardo, querido. Não entendi bem o nome da música, viu, querido? Mas valeu aqui a sua mensagem, valeu o seu oferecimento também para sua mamãe, para todos da rádio também, né, Bernardo, querido? Aí do Barro Preto, obrigado pela participação. Então, se puder digitar aqui o nome da música, nós atenderemos com muita alegria, tá bom, querido? Um abraço, Deus te abençoe sempre. Agora, 14 horas, 15 minutos, seguimos com o nosso Show da Tarde, sempre com a sua participação. Márcio, lá do Sítio Pintada, também está conosco. Fala, Márcio.
3: E aí, Eli Vasconcelos, boa tarde. A você está bom mesmo? Espero que sim. Eu também estou bom. Aqui é o Márcio do Sítio Pintada, Zona Rural de Arco Verde. Quero pedir uma música aí dos nonatos de aniversário para Call of DC. A minha comadre Jana, que esteve de idade nova ontem, e ofereci a minha prima, que completando amanhã, Fabiana. Elas duas que recebem os parabéns de todos da família delas duas, dos avós, todos os seus aí da Rádio Angra dos Leitos, os padres em geral e todos de lá, Selex, Santuário, Padre Deus, Padre Antônio do Eduardo. E obrigada, Eli Vasconcelos, pela atenção e até sexta-feira, se Deus quiser.
0: Chegando o pedido de Romilda, lá de Sanharó.

0: Agora 14 horas 19 minutos. Seguimos tocando muito mais pra você.
1: Boa tarde, Lidia. Gostaria de ouvir a música Tá Chorando Por Quê? Pra oferecer a minha esposa Joyce, meu filho Diego Luan, minha avó Lourdinha, minha mãe Betinha, meu pai Chiquinho, minhas irmãs Quilimelo, minhas irmãs de São Paulo, seu Paulo de Ipanema, seu Fernando da Melancinha Pesqueira, Fernando de Pesqueira, Zé Baixinho Picolém Pesqueira, Iraci Família Pesqueira, Dona Socorro na Gigante, Kiko em Pesqueira e Didiga em Siquilimero. E todos os ouvintes da rádio, tenham uma boa tarde abençoada por Deus. Uma ótima quarta-feira.
0: Valeu, Val, querido. Obrigado pela participação. Quem também está conosco por aqui, o nosso ouvinte e cooperador, Elias Muniz, lá em Beira Mar, em Pesqueira. Manda a mensagem, boa tarde. É com as bênçãos de Deus para todos vocês. Obrigado, querido. Gostaria de ouvir uma música, a música em homenagem à Nossa Senhora do Livramento, que é a festa dela. Para oferecer a todos que estão ouvindo a rádio, um abraço carinhoso. Valeu, Elias Muniz, aí de Beira-Mar, em Pesqueira. Toco daqui a pouquinho o seu pedido, tá bom? Antes tem o pedido do nosso ouvinte Bal, depois vamos a um breve intervalo comercial. Voltaremos trazendo mais participações, já com o pedido do nosso ouvinte Elias Muniz e também do nosso ouvinte Márcio, lá do Sítio Pintado. Agora tem o pedido de Bal.

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todas as vezes que ouvires o bater do relógio, às 3 horas da tarde, deves mergulhar toda na minha misericórdia, adorando-a e glorificando-a. Implora a onipotência dela em favor do mundo inteiro, especialmente dos pobres pecadores, porque nesse momento foi largamente aberta para toda a alma. Nessa hora, conseguirás tudo para ti e para os outros. Nessa hora, realizou-se a graça para todo mundo. A misericórdia venceu a justiça.

0: Louvado seja nosso Senhor Jesus Cristo.
1: Para sempre seja louvado.
0: Queridos irmãos e irmãs, eu me sinto tão bem quando posso dizer a você que me escuta em qualquer parte do mundo: o Senhor te abençoe e te proteja, que ele te conduza pelos caminhos da paz, te livre de todos os malefícios e contaminações, que ele volva sobre ti o seu olhar misericordioso e conceda saúde hoje e sempre.
1: Amém.
2: Amém.
0: Vamos iniciar esse programa, A Hora da Misericórdia, o mais importante programa dessa emissora. Saúdo as emissoras co-irmãs que levam conosco para os céus do mundo a misericórdia de Deus: Rádio Educadora de Belém de São Francisco, a Rádio Vale do Acaí, na cidade de Poção, a Rádio Web Aparecida em Petrolina, a Rádio Tupanatinga FM, a Rádio Terra Bonita Web na Paraíba, a Rádio Itabaiana na querida e bonita cidade de Itabaiana em Sergipe, e a sua Rádio Agnus Dei. Iniciemos nosso programa como sempre o fazemos, com respeito, piedosamente, dizendo: pelo sinal da Santa Cruz, livrai-nos Deus nosso Senhor dos nossos inimigos, em nome do Pai, do Filho e do Espírito Santo.
2: Amém.
0: Amém. No início desse programa, peçamos, como sempre o fazemos, que o Espírito de Deus venha sobre nós, venha sobre cada um de nós, sobre todos quantos agora nos acompanham através

através da cadeia de rádios da misericórdia. Vinde, ó amado, Santíssimo Espírito de Deus, iluminai nossas mentes, libertai-nos dos medos, das nossas inseguranças. Vinde, ó Paráclito Consolador, fortalecei-nos, porque vivemos tempos tão difíceis. Dai-nos uma fé íntegra, inabalável, uma esperança firme, quando tantos perderam-na. Ó Espírito Santo, dai-nos a audácia dos apóstolos, a coragem dos mártires, a firmeza dos vossos santos e santas. Vinde sobre a multidão orante. Vós sois onisciente Deus, que procedeis do Pai e do Filho. Revelai-nos tudo quanto o Pai Celestial deseja para nós nesta tarde, nesse momento. Enchei-nos dos dons que de vós procede. Dai-nos a fortaleza para que possamos suportar e vencer todas as dificuldades, todas as provações que se nos apresentam a cada instante. Dai-nos, ó Espírito Santo, sabedoria para que possamos perceber qual é a vontade do Pai Celestial para as nossas vidas. Vinde, Santo Espírito, dissipai as trevas do ódio, dos ressentimentos, das mágoas. Dai a paz a esse pequeno planeta Terra, nosso habitat, nossa casa comum. Que cessem as guerras, iluminai os governantes para que tenham juízo e cessem a destruição de seres humanos. Inúteis guerras, injustificáveis, dai sabedoria a esses homens para que cessem todas as guerras. Dai-nos a paz, clamamos pela paz. Vinde, Santo Espírito, realizai no coração dos fiéis agora aquelas obras que realizastes no início da pregação do Evangelho. Tornai-nos missionários e missionárias, comunicadores, comunicadoras da alegria do Evangelho de nosso Senhor Jesus Cristo. Santo Espírito de Deus, vinde sobre nós. Clamamos por necessidade. Vinde sobre os enfermos que estão em casa, nos hospitais. Dá-lhes a recuperação da saúde física, emocional, psíquica. Dá-lhes o dom da fortaleza para que suportem esses momentos tão difíceis. Olhai, olhai, benigno para os irmãos e irmãs que estão fazendo tratamentos de câncer, quimioterapia, radioterapia. Muitos estão debilitados. Fortalecei-os, que não desanimem jamais. Iluminai os procedimentos médicos, científicos, para que produzam efeitos para o bem desses irmãos e irmãs. Olhai para os nossos irmãos e irmãs que são obrigados a fazerem sessões de hemodiálise 2, 3 vezes por semana. Piedade, Senhor, piedade. Suplico-vos, dai-lhes a saúde do corpo e da alma. Vinde, Santo Espírito, peço-vos sobre as crianças, que elas cresçam em estatura, em sabedoria, em santidade, como vós, Jesus, crescíeis na casa de Nazaré. Livrai nossas crianças da maldade dessa sociedade má, perversa, adúltera, marcada pelas ideologias do nada. Protegei nossas crianças, que elas sejam crianças. Querem tirar o direito das crianças serem crianças, querem prostituí-las, como tem sido feito através dos meios de comunicações, da pornografia na internet. Ó Espírito Santo de Deus, suplico-vos, dai aos nossos jovens alegria da vida, sonhos bonitos, projetos lindos, namoros santos. Confirmai a Jornada Eucarística Jovem que vamos realizar aqui nesse santuário no próximo mês, nos dias 16, 17 e 18.
que centenas de jovens sejam tocados e sintam a ternura da presença de Jesus, como tem acontecido nos anos anteriores. Abençoai o nosso FMJ, nossa juventude missionária, brava, corajosa, que se lança, que os outros jovens possam ver neles e nelas a presença de Jesus. Santo Espírito de Deus, peço-vos ainda, santificai o clero, dai a nós, sacerdotes, um profundo desejo de santidade, configurai-nos com Jesus, bom pastor, livrai-nos das ambições, dos apegos desordenados às coisas materiais, do autoritarismo em nossas comunidades, que sejamos apenas servos, servos por amor. Dai-nos santas vocações sacerdotais, religiosas e leigas, ó Espírito Santo, vós que cuidais e sustentais essa igreja há mais de 2000 anos, purificai os nossos corações com a vossa amável presença, realizai em nós aquilo que nós não podemos fazer, levai-nos pelos caminhos da nova evangelização, levai-nos pelos caminhos da fraternidade e da solidariedade para com os empobrecidos. Abençoai todos os projetos que nós realizamos em nome de Jesus para promover a vida, para dar o pão a quem tem fome, para lutar pelo direito à casa, à terra, à liberdade, à saúde, a uma vida digna. Tantos anos já se passaram e a luta continua a mesma. Não nos deixeis desanimar. Ficai conosco, o amor de todo amor.

vida, no trabalho, nos seitos, nos povoados. Convide outras pessoas para participarem todos os dias desse momento. Quantas graças, quantos relatos, quantos testemunhos temos recebido todos os domingos aqui no santuário, de pessoas que vêm contar histórias lindas. Padre, escute a graça que eu recebi. Não me é estranho. Permitam dizer-lhes, estranho é as pessoas não acreditarem na misericórdia e no poder de Deus. Continuemos olhando. Vá apresentando agora os seus pedidos. Sinta essa brisa suave que sopra, essa presença que lhe sustenta na sua dor, no seu sofrimento, essa amável presença de Deus pelo seu Espírito que age em nome de Jesus, em persona Cristo, para fortalecer-nos no combate contra as forças do mal. Abandone-se, meu irmão, minha irmã, que as graças fluam sobre vocês, sobre cada um de nós, e possamos dizer: bendito seja, Senhor, louvado sejas, o amado Jesus. Só tu tens palavras de vida eterna. Continue orando, insistindo, pedindo, porque ele diz: pedi e recebereis. É que não sabemos às vezes pedir, porque não fazemos a experiência da intimidade, do abandono. Pedimos por pedir. Não, não é assim. Espírito Santo, ensinai-nos a orar, ensinai-nos a rezar de verdade, colocando-nos inteiramente nas mãos de Deus, sem reclamar, pedindo sim, mas dizendo: faça-se a vossa vontade e não a nossa.

por todas as graças que estamos recebendo. Obrigado porque estás enxugando tantas lágrimas agora derramadas, porque estás consolando mães aflitas que choram vendo seus filhos perdidos em experiências desastrosas. Obrigado, Senhor, porque estás dizendo no silêncio: coragem, não tenhas medo, eu estou contigo. Essa tua palavra conforta, liberta, essa palavra levanta-nos e essa palavra nos torna alegres na esperança. Santo Espírito de Deus, fica conosco. Toca cada pessoa, toca cada pessoa que agora está conosco. Torna esse programa o mais importante dos programas de todas as rádios de Pernambuco. Quem sabe, eu desejaria que fosse do Brasil, porque é a hora da misericórdia. E tu disseste a Santa Faustina: minha filha, nesta hora, a minha misericórdia venceu a justiça. Pela justiça divina, todos nós estávamos condenados, saibam, porque fomos nós que pecamos, fomos nós que desobedecemos a Deus, fomos nós que nos afastamos dele, rompendo a aliança amorosa que ele tinha feito com os nossos primeiros pais. E por isso Paulo escreve: onde abundou a morte, superabundou a vida. Onde existiu o pecado, resplandeceu a graça. Clame, clame, peça, toca-me, Senhor, e tira de mim tudo que não é teu, tudo que desagrada a tua santa vontade.

desses corações resistentes à tua graça. Eu te peço, toca aquelas pessoas que ainda não te conhecem, ilumina-as. Nós te pedimos, suplicantes, realiza em cada pessoa que me escuta agora a tua obra, para que sejamos homens e mulheres renovados pela vossa amável, divina presença.

Eu vejo toda a igreja, milhares de pessoas rezando, dizendo: toca, Senhor, toca-me. E Ele está tocando em você. Sinta. Não resista. A resistência é exatamente fruto da incredulidade, da falta de fé. Toca, Senhor, nesta alma e cura o coração de quem está magoado, ferido, cheio de ressentimentos.

0: Sim, só não se enche desse amor quem não quer. Oremos uns pelos outros, oremos juntos.
1: Ó Deus, que instruísse os corações dos vossos fiéis com as luzes do Espírito Santo, fazei que apreciemos retamente todas as coisas, segundo o mesmo Espírito, e gozemos sempre de suas consolações. Por Cristo nosso Senhor. Amém.

Foi muito bom rezar com você, por você. 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E então, teremos uma multidão clamando a misericórdia de Deus. E a resposta do céu virá imediato sobre cada pessoa, sobre todos nós. Preparemos-nos agora para rezar o terço que Jesus ensinou a Santa Faustina e pediu que ela propagasse para o mundo inteiro. Antes, coloque agora em silêncio, onde você estiver, na estrada, no trabalho, nos sítios, nos povoados, as suas intenções particulares.

0: Oração pela cura e libertação da ansiedade de Maria do Carmo Santos e Luiz Jorge de Carvalho. Súplica pela biópsia de Adelson Mendonça. Orações por Andréa Conceição Tenório e toda a sua família. Maria Eunice Nas Torres pede oração por ela e também por toda a sua família. Ação de graças pelo aniversário de Janaína Caroline. Ailton Pereira em Pesqueira pede oração por ele, por sua mãe e também pela vida e saúde de Wélida. Também um pedido de oração pela saúde de Nena Rezende.
1: Nós te apresentamos, Senhor, humildemente, confiantemente, os pedidos que nos chegaram. Pai nosso que estás no céu, santificado seja o vosso nome, venha a nós o vosso reino, seja feita a vossa vontade, assim na terra como nos céus.
2: O pão nosso de cada dia nos dai hoje, perdoai-nos as nossas ofensas, assim como nós perdoamos a quem nos tem ofendido. E não nos deixeis cair em tentação, mas livrai-nos do mal. Amém.
1: Ave Maria, cheia de graça, o Senhor é convosco. Bendita sois vós entre as mulheres, bendito é o fruto do vosso ventre, Jesus.
2: Santa Maria, Mãe de Deus, rogai por nós, pecadores, agora e na hora de nossa morte. Amém.
1: Creio em Deus, Pai Todo-Poderoso, Criador do céu e da terra, e em Jesus Cristo, seu único Filho, nosso Senhor, que foi concebido pelo poder do Espírito Santo, nasceu da Virgem Maria, padeceu sob Pôncio Pilatos, foi crucificado, morto e sepultado, desceu à mansão dos mortos, ressuscitou ao terceiro dia, subiu aos céus e está sentado à direita de Deus Pai Todo-Poderoso, de onde ele via julgar os vivos e os mortos.
2: Creio no Espírito Santo, na Santa Igreja Católica, na comunhão dos santos, na remissão dos pecados, na ressurreição da carne, na vida eterna. Amém.
1: Ó sangue e água que jorraste do coração de Jesus como fonte de misericórdia para nós,
2: eu confio em vós.
1: Eterno Pai, eu vos ofereço o corpo e o sangue, a alma e a divindade do vosso diretíssimo Filho, nosso Senhor Jesus Cristo, em expiação de nossos pecados, dos pecados do mundo inteiro, pela sua dolorosa paixão.
2: Tende misericórdia de nós e do mundo inteiro.
1: Pela sua dolorosa paixão.
2: Tende misericórdia de nós e do mundo inteiro.
1: Pela sua dolorosa paixão.
2: Tende misericórdia de nós e do mundo inteiro.
1: Pela sua dolorosa paixão.
2: Tende misericórdia de nós e do mundo inteiro.
1: Pela sua dolorosa paixão.
2: Tende misericórdia de nós e do mundo inteiro.
1: Pela sua dolorosa paixão.
2: Tende misericórdia de nós e do mundo inteiro.
1: Pela sua dolorosa paixão.
2: Tende misericórdia de nós e do mundo inteiro.
1: Pela sua dolorosa paixão.
2: Tende misericórdia de nós e do mundo inteiro.
1: Pela sua dolorosa paixão.
2: Tende misericórdia de nós e do mundo inteiro.
1: Pela sua dolorosa paixão.
2: Tende misericórdia de nós e do mundo inteiro.
1: Pela sua dolorosa paixão.
2: Tende misericórdia de nós e do mundo inteiro.
1: Pela sua dolorosa paixão.
2: Tende misericórdia de nós e do mundo inteiro.
1: Pela sua dolorosa paixão.
2: Tende misericórdia de nós e do mundo inteiro.
1: Ó sangue e água que jorraste do coração de Jesus como fonte de misericórdia para nós,
2: eu confio em vós.
1: Eterno Pai, eu vos ofereço o corpo e o sangue, a alma e a divindade do vosso diletíssimo Filho, nosso Senhor Jesus Cristo, em expiação de nossos pecados e dos pecados do mundo inteiro.
2: Pela sua dolorosa paixão.
3: Tende misericórdia de nós e do mundo inteiro.
2: Pela sua dolorosa paixão.
3: Tende misericórdia de nós e do mundo inteiro.
2: Pela sua dolorosa paixão.
3: Tende misericórdia de nós e do mundo inteiro.
2: Pela sua dolorosa paixão.
3: Tende misericórdia de nós e do mundo inteiro.
2: Pela sua dolorosa paixão.
3: Tende misericórdia de nós e do mundo inteiro.
2: Pela sua dolorosa paixão.
3: Tende misericórdia de nós e do mundo inteiro.
2: Pela sua dolorosa paixão.
3: Tende misericórdia de nós e do mundo inteiro.
2: Pela sua dolorosa paixão.
3: Tende misericórdia de nós e do mundo inteiro.
2: Pela sua dolorosa paixão.
3: Tende misericórdia de nós e do mundo inteiro.
2: Pela sua dolorosa paixão.
3: Tende misericórdia de nós e do mundo inteiro.
1: Ó sangue e água que jorraste do coração de Jesus como fonte de misericórdia para nós,
2: eu confio em vós.
1: Eterno Pai, eu vos ofereço o corpo e o sangue, a alma e a divindade do vosso diletíssimo Filho, nosso Senhor Jesus Cristo, em expiação de nossos pecados, dos pecados do mundo inteiro.
3: pela sua dolorosa paixão,
2: tende misericórdia de nós e do mundo inteiro.
3: Pela sua dolorosa paixão,
2: tende misericórdia de nós e do mundo inteiro.
3: Pela sua dolorosa paixão,
2: tende misericórdia de nós e do mundo inteiro.
3: Pela sua dolorosa paixão,
2: tende misericórdia de nós e do mundo inteiro.
3: Pela sua dolorosa paixão,
2: tende misericórdia de nós e do mundo inteiro.
3: Pela sua dolorosa paixão,
2: tende misericórdia de nós e do mundo inteiro.
3: Pela sua dolorosa paixão,
2: tende misericórdia de nós e do mundo inteiro.
3: Pela sua dolorosa paixão,
2: tende misericórdia de nós e do mundo inteiro.
3: Pela sua dolorosa paixão,
2: tende misericórdia de nós e do mundo inteiro.
3: Pela sua dolorosa paixão,
2: tende misericórdia de nós e do mundo inteiro.
1: Ó sangue e água que jorraste do coração de Jesus como fonte de misericórdia para nós,
2: eu confio em vós.
1: Eterno Pai, eu vos ofereço o corpo e o sangue, a alma e a divindade do vosso diletíssimo Filho, nosso Senhor Jesus Cristo, em expiação de nossos pecados, dos pecados do mundo inteiro.
2: Pela sua dolorosa paixão,
3: tende misericórdia de nós e do mundo inteiro.
2: Pela sua dolorosa paixão,
3: tende misericórdia de nós e do mundo inteiro.
2: Pela sua dolorosa paixão,
3: tende misericórdia de nós e do mundo inteiro.
2: Pela sua dolorosa paixão,
3: tende misericórdia de nós e do mundo inteiro.
2: Pela sua dolorosa paixão,
3: tende misericórdia de nós e do mundo inteiro.
2: Pela sua dolorosa paixão,
3: tende misericórdia de nós e do mundo inteiro.
2: Pela sua dolorosa paixão,
3: tende misericórdia de nós e do mundo inteiro.
2: Pela sua dolorosa paixão,
3: tende misericórdia de nós e do mundo inteiro.
2: Pela sua dolorosa paixão,
3: tende misericórdia de nós e do mundo inteiro.
2: Pela sua dolorosa paixão,
3: tende misericórdia de nós e do mundo inteiro.
1: Ó sangue e água que jorraste do coração de Jesus como fonte de misericórdia para nós,
2: eu confio em vós.
1: Eterno Pai, eu vos ofereço o corpo, o sangue, a alma, a divindade do vosso diletíssimo Filho, nosso Senhor Jesus Cristo, em expiação de nossos pecados, dos pecados do mundo inteiro. Nessa quinta dezena, humildemente nós nos ajoelhamos aqui nesse estúdio e o fazemos diante de nosso Senhor Jesus Cristo. Acredite, porque ele disse: onde dois ou mais estiverem reunidos em meu nome, eu estarei no meio deles. Ó amável presença, adoro-vos, amo-vos de todo o meu coração. Peço-vos por todas as pessoas que agora nos escutam. Dá-lhes a saúde, Senhor, do corpo e da alma. Livrai-a de todos os malefícios e contaminações. Ficai conosco. Escutai os nossos rogos. Pela sua dolorosa paixão,
2: tende misericórdia de nós e do mundo inteiro.
1: Pela sua dolorosa paixão,
2: tende misericórdia de nós e do mundo inteiro.
1: Pela sua dolorosa paixão,
2: tende misericórdia de nós e do mundo inteiro.
1: Pela sua dolorosa paixão,
2: tende misericórdia de nós e do mundo inteiro.
1: Pela sua dolorosa paixão,
2: tende misericórdia de nós e do mundo inteiro.
1: Pela sua dolorosa paixão,
2: tende misericórdia de nós e do mundo inteiro.
1: Pela sua dolorosa paixão,
2: tende misericórdia de nós e do mundo inteiro.
1: Pela sua dolorosa paixão,
2: tende misericórdia de nós e do mundo inteiro.
1: Pela sua dolorosa paixão,
2: tende misericórdia de nós e do mundo inteiro.
1: Pela sua dolorosa paixão,
2: tende misericórdia de nós e do mundo inteiro.
1: Deus santo,
2: Deus forte,
1: Deus imortal,
2: tende piedade de nós e do mundo inteiro.
1: Deus santo,
2: Deus forte,
1: Deus imortal,
2: tende piedade de nós e do mundo inteiro.
1: Deus santo,
2: Deus forte,
1: Deus imortal,
2: tende piedade de nós e do mundo inteiro.
1: Jesus misericórdia,
2: Eu confio em vós.
1: Jesus misericordioso,
2: eu confio em vós.
1: Jesus misericordioso,
2: eu confio em vós.
1: Mãe da misericórdia,
2: rogai por nós.
1: Santa Faustina,
2: rogai por nós.
1: São Padre Pio,
2: rogai por nós.
1: São João Paulo II,
2: rogai por nós.
1: São Miguel Arcanjo,
2: protegei-nos e defendei-nos no combate.
1: São Miguel Arcanjo,
2: protegei-nos e defendei-nos no combate.
1: São Miguel Arcanjo,
2: protegei-nos e defendei-nos no combate.
1: Não há poder maior do que o poder da Santíssima Trindade. É com esse poder que nós nos revestimos. Em nome do Pai, do Filho, do Espírito Santo.
2: Amém.

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Agora, vamos nos preparar para ouvir o Evangelho, palavra de salvação.

0: O Senhor esteja convosco.
1: Ele está no meio de nós.
0: Proclamação do Evangelho de Nosso Senhor Jesus Cristo, segundo Lucas.
1: Glória a vós, Senhor.
0: Capítulo 5, versículos 33 a 39. Naquele tempo, os fariseus e os mestres da lei disseram a Jesus: os discípulos de João e também os discípulos dos fariseus jejuam com frequência e fazem orações, mas os teus discípulos comem e bebem. Jesus, porém, lhes disse: os convidados de um casamento podem jejuar enquanto o noivo está com eles? Mas dias virão em que o noivo será tirado do meio deles. Então, naqueles dias, eles jejuarão. Jesus contou-lhes ainda uma parábola: ninguém tira retalho de roupa nova para fazer um remendo em roupa velha, senão vai rasgar a roupa nova, e o retalho novo não combinará com a roupa velha. Ninguém coloca vinho novo em odres velhos, porque senão o vinho novo arrebenta os odres velhos e se derrama todo o vinho, e os odres se perdem. Vinho novo deve ser colocado em odres novos, e ninguém, depois de beber vinho velho, deseja o vinho novo, porque diz: o velho é melhor.

verdade temos a palavra que ouvimos no Evangelho de Lucas 5:33-39. Como cada instante eu fico mais admirado e me encanta ler e meditar os textos dos quatro evangelhos, perceber as atitudes de Jesus, fechar os olhos e contemplá-lo ensinando, caminhando às margens do lago de Genezaré, chamando os discípulos, curando os enfermos, compadecendo-os das multidões. Um olhar tão humano, cheio de misericórdia. Um olhar divino, no tempo e na história. Contou-lhes uma parábola, sempre contando-nos parábolas. E ele disse: escute bem, os convidados de um casamento podem fazer jejum enquanto o noivo está com eles? Fala de si mesmo, que veio celebrar essa festa de casamento com a humanidade. A festa da alegria, da vida, do amor. E Jesus diz: ninguém tira retalho de roupa nova para fazer um remendo em roupa velha. Olha a linguagem dele. Um remendo em roupa velha não combina. Você sabe disso. Veja como ele é prático para as pessoas entenderem. Ele quer dizer que a vida nova no espírito não combina com a vida velha do homem escravo de si mesmo, do pecado, da devassidão. Impossível. Ele quer falar desse homem novo que emerge a partir de dentro para fora, que é resultado da conversão, da ação do Espírito sobre cada pessoa que o aceita e se esforça para viver conforme a sua palavra. E diz ainda: pois é, escute-me bem, ninguém coloca vinho novo em barris velhos. Um barril velho não vai suportar a fermentação de um vinho novo. Vós sois esse vinho novo. Ele diz: assim como o vinho novo não pode ser colocado em odres velhos, em barris velhos, assim sede também vós novos. E ele diz: para o vinho novo, barris novos; para homens novos, a força do Espírito, a força da palavra. E essa força é poderosíssima, transforma as mentes e é capaz de transformar todo mundo. Basta que os homens creiam e se convertam a ele. Quem tem ouvidos para ouvir, que ouça.

0: gostaram do comentário que eu fiz. Eu sou padre Adilson Simões, com alegria lhe falo, direto do estúdio São João Paulo II, aqui na cidade de Arco Verde, através da rádio Agnus Dei, da rádio Educadora de Belém de São Francisco, da rádio Itabaiana de Sergipe, da rádio Vale do Acaída e Poção, da rádio Web Aparecida em Petrolina, da rádio Web Serra Bonita na Paraíba, e dizendo para você, o amor de Cristo nos uniu. Anunciamos com muita alegria e queremos convidar a todos os homens do texto, suas esposas, suas famílias. Vamos celebrar no dia 27, último domingo desse mês, uma grande festa de honra de Nossa Senhora. O terço dos homens é uma força na nossa igreja. Será o terceiro encontro interestadual dos homens do texto da Paraíba, Pernambuco e Alagoas. E eu vou convidar os homens do texto de nosso querido estado vizinho do Ceará. Pois é. Você conhece um coordenador dos homens do terço? Fale para ele desse encontro. Peça que ele entre em contato conosco através do telefone. Eu vou dizer 87-3822-7150. Vamos repetir?
1: 87-3822-7150.
0: O recado está dado. Você pode organizar sua caravana e vir participar conosco, porque juntos somos mais fortes na evangelização. E nós vamos cantar assim nesse dia, na entrada, 8 horas, a imagem de Mãe Peregrina entrando com a multidão lá no cenáculo. Eu digo que essas coisas me fazem exultar de alegria, porque eu sei que o céu

é um encontro interestadual, não um encontro diocesano, de muitas dioceses de 3 estados que já confirmaram. Os homens do terço do estado de Alagoas vão entrar com a imagem de Nossa Senhora Mãe Rainha. E você pode fazer essa experiência ligando para o coordenador dos homens do terço desse evento aqui no nosso santuário, com o nosso querido Duda. Anote o telefone dele: 87 991 33 17 39. Eu vou repetir: 991 33 17 39.

0: E nós estamos e não paramos de trabalhar. Eu estou celebrando 50 anos de missão. Agora escute-me, já estamos trabalhando para fazer o Natal Vida e Luz, o maior espetáculo de arte, cultura e fé de todo o Nordeste. Um dos natais mais bonitos do Brasil. Você que já viu sabe o que eu estou dizendo. Diferente de todos os natais, porque nas outras cidades há um esplendor de luzes, coisas lindas, mas há também muitas coisas desagradáveis e muito pecado. Você sabe disso. Aqui é tudo para o menino Deus. Na pureza, no silêncio, na música, nas expressões culturais, tudo. Parece que o céu abraça-nos e nós podemos dizer: menino Deus,
1: menino meu.
0: Venha desde agora, organize sua participação. E eu ouso pedir, sim, porque fazer uma festa desse tipo, desse tamanho, num sítio, é preciso ter coragem. E coragem esse padre sempre teve. Mas você pode me ajudar? Vamos realizar juntos essa festa para o menino Deus? Como posso ajudar? Você pode doar uma caixinha de pisca. Traz daqui para a rádio, vai entregando. Já começaram a chegar as primeiras caixinhas de pisca, não é verdade, Eli Vasconcelos?
2: Sim, sim, padre. Estão chegando, aos pouquinhos vai chegando, né, padre?
0: E a gente agradece. É assim que a gente trabalha. E a gente faz diferente do mundo, né? E depois você pode comprar o bilhete da rifa. R$10 apenas. Com dois prêmios. Eli Vasconcelos, anuncia os prêmios.
2: Pois é, padre. Tem um terreno que é um super terreno, bem pertinho ali, né, padre, do santuário, né? E outra, teremos ainda mais R$5.000, é isso mesmo?
0: Isso.
2: Isso,
0: então,
2: R$5.000.
0: Escute bem, o terreno é de 8x20, foi doação de nosso queridíssimo Cleone Prego e dona Solange, quem agradecemos, e vale R$45.000. Depois, o segundo prêmio, R$5.000 em espécie. Vai correr no dia 26 de dezembro, na véspera do encerramento do Natal, Vida e Luz, pela Loteria Federal. Aí ninguém pode reclamar nada, porque a Loteria Federal corre para o Brasil todo e os números são
2: acompanhados, né?
0: Acompanhados conforme a Loteria Federal. Você acertou, ganhou. Vamos, leve um talão. Eu fico feliz porque hoje o pessoal de Brasília mandou pedir os nossos filhos que mandem talões. Todo mundo está pedindo um talãozinho. Eu acho que vamos vender tudo antes do dia da festa. Isso é motivo de alegria, de júbilo. Deus seja louvado. Muito obrigado a você que nos ajuda, porque você conhece o nosso trabalho. No dia 13 de dezembro, vamos fazer o 50º, fiquei já emocionado, banquete para os amigos de Jesus. Você sabe como é que a gente faz. Todo ano, no dia do aniversário de minha ordenação sacerdotal, a data mais feliz da minha vida, eu ofereço um banquete aos amigos de Jesus, os pobres, mas pobres. É tão bonito, eu me emociono, às vezes eu choro. É, são 1.000 refeições, depois 1.000 cestas básicas grandes, 1.000 presentes, 1.000 litros de leite e o abraço.

0: Caridade na Verdade.
1: Como é que você vê, Gabi, o programa Caridade na Verdade?
2: É o programa que ajuda as pessoas necessitadas, né? A gente recebe muitas pessoas que vêm aqui na rádio pedir um alimento, pedir um cobertor, pedir o que está faltando, né, em casa. Então a gente realmente olha a cara, o rosto, né, dos mais necessitados e tenta acolher da melhor forma.
1: O rosto dos mais necessitados, quer saber? É o rosto de Jesus. É obrigação nossa, nós dizemos isso só para que você que participa saiba como a gente trabalha, a prestação de contas é importante. E não paramos, nem ninguém vai nos deter. Os que nos criticam, nós perdoamos. Os que dizem que o Padre Adilson pede muito, eu rezo por você. Antes de ser padre, portanto, há mais de 50 anos eu já pedia. Para os pobres, escute para evangelizar. E o primeiro trabalho como padre foi a construção das casas lá, atrás do matadouro da cidade de Pesqueira, no então bairro que Dom Mariano chamava de Biafra, hoje se chama bairro Santo Antônio. Foram 260 casas feitas ali em mutirão. É, começamos com 12. Aqui em Arco Verde, no São Geraldo, a Vila de São José, 1979 até 1984. A creche Nossa Senhora do Livramento, o abrigo dos velhos São Vicente, o centro de recuperação para alcoólatras, as casas lá no loteamento, aqui Serra Vermelha, na Serra do, aqui nas terras do estado, em Pesqueira, no bairro de Santo Antônio, em Alagoinha, por onde passamos. Fizemos o que o nosso amado Senhor nos mandou fazer. É prestação de contas. Na alegria de dizer, somos servos inúteis, fizemos nossa obrigação. Mas devemos prestar contas ao povo que nos ajudou e continua nos ajudando. E tudo seja para a maior glória de nosso Senhor Jesus Cristo. Nós vamos fazer a Jornada da Juventude nos dias 16, 17 e 18. Você já pensou que é alimentar por 3 dias 500 jovens? No primeiro dia, são 3 mil jovens. Sim, nós vamos pedir, e vamos pedir, porque é necessário. O ano passado foi uma colheita muito importante. Quantos jovens convertidos, quantos jovens chorando. Você se lembra disso, Gabi? Na hora que da entrada do Santíssimo Sacramento?
2: Sim, padre. A gente sente a emoção mesmo de cada jovem, de cada alma que realmente necessita sentir o amor do nosso Senhor.
1: É, eu prefiro correr o risco do que ficar de braços cruzados. Porque uma alma que seja salva vale mais do que o dinheiro do mundo inteiro. As pessoas dizem, mas o senhor corre o risco botando 500 jovens que vão ficar acampados em barracas do exército. Eu sei, mas já tem os anjos protetores. Quem são os anjos protetores, Gabi?
2: São os nossos jovens, né? Eles ficarão 24 horas cuidando de cada jovem, né? Passaram a noite acordados, cuidando de cada jovem e auxiliando, né, no que for necessário. Então a gente vai passar o dia todo rezando também e cuidando de cada pessoa.
1: E falando da missão e do serviço aos pobres, isso nós nunca podemos deixar de fazer. É assim que a gente vive, gente, gente de Deus. Como é bom estar com vocês nesse programa. A Hora da Misericórdia. Vamos agora ouvir um pequeno texto do Diário de Santa Faustina.

0: Dicionário de Santa Faustina, parágrafo 1246. Depois da Santa Comunhão, vi Nosso Senhor em grande majestade. Jesus me disse: minha filha, nas semanas em que não me vistes, nem sentistes a minha presença, estive unido contigo mais profundamente que nos momentos de elevo. E a fidelidade e o perfume da tua oração chegaram até mim.
1: A fidelidade e o perfume de tua oração chegaram até mim. Olha o que diz Jesus. A oração dirigida a ele sinceramente, no abandono, na confiança, é como um perfume que sobe à presença dele. Não ficará sem resposta, viu? Pode crer. É a tua fidelidade. Se você reza, mas não é fiel aos mandamentos de Deus, se você fica com um pé na frente e outro atrás, na hora de decidir, você decide pelo pecado, pelo erro, aí você está na contramão. Quem é de Deus, faz as

0: coisa de Deus. E sabe dizer sim na hora de dizer sim, não na hora de dizer não. Porque o mais, diz Jesus, vem do inimigo. Agora vamos cumprimentar os aniversariantes desse dia, nesse programa abençoado.
1: Aniversariantes do dia.

E hoje rendemos graças pelo dom da vida dos nossos aniversariantes cooperadores. Parabéns a Ademilda Maria da Silva, Iraci Lima da Rocha, Tatiane da Silva Barbosa e também Vilma Maria Rodrigues Simões.

parabéns a todos quantos estão aniversariando. Meus nomes serão postos daqui a pouco sobre o altar lá no santuário. Queridos irmãos e irmãs, agradecendo-lhes a companhia, a audiência, como fazemos todos os dias, vamos rezar pelos nossos irmãos falecidos. Vamos pedir o descanso eterno das almas de pessoas tão queridas que já partiram deste mundo.

0: rezemos por Maria Isabel Macário, Neide Maria da Silva Germino, Maria do Socorro de Freitas, José Stendeslau, Beatriz Santina, Pedro Honório, Manuel Honório, João Alexandre de Mendonça, também pela alma de Márcia Marques, falecida em Campina Grande.
1: Descanso eterno, dai, Senhor,
2: a luz perpétua e resplendor,
1: pela misericórdia de Deus. Descanse em paz.
2: Amém.

Ó Maria Santíssima, pelos méritos de nosso Senhor Jesus Cristo, em vossa querida imagem de Aparecida, espalhais inúmeros benefícios sobre todo o Brasil. Eu, embora indigno de pertencer ao número de vossos filhos e filhas, mas cheio do desejo de participar dos benefícios da vossa misericórdia, prostrado aos vossos pés, consagro-vos o meu entendimento para que sempre pense no amor que mereceis. Consagro-vos a minha língua para que sempre vos louve e propague a vossa devoção. Consagro-vos o meu coração para que depois de Deus vos ame sobre todas as coisas. Recebei-me, ó Rainha incomparável, vós que o Cristo crucificado deu-nos por mãe, no ditoso número dos vossos filhos e filhas. Acolhei-me debaixo da vossa proteção. Socorrei-me em todas as minhas necessidades espirituais e temporais, sobretudo na hora da minha morte. Abençoai-me, ó celestial cooperadora, e com vossa poderosa intercessão, fortalecei-me minha fraqueza, a fim de que, servindo-vos fielmente nesta vida, possa louvar-vos, amar-vos e dar-vos graças no céu por toda a eternidade. Amém.

0: Salve Maria, nossa alegria. Estamos chegando ao final do programa. Eu sinto, sabe, um desejo de abraçar cada pessoa que me escuta. Não é loucura, é um desejo espiritual. E não podendo fazê-lo fisicamente, faço-o espiritualmente, dizendo: o Senhor esteja convosco.
1: Ele está no meio de nós.
0: Desça sobre vós, permaneça convosco, seja fonte de saúde e paz, a bênção de Deus Todo-Poderoso. Pai, Filho e Espírito Santo.
2: Amém. Amém.
0: Boa tarde, povo de Deus.
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Olá, minha gente querida, muito boa tarde a você que me escuta agora pela frequência 106.7, pelo nosso aplicativo ou pela nossa página terradamisericórdia.com.br. Estamos começando mais um Querigma, as suas dúvidas católicas aqui na Rádio Agnus Dei FM. Muito boa tarde a você, sou o Padre Edson Rodrigues e estamos juntos. Hoje é quarta-feira, dia 9 de setembro de 2026, programa de número 48. Abrindo o nosso canal 87991853312 para sua participação. Estamos juntos, o nosso querigma desta quarta-feira está no ar.

nós continuamos o nosso programa com o estudo da Palavra de Deus. Setembro é o mês da Palavra de Deus e nós estamos a cada programa, desde a semana passada, que estamos estudando as Escrituras, vendo parte por parte. Semana passada passamos o Antigo Testamento, ontem começamos o Novo Testamento com o Evangelho de São Mateus. E hoje a gente vai dar uma olhada no Evangelho de São Marcos. Portanto, hoje o nosso estudo é o segundo Evangelho da Bíblia.

Então, para falar do Evangelho de São Marcos, nós vamos compreender o seguinte. Muita gente acha que os quatro evangelistas, eles eram apóstolos. Não, os quatro não. Lucas e Marcos, eles não fizeram parte do grupo dos doze. Mas isso não diminui a importância, porque eles conviveram de perto com os apóstolos e com Paulo também. Vamos primeiro entender quem foi São Marcos. São Marcos é chamado no Evangelho de João Marcos. Esse nome vai aparecer ali nos Atos dos Apóstolos e nas cartas de São Paulo. Ele foi convertido à fé por meio de São Pedro e acompanhou São Pedro até Roma. A data de nascimento de São Marcos talvez tenha sido no ano 5 e ele morreu ali pelo ano 68. Era um homem letrado, culto, e por isso o povo romano convenceu a registrar por escrito os inúmeros discursos de São Pedro sobre a vida de Jesus. A festa de São Marcos é celebrada sempre no dia 25 de abril. Seria o dia do martírio de São Marcos. Mas assim como Lucas, São Marcos não era um dos doze, como eu já lhe disse. Mas ele foi muito próximo de São Pedro e por isso mesmo ele ouviu não só de uma testemunha ocular, mas do primeiro Papa da Igreja todos os ensinamentos para conhecer o mistério da salvação. São Marcos é citado na Bíblia quando diz assim, lá nos Atos dos Apóstolos, dando-se conta da situação, foi à casa de Maria, a mãe de João, chamado Marcos. Quando ele escreveu o Evangelho, em cada página trazia, a tal ponto, a marca de Pedro, que por algum tempo costumavam chamá-lo de o Evangelho de Pedro. Então, o Evangelho de São Marcos, dos quatro Evangelhos, é o mais antigo. Ele representa exatamente o primeiro anúncio da morte e ressurreição de Jesus. Ele tem um estilo muito direto, ele junta ali tudo que é necessário para entender que Jesus é o Messias, não o esperado de sucesso, mas o Messias inesperado. Como assim? Exatamente. Jesus veio como Messias, não o que o povo esperava. O povo esperava o Messias triunfante, o povo esperava o Messias cheio de muita pompa, muita coisa. Jesus quebra todos esses padrões, essas situações, e ele é tido como Messias inesperado, longe daquilo e das expectativas que o povo tinha. Com o relato da vida pública, anunciando já a paixão, nós temos acesso a várias coisas que Jesus fez, milagres, exorcismos, parábolas. E quando Pedro confessa que Jesus é o Messias, então daí para frente São Marcos ele foca o Evangelho para mostrar que tipo de Messias é Jesus. Aí que é importante. O objetivo do Evangelho de São Marcos é mostrar quem é Jesus. São Marcos é representado por um leão. Lembra que eu já falei nesse programa das quatro figuras representando cada um dos evangelistas? Não apenas o leão, mas os quatro evangelhos estão presentes na Bíblia, especificamente no livro do Apocalipse. Ali nós temos o primeiro animal vivo, assemelhava-se a um leão. O segundo, a um touro. O terceiro tinha um rosto como de um homem. E o quarto era semelhante a uma águia em pleno voo. Não cessavam de clamar dia e noite: Santo, Santo, Santo é o Senhor Deus, o Dominador, o que é, o que era e o que deve vir. São Marcos é representado por um leão porque o início do Evangelho de São Marcos é com São João Batista, se designando como a voz que grita no deserto. Quando ele descreve São João Batista, ele descreve com a força de um leão que ruge. O Messias estava sendo anunciado. E São Marcos foi morto em Alexandria, no Egito, onde estava pregando o Evangelho. Segundo a tradição, ele foi capturado pelos pagãos, arrastado com cordas por sobre as pedras e atirado na prisão. No dia seguinte, a tortura se repetiu. Consolado por uma visão dos anjos e pela voz de Jesus, São Marcos faleceu. O que mais a gente pode dizer sobre São Marcos? O seu Evangelho está muito centrado em Jesus. A intenção dele é mostrar diversos pontos da vida de Jesus, apresentando quem é Jesus e contando o que significa ser discípulo dele. Quando a gente vai ler o Evangelho de São Marcos, é importante então a gente ter em mente isto. Prestar atenção também aos gestos que Jesus realizou, muito ricamente descritos por São Marcos. Ele fala muito do olhar de Jesus, dos gestos com as mãos. Jesus toca nas pessoas, é tocado pelas pessoas. Também os pés de Jesus, por onde Jesus caminhava, os ouvidos de Jesus, o que ele escutava,
a sua boca, o que ele falava. É sempre interessante quando a gente vai ler o Evangelho de São Marcos prestar atenção nesses gestos de Jesus. É importante também ter atenção quando a gente lê o Evangelho nos lugares por onde Jesus andou, mostrando o lugar onde Jesus viveu, como era. São Marcos faz questão de colocar esses costumes locais dos povos visitados por Jesus, que era outro ponto importante no Evangelho de São Marcos. Entre os anos 33, o início da caminhada da igreja, e a escrita do primeiro evangelho, São Marcos, pelo ano 68, mais ou menos, ali foi um período muito forte de anunciar sobre quem era Jesus, o que ele fez, seus milagres, seus ensinamentos. Na medida em que os anos foram se passando, as testemunhas oculares e as principais fontes sobre Jesus estavam terminando seus dias, e alguns discípulos também passaram pelo martírio. Então se viu por bem reunir e escrever tudo o que sabiam sobre Jesus, e assim nasceram os evangelhos que temos em nossas Bíblias. Marcos teria escrito seu evangelho antes da destruição de Jerusalém, que aconteceu em 70. Antes dessa data, a tradição diz que morreram duas colunas fundamentais da fé, Pedro e Paulo. Nesse ambiente, então, São Marcos escreve sobre Jesus para uma comunidade que trazia marcas comuns a tantas outras no período do cristianismo que estava nascendo. Os evangelhos de Mateus e Lucas, eles foram escritos um pouco mais tarde do que o de Marcos, ali pelos anos 80. Lendo os três, nós vamos perceber que Mateus e Lucas repetem também passagens de Marcos. A gente já viu isso, chama-se evangelho sinótico. O evangelho de São João foi escrito mais tarde que Mateus e Lucas. São João preferiu escrever um estilo muito próprio dele, aprofundando outros aspectos da vida de Jesus. Mas isso é assunto para os próximos programas. Então hoje a gente deu uma olhada no Evangelho de São Marcos, seguindo o nosso estudo sobre o Novo Testamento. Amanhã será o dia de São Lucas, o terceiro evangelista. Por hoje ficamos então com esse segundo evangelista, São Marcos, que tem como finalidade principal mostrar quem é Jesus a partir da sua missão e o anúncio da boa nova realizada por ele. Quem?

E nós voltaremos daqui a pouco, depois do intervalo, com algumas perguntas que os nossos ouvintes estão enviando pelo 87-99185-3312. É possível mudar uma promessa? Se é possível, de que jeito é feito isso? Os falecidos, eles intercedem por nós no céu? O ministro da palavra, ele pode se sentar na cadeira do padre numa celebração da palavra? Por que que eu rezo, padre, e o sofrimento continua, não acaba nunca? Uma senhora perguntou se os padres têm dois anjos da guarda, uma vez que as pessoas têm um só. De onde vem a palavra hóstia? Você sabe de onde vem? Existe essa história de alma gêmea? Como é que a gente pode explicar essa questão do número da besta no Apocalipse de São João? Tem muitas perguntas que chegaram aqui, eu não sei se vou responder todas hoje, não consigo. Mas ao longo dos programas a gente vai respondendo devagarinho a cada uma dessas dúvidas. Eu volto daqui a pouco, depois do intervalo. Até já.

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Estamos de volta no nosso segundo bloco do nosso querigma, o som da música Como a Lua, música do Padre Zezinho. Essa música é bonita, ela compara a questão da lua e do sol. A gente sabe que a luz da lua, ela é emprestada do sol, né? O sol que empresta a luz para a lua ficar bonita daquele jeito. E é a comparação que ele faz exatamente. Por isso que na tradição cristã, Jesus é o sol, Maria é a lua. É, o brilho dela vem do filho dela. É interessante isso, né? Na música o padre diz: meu coração é como a lua lá no céu, eu não tenho luz. Se eu ilumino alguma coisa, deve ser a luz imensa de Jesus, que brilha em mim sem que eu mereça, mas é Jesus que está brilhando mesmo quando não mereço esse favor. É bondade do Senhor. É uma canção bonita, comparativa com a lua e o sol, a função de cada uma. Ontem eu falei sobre isso no programa, aliás, não sei se foi ontem, foi anteontem, agora já é tanto assunto que eu não sei mais. Sobre a questão, quando o padre usa uma batina preta, por que que ele usa? Lembra que eu falei sobre isso? É porque o preto não tem luz. E a luz do padre deve ser a luz de Jesus que brilha, não a do padre. O sentido, um dos sentidos da batina preta é essa, né? É esse, né? É, o padre não tem luz própria, nenhum padre brilha. O padre não é estrela, nem deve ser estrela nunca, não deve ser ídolo de ninguém, não deve ser nada disso. O padre é aquela, é instrumento de Deus. E a luz dele, se ele tiver de brilhar, é a luz de Jesus. É disso que fala essa música agora.

Bom, minha gente, agora vamos para nossas perguntas. Ei, aqui tem um bocado. No final do bloco passado eu disse para vocês, eu disse algumas apenas das tantas que têm chegado aqui. Nosso zap não para de chegar. Pergunta de todo tipo. 991-85-3312. Você que é de fora de Pernambuco, coloca o código 87 antes. É por aqui que chegam essas perguntas. A gente vai falar nesse bloco sobre promessas. Primeiro, a promessa é uma coisa que Deus pede para a gente fazer? Vamos tentar entender isso. Se é correto que somos nós que nos esforçamos para obter os nossos pedidos, qual é o sentido então da promessa? Primeira coisa, é importante dizer, Deus não pede promessas. É a gente que faz a promessa. Porque a aliança dele já foi estabelecida em Jesus. E essa não tem como mudar. Deus não está pedindo para a gente fazer promessa. Mas se a gente fizer promessa, a gente deve cumprir. Somos nós que nos esforçamos. Se Deus não pede para fazer promessa, qual é o sentido da promessa? Existe sentido nisso? Claro que existe. Não sendo uma chantagem ou uma barganha, né? Deus me dê isso, que eu dou aquilo para Deus, eu acendo uma vela, eu faço... Não, a promessa não pode ser uma troca. Por exemplo, existem graças que devem ser somadas à oração e à penitência, atos de caridade. Então é importante que se receber a graça, que se faça, que se cumpra isso. Atos de caridade pela graça recebida. Mesmo que seja, por exemplo, cortar o cabelo. São Paulo cumpriu uma promessa, raspou a cabeça. Por isso tem gente que pensa, se eu receber essa graça, quando eu receber, eu farei tal propósito. Não é para isso. Não é para chantagear Deus, mas é para mostrar, para reconhecer que aquilo que foi recebido não foi por seus méritos, mas por Deus. Eu reconheço tanto o senhorio do Senhor, a força de Deus, que eu sou capaz de fazer esse sacrifício reconhecendo o que ele fez por mim. É muito diferente de Deus me dê isso que eu dou aquilo. É um ato voluntário de amor, de gratidão, de reconhecimento de onde veio a graça. Amar a Deus é não permitir a idolatria. Existe uma forma de amar, que é a fé, a esperança, a caridade. São as três virtudes que nos ajudam a amar a Deus. São virtudes que nós nascemos com elas. Dentro desse tema das promessas, o que a gente trata ainda é o seguinte: qual é o sentido então de a gente fazer promessas a Deus, a Nossa Senhora, aos santos? A igreja, ela aprova a prática das promessas ou os votos feitos perante Deus, mas sem dúvida existe muita confusão e muita dificuldade para se compreender esse assunto. O problema é que existe muita ignorância quanto ao assunto, e o fato de vivermos um país de maioria que não tem formação sobre isso piora mais ainda a situação. O que que diz o Catecismo da Igreja sobre isso? Ali no parágrafo 2101 diz assim: em várias circunstâncias, o cristão é convidado a fazer promessas a Deus. O batismo e a confirmação, o matrimônio e a ordenação, sempre as contém. Por devoção pessoal, o cristão pode também prometer a Deus este ou aquele ato, oração, esmola, peregrinação. A fidelidade às promessas feitas a Deus é uma manifestação do respeito devido à majestade divina e do amor para com o Deus fiel. Desde os tempos do Antigo Testamento existe o costume de se fazer promessas a Deus, mas sempre houve também sérias recomendações a esse respeito. O livro do Eclesiástico nos diz: mais vale fazer votos que prometer e não ser fiel à promessa, ali no capítulo 5. No livro dos Salmos, no Salmo 50, diz: oferece a Deus um sacrifício de louvor e cumpre teus votos para com o Altíssimo. É importante aqui lembrar que as promessas não obrigam Deus a nos dar o que ele não quer dar, porque ele sabe o que é melhor para cada um de nós. Jesus nos mandou pedir, e pedir com insistência, mas não nos esqueçamos de que esses pedidos, segundo as exortações de Jesus, devem ter sempre como foco principal os bens espirituais e a salvação das almas. Um outro ponto importante para a gente saber é que as promessas não têm nada de mágico ou de mecânico. Nem podem ser encaradas como uma espécie de barganha com Deus, porque não se destinam a dobrar a vontade de Deus. Às vezes algumas pessoas prometem coisas que não podem cumprir, seja por falta de condição física, psíquica, financeira, e depois ficam aí com medo pelo castigo de Deus. Pior ainda é quando alguém faz uma promessa para que o outro cumpra sem o seu consentimento. Os pais, por exemplo, não devem fazer promessas para os filhos cumprirem.
Eu já tive uma experiência dessa. Uma pessoa fez uma promessa para que eu cumprisse. Eu que teria que cumprir. E veio me dizer: olha, padre, eu fiz uma promessa tal e tal e o senhor deve cumprir de tal forma. Eu disse: mas que a senhora fez a promessa sem falar comigo? Sim, mas era para o seu bem. Bom, aí, como é que fica uma situação dessa, né? Então, as melhores promessas que nós podemos fazer diante de Deus, e que já fazemos em todas as missas, e sempre que recebemos sacramentos, são aquelas que Jesus nos manda: a oração, ajudar os necessitados, o jejum. São reflexos das virtudes teologais, que são as mais perfeitas virtudes que podemos ter e cultivar: fé, esperança e caridade. A caridade encobre a multidão de pecados, diz São Tiago. O jejum e a mortificação purificam e libertam das paixões do ser humano. Jesus disse que certos males só podem ser eliminados pelo jejum e pela oração, lá em São Mateus, no capítulo 17. Se a prática das promessas levar a pessoa ao exercício dessas boas obras, então é saudável. Se de algum modo visar o egoísmo e a vaidade, envolverem a crença de manipulação de energias espirituais, ou ainda camuflarem sentimentos incompatíveis com a autêntica fé cristã, essas são condenáveis. Uma pessoa pode pagar uma promessa por mim? Uma coisa é certa: Deus conhece a nossa realidade e não quer sacrifícios. O correto mesmo é fazer uma promessa que a pessoa mesma possa pagar. Deus quer o nosso coração e o nosso amor sincero. E pela fé e confiança, alguns pais e mães acabam fazendo promessas para que seus filhos cumpram. A pessoa não sabe a disponibilidade do outro para cumprir, e se a promessa não é cumprida, fica até com um peso na consciência. Em caso de a pessoa não poder cumprir a promessa, fale com seu pároco para que ele possa dispensar o fiel de sua intenção. Numa palavra mais simples, quem pode mudar uma promessa? O padre da paróquia. Isso chama-se comutação. A comutação é quando você faz uma promessa e não é possível ser cumprida por um motivo ou outro, você não consegue cumpri-la. O padre pode fazer a comutação. Se alguém não consegue cumprir as suas promessas nos termos em que ela fez, vai substituir então por outras que sejam equivalentes e estejam ao seu alcance. Então procura o padre e fala com ele para que ele possa fazer a comutação da promessa.

0: Aí, música bonita do Padre Zezinho para nós, o meu Senhor e eu. Temos um trato especial. Meu Senhor cuida de mim, eu cuido das coisas do meu Senhor. Estamos no mês da Bíblia e nós continuamos com a leitura do livro de Daniel. Você está lendo o livro de Daniel ou não? Não está lendo ainda os 14 capítulos lá do Daniel? Na última semana do programa nosso, nós vamos fazer um estudo desse livro. Eu preciso que você tenha lido esse livro, senão vai ficar mais difícil você entender. Então, vai lendo devagarinho, todo dia um capítulo. Olha, hoje é dia 9, então 9 mais 14, 23. Então, dá tempo ainda ler um capítulo por dia. Vai cair exatamente na semana de estudos. Então, vai ficar mais fácil para você entender o livro do profeta Daniel se você for lendo todo dia um capítulo. É o que a igreja está pedindo para nós agora nesse mês da Bíblia, mês da Palavra de Deus. A leitura do livro de Daniel no Antigo Testamento, na Sagrada Escritura. Continue fazendo a leitura. Você que começou e você que não começou, comece hoje a fazer a leitura, obedecendo a nossa Igreja Católica, ao que os bispos nos orientam para este mês de setembro, mês da Palavra de Deus. Bom, eu vou ao intervalo comercial, volto daqui a pouco com outras questões, várias questões aqui pelo nosso WhatsApp 87991853312. Tem chegando, vem chegando mais questões por aqui e eu volto daqui a pouco para responder a várias questões que chegam e tantas outras que você pode mandar para cá através do nosso WhatsApp. Até já.
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2: Quatro e trinta e seis.
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Estamos de volta e voltando ao ano de 1973 com esta música Cidadão do Infinito. Padre Zezinho cantando pra gente. Vamos matar saudade, vamos ouvir.

essa música faz parte do disco Canção para Meu Deus, 1973. A gente vê tudo isso no Palavras que Não Passam, né? Aos sábados aqui, todo sábado, 14h, tô com você pra gente fazer o especial do Padre Zezinho chamado Palavras que Não Passam. Essa é uma das canções que a gente toca lá, conta a história, vê a catequese, conhece a vida do padre, toda a produção dele de livros, de programas de rádio, tanta coisa. É um programa especial sobre o Padre Zezinho, todo sábado aqui na Agnus Dei, às 14h, das 14h às 15h. Estamos juntos. Agora seguimos com o querigma e chega a pergunta para nós sobre os evangelhos apócrifos. Padre, o senhor falou várias vezes ao longo do programa nesses evangelhos apócrifos. O que são esses evangelhos apócrifos que o senhor falou? É um evangelho que está fora da Bíblia? Por que que eles não entraram na Bíblia? Quem pergunta aqui é Marília Souza, lá da diocese de Garanhuns, na paróquia Nossa Senhora da Conceição. Marília, veja bem, nós estamos de fato no mês da Bíblia e temos falado muito sobre a Sagrada Escritura e entrou essa questão dos evangelhos apócrifos. Agora pergunto a você que me escuta agora, você já tinha ideia do que eram os evangelhos apócrifos? Veja, nós já estamos estudando aqui no programa que a Bíblia tem 4 evangelhos: Mateus, Marcos, Lucas e João. Os evangelhos apócrifos têm esse nome porque são textos religiosos sobre a vida de Jesus, escritos sobretudo a partir da segunda metade do século II. Os primeiros cristãos já tinham dito que esses evangelhos não eram confiáveis do ponto de vista histórico, ou pelo menos como não inspirados por Deus. Os evangelhos apócrifos são todos aqueles textos religiosos que contam a vida de Jesus, que foram descartados pelos cristãos dos primeiros séculos e que não se encontram na lista dos livros da Bíblia considerados pela Igreja como autênticos e inspirados. A palavra apócrifo é uma palavra grega que significa oculto, escondido. Os evangelhos que estão na Bíblia, os 4, eles são chamados de canônicos. Eles fazem parte dos 73 livros da Bíblia católica, como a gente conhece, os 46 do Antigo e os 27 do Novo. São fruto de um processo de discernimento iniciado na Igreja desde o século II, que foi até o século IV, e depois, no Concílio de Trento, chegou em 1546 a ser definido. Esses evangelhos apócrifos, eles são muito parecidos com os 4 evangelhos que nós conhecemos, porque eles apresentam palavras, fatos ligados à vida de Jesus, narrações sobre personagens já presentes nos evangelhos que a gente conhece. Eles começaram a circular no meio dos judeus e também no meio dos cristãos ali pelo século II. Mas eles não eram lidos nas celebrações litúrgicas das primeiras comunidades cristãs e nem gozavam de prestígio muito grande no meio das comunidades. Eles não foram aceitos porque eram considerados pouco confiáveis, já que foram compostos de uma época que já havia desaparecido não somente os apóstolos, mas também as testemunhas oculares do que tinha acontecido sobre Jesus, também os discípulos diretos dos apóstolos, os membros de suas primeiras comunidades, todo esse povo já tinha desaparecido. Então não tinha confiabilidade para escrever tudo isso. Os apócrifos, eles são organizados em 4 grupos. Alguns evangelhos apócrifos, como por exemplo o Evangelho dos Hebreus, alguns deles são considerados somente pelas notícias dos escritores eclesiásticos. Tem outros, como o Evangelho de Pedro, que chegaram até nós muito fragmentados, apenas com alguns pedaços de papiro, e não acrescentam nada aos evangelhos que nós temos hoje. O proto-evangelho de Tiago, o pseudo-evangelho de Mateus, o pseudo-Tomé, eles contam dados da vida de Jesus, de Nossa Senhora, de São José, que não aparecem nos evangelhos da nossa Bíblia. Por exemplo, o proto-evangelho de Tiago, ele tem a presença do boi e da mula na gruta do nascimento de Jesus e o nome dos pais de Maria, Joaquim e Ana. Muitas vezes esses textos estão repletos de detalhes fantasiosos e até piedosos. Ali se conta, por exemplo, a história do cajado florido de São José, o nome dos 3 reis magos, Belchior, Gaspar e Baltazar, os milagres que o menino Jesus teria feito. Outro grupo de evangelhos apócrifos é formado por aqueles que colocam sob a autoridade de algum apóstolo doutrinas e conteúdos estranhos à fé.
Na maior parte das vezes, esses escritos narravam supostas revelações de Jesus depois da ressurreição, doutrinas e conteúdos estranhos à fé. Na maior parte das vezes, esses escritos narravam supostas revelações de Jesus depois

ressurreição de Jesus. E o quarto são os evangelhos com diálogos do ressuscitado. É um evangelho marcado por crenças religiosas estranhas. Então, fica claro para todos nós que os evangelhos apócrifos são estes evangelhos que não entraram na lista dos evangelhos da Bíblia. São evangelhos que não foram considerados inspirados e, por isso, eles existem sim, mas não são evangelhos contidos na Sagrada Escritura. E aqui chega a nossa última pergunta de hoje. Se os falecidos, as pessoas que nos deixaram, se elas intercedem por nós? Muita gente, quando fala de seus familiares, de seus entes queridos que partiram, eles costumam dizer: fulano era uma santa, minha mãe era uma santa, meu pai foi um homem maravilhoso, meu marido foi um exemplo para os filhos, um homem bom, trabalhador, com muita fé no coração. Pois bem, a gente imagina que as pessoas que nos amaram nesta vida continuam amando na eternidade. Isso é muito bonito, isso é consolador, sem dúvida. Agora, se aqui na terra nós, os vivos, rezamos por quem se recomenda às nossas orações, se nessa vida tantos pais vivem na presença de Deus intercedendo pelos seus entes queridos, por que a gente não pedir ajuda a quem faleceu para que interceda por nós? Isso parece um absurdo na mente de pessoas que não são católicas. Então, nós cremos plenamente que quem está junto de Deus pode pedir por nós, sem dúvida. É por isso que a gente reza por eles, pedindo que o Senhor sempre os mantenha na sua glória. Daí vem o sentido das missas de sétimo dia, trigésimo dia, um ano de falecimento e tantas datas comemorativas daqueles que já partiram antes de nós. E agora nos chega uma questão de ordem litúrgica prática. Vamos a partir da situação que nos foi gerada aqui, ó. O padre não veio celebrar a missa. Então vai um ministro celebrar a palavra com o povo. Aliás, é algo bem interessante que precisa ser conversado entre nós aqui, viu? Há muita gente que, quando não tem missa, é capaz até de se retirar da igreja porque é uma celebração da palavra. Isso é um desrespeito com a palavra de Deus. Não é porque o irmão que não é padre ou a irmã que não é padre que vai fazer a celebração da palavra, não tem valor a celebração. Eu tenho notícias de pessoas que são capazes de se retirar da igreja quando sabe que não é a missa celebrada pelo padre. É como se o que vale ali é a pessoa do padre. Se o padre não tiver, não vale nada. Ou seja, a palavra que é dita ali não interessa de jeito nenhum. Não é assim. A celebração da palavra, a igreja se reúne ao redor da palavra de Deus para ouvir os ensinamentos de Jesus e para comungar do pão consagrado. Não tem o padre, mas tem a palavra e tem o pão. Não aceitar a celebração da palavra é falta de catequese, é falta de amadurecimento da fé. E retirar-se da igreja é pior ainda, além de ser falta de educação. Mas veja, volto aqui à pergunta. A pergunta foi: o ministro está lá, presidindo a palavra. Ele pode se sentar na cadeira do padre? Aí é uma pergunta que a gente reflete a partir do seguinte. Veja, é muito comum hoje, na falta de padres, nesse Brasil afora, diáconos, ministros da palavra, seminaristas, religiosas, freiras, presidirem a celebração da palavra com a distribuição da Santa Comunhão. O que eles fazem ali, claro, não é a missa. Nunca foi e nunca será. Usa ou não usa a cadeira do padre? Vamos fazer aqui uma distinção bem clara. Quando a celebração acontece na catedral, numa catedral, ali tem uma cadeira chamada cátedra. E aquela cadeira ali é exclusiva do bispo. Por quê? Porque é uma cadeira melhor? Não é por isso não. Tem um sentido todo especial. Dali, o bispo ensina, exorta, prega, orienta os seus diocesanos ali. Daí tem o nome catedral por causa da cadeira que é cátedra. É a cadeira do bispo. Isso é uma coisa. Então, ali na catedral, a gente não pode usar a cadeira do bispo. O padre, quando vai celebrar na catedral, eu, por exemplo, quando também celebro na catedral, tem umas cadeiras laterais para a gente sentar. Tá, mas a celebração não é na catedral. Veja, a princípio, não existiria nada extraordinário se alguém senta diante do povo, quando for preciso, na cadeira que o padre se senta na igreja. Porém, escute bem, é preciso entender que aquele irmão, aquela irmã, aquele seminarista,
aquele leigo, aquela leiga, eles não entendam que receberam um poder extraordinário

0: e que são homens ou mulheres melhores que os outros, que não se utilize desse gesto de se sentar diante do povo como exercício de poder. Infelizmente tem acontecido muito isso. Um serviço que era para ser feito pela comunidade é entendido como exercício de poder. Não é isto. Até o próprio padre não pode pensar dessa forma. Ajudar uma comunidade a celebrar sua fé é um serviço que se presta. Não cabe nem ao padre, nem ao diácono, nem aos ministros, mesmo que seja ministro da comunhão, não cabe a nenhum deles tratar o povo como se fosse criança, tratar os gritos, tratar com ignorância e tratar com arrogância. Sentar-se na cadeira do padre é um detalhe. O que é importante saber é o que está por trás desse ato de sentar na cadeira do padre. Se isso é motivo de criar, para quem preside a celebração, um ar de superioridade, não se sente. Sente numa cadeira comum, normal. Se isso não interfere na situação, se isso faz a pessoa ela melhor que outra, ou mais importante que outra, porque é ministro, porque é isso, porque é aquilo, que aliás os ministros, seja da comunhão, seja a palavra, são cargos ou encargos temporários, viu? Não existe ministro da Eucaristia para o resto da vida, porque o ministério da comunhão ele é dado por um tempo determinado e curto. Eu conheci uma pessoa que era ministro, eu sou ministro desde o tempo de Dom Palmeira. Não, que Dom Palmeira para cá já veio Dom Dino, já veio Dom Francisco, já veio Dom José. Aí só aí já vão mais de 20 anos nesses três bispos, bem mais, quase 30 já. Como é que a pessoa é ministro de 30 anos? Não, isso não existe. Então, se o senhor e a senhora são ministros durante esse tempo todo, já venceu faz tempo. Seu mandato já venceu faz tempo. Porque ministro da comunhão tem tempo para terminar. E isso é feito através do pároco, que vai levar o bispo o termo para renovar ou não. Mas ninguém é feito ministro da comunhão para o resto da vida. De jeito nenhum. É um encargo que a igreja lhe confia. É uma honra grande poder servir ao Senhor levando Jesus Eucarístico aos doentes, ajudando a distribuir na missa, mas isso não é para o resto da vida não. O resto da vida é o padre, o sacramento da ordem, mas aí é um sacramento, é diferente de um encargo da igreja. Você está entendendo? Não existe ministro da Eucaristia para o resto da vida não. Então, sentar-se ou não na cadeira do padre depende muito de como cada um encara essa situação. Se isso é motivo de poder, não se sente. Nosso querigma fica por aqui, então hoje e amanhã estaremos de volta na quinta-feira eucarística com você, às 16h estaremos aqui. Um grande abraço para você, Deus te abençoe. Até amanhã.
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0: 3:56.
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1: Louvado seja nosso Senhor Jesus Cristo.
2: Para sempre seja louvado.
1: Hoje, quarta-feira, 9 de setembro, da 23ª semana do tempo comum. Felizes os que, confiando plenamente em Deus, vivem conscientes de que a figura deste mundo passa e se tornam participantes das bem-aventuranças do Senhor. Nesta Eucaristia, deixemo-nos transformar pela palavra de Deus, cuja sabedoria conduz nosso coração aos valores eternos. Convido a todos que estão presentes aqui no Santuário da Divina Misericórdia e aos que nos acompanham através da rádio Agnus Dei, que iniciemos esta Santa Eucaristia com um canto. Música.

0: Gostaria de explicar que hoje não rezarei as intenções que a comunidade tem costume de apresentar, pois estava no laboratório para fazer exame de sangue, por isso ficarei de jejum, tinha que ficar de jejum. E eu tenho chamada Missa Gregoriana. Assumi esta responsabilidade de rezar 30 missas ininterruptas durante 30 dias por uma alma só. Essas missas gregorianas são muito ainda importantes para que daquela forma, né, se mais reza por alguém falecido, principalmente. Por isso, em outros dias, a gente rezava de manhã e, se precisava, à tarde rezava a outra. Mas hoje está só esta. Tenho esperança que vocês estão entendendo. Em nome do Pai, e do Filho, e do Espírito Santo.
1: Amém.
0: A graça e a paz daquele que é, que era e que vem estejam convosco.
1: Bendito seja Deus que nos reuniu no amor de Cristo.
0: Reconheçamos ser pecadores e invoquemos com confiança a misericórdia do Pai.

0: Deus Todo-Poderoso, tenha compaixão de nós, perdoe nossos pecados e nos conduza à vida eterna.
1: Amém.
0: Oremos. Ó Deus, olhai com bondade os que redimistes e adotastes como filhos e filhas, e concedei aos que creem no Cristo a verdadeira liberdade e a herança eterna. Por nosso Senhor Jesus Cristo, vosso Filho, que é Deus e convosco vive e reina na unidade do Espírito Santo por todos os séculos dos séculos.
2: Amém.
3: Leitura da primeira carta de São Paulo aos Coríntios. Irmãos, a respeito das pessoas solteiras, não tenho nenhum mandamento do Senhor. Mas, como alguém que, por misericórdia de Deus, merece confiança, dou uma opinião. Penso que, em razão das angústias presentes, é vantajoso não se casar. É bom cada qual estar assim. Estás ligado a uma mulher? Não procures desligar-te. Não estás ligado a nenhuma mulher? Não procures ligar-te. Se, porém, casares, não pecas. E se a virgem se casar, não peca. Mas as pessoas casadas terão as tribulações da vida matrimonial. E eu gostaria de poupar-vos isso. Eu digo, irmãos, o tempo está abreviado. Então, que doravante os que têm mulher vivam como se não tivessem mulher. E os que choram, como se não chorassem. E os que estão alegres, como se não estivessem alegres. E os que fazem compras, como se não possuíssem alguma coisa. E os que usam do mundo, como se dele não estivessem gozando. Pois a figura deste mundo passa. Palavra do Senhor.
4: Graças a Deus.

Olhai, ouvi isto. Esquecei vosso povo e a casa paterna. Que o rei se encante com vossa beleza. Prestar-lhe homenagem é vosso.

majestosa, a princesa real vem chegando, vestida de ricos brocados de ouro. Em vestes vistosas ao rei se dirige, e as virgens amigas lhe

festa e com grande alegria. 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

0: Senhor esteja convosco.
1: Ele está no meio de nós.
0: Evangelho de Jesus Cristo segundo São Lucas.
1: Glória a vós, Senhor.
0: Naquele tempo, Jesus, levantando os olhos para os seus discípulos, disse: bem-aventurados os pobres, porque deles é o reino de Deus. Bem-aventurados vós, que agora tendes fome, porque sereis saciados. Bem-aventurados vós, que agora chorais, porque havereis de rir. Bem-aventurados sereis quando os homens vos odiarem, vos expulsarem, vos insultarem e amaldiçoarem o vosso nome, por causa do Filho do Homem. Alegrai-vos neste dia e exultai, pois será grande a vossa recompensa nos céus, porque era assim que os antepassados deles tratavam os profetas. Mas ai de vós, ricos, porque já tendes vossa consolação. Ai de vós, que agora tendes fartura, porque passareis fome. Ai de vós, que agora rides, porque tereis luto e lágrimas. Ai de vós, quando todos vos elogiam. Era assim que os antepassados deles tratavam os falsos profetas. Palavra da salvação.
1: Glória a vós, Senhor.
0: Evangelho de hoje nos apresenta bem-aventuranças do Evangelho de Lucas. Nós conhecemos mais início do Sermão da Montanha de Mateus, onde ele coloca 8 bem-aventuranças. Esta é a versão de Lucas. Eu gostaria de frisar 2 frases deste Evangelho. Primeira: vós agora chorais, porque havereis de rir. Corresponde a outra: ai de vós, que agora rides, porque tereis luto e lágrimas. Qual o choro? Devemos entender como choro bem-aventurado. Quando tem dor de dente e você chora, é choro bem-aventurado? Então, que choro? Que choro? Às vezes gosto de perguntar nas minhas colocações: como você entende o arrependimento? As pessoas falam várias coisas. Aí eu resumo dizendo assim: arrependimento é um choro pelos pecados com quais eu ofendi o Deus que absolutamente e sem reserva me ama. Estamos chorando assim nossos pecados? Este choro é bem-aventurado. Quando eu escuto as confissões, né? Eu muitas vezes escuto quando pessoas de outro lado do confessionário fazem choram, né? Choram o quê? Ah, porque estou brigando com o marido, ah, porque meu filho não quer me obedecer e eu fico triste. Esta tristeza é bem-aventurada? O que acha? Devemos chorar nossos pecados. Devemos compreender que nosso pecado ofendeu o bom Deus. As pessoas muitas vezes choram algumas coisas humanas, corriqueiras da vida, que não apagam nenhum pecado. O arrependimento que é bem-aventurado é aquele que eu choro motivado das minhas escolhas erradas, meus pecados, que estavam contra bondade e mandamentos de Deus. Gravam isso. Bem-aventurados que choram, porque serão consolados, são aqueles que choram seus pecados. Claro que você vai chorar humanamente falando, né? Porque alguém na família morreu, porque meu filho não está agindo correto e você tem tristeza, porque seu marido, sua esposa não está conforme, quem sabe, prometeu no seu casamento. Mas este choro não é choro que podemos chamar de bem-aventurado. É um choro humano. Choro pelas coisas humanas que aconteceram. Não pelo fato de eu pequei, que eu ofendi a Deus. Ai, ai de vós que rides, porque tereis luto e lágrimas. É proibido rir? O que acha? É proibido rir? Se eu contar alguma piada e você vai rir, você fez errado? Você foi errado. Então vamos contar uma piada. Pai e filho, ainda da madrugada, saíram para a roça para trabalhar. Mas filho, todo cheio de preguiça, trabalhava sem vontade, né? Cada hora parava, sentava. E pai reclamava. De repente, filho disse: pai, será que o saco velho pode ficar em pé? Não, meu filho, não pode. Ah, você está com fome, tá bom. Então vamos para casa, vamos comer, aí que você vai melhorar. Foram para casa, comeram e voltaram para a roça para trabalhar. Mas filho continuava com aquela preguiça. E pai reclamava. Certo momento o filho disse: pai, será que saco cheio pode se dobrar? Eita, meu filho, eu sei que você precisa. Você precisa um couro, viu? Para que você entenda. Pode ir à vontade. Não tem pecado, não. Então, ai de vós que agora rides, porque tereis luto e lágrimas. Que tipo de riso Evangelho quer nos aqui apresentar e nos alertar? Que tipo de riso? Olha, conhecemos pessoas que subiam na vida, ganharam dinheiro e começam a desprezar os outros, se achar melhor que os outros, riam daquelas pessoas. É, sua beatinha, né? Sua piada mais barata da igreja, né? Está rindo a pessoa que está, sei lá, lutando para ser correta, para não fazer mal, e aquele, né, soberbão, porque ganhou dinheiro, porque tem uma posição na sociedade, né? Aí que despreza os outros, ri dos outros. Aqui esta risada, ela é com nome ai, condenada, condenada, porque tereis luto e lágrimas. Precisamos entender, minha gente, esta dupla situação que evangelista Lucas coloca como se fosse uma coisa atrás da outra, como Mateus não faz, mas faz depois, né? Dentro da sua Sermão da Montanha. De verdade, pelos pecados e ofensas contra Deus, que cria tristeza. Devemos despertar tristeza, despertar lágrimas. E estas lágrimas, este arrependimento é bem-aventurado. E devemos evitar desprezar os outros, rir se as pessoas não têm possibilidade de subir na vida, de se ajeitar, são humildes, são simples, e outros que nós não podemos ser, rimos, desprezamos, fazemos chacota daquelas pessoas que estão ligadas com Deus, que para nada os serve. Ai de nós, para que nós sejamos esta segunda categoria de pessoas. Devemos cultivar a bem-aventurança, o choro, as lágrimas, a tristeza pelos pecados cometidos, mas melhor pecados não cometer. Amém.

0: Apresentemos agora a Deus nossos pedidos. Chamados à comunidade dos bem-aventurados, invoquemos o auxílio do Senhor a fim de preservarmos na sua, perseverarmos na sua palavra, dizendo: ajudai-nos, Senhor, nosso Deus.
1: Ajudai-nos, Senhor, nosso Deus, pelos bispos e por todo o clero, a fim de que sejam sábios e prudentes na missão e testemunhem, sobretudo com a vida, as bem-aventuranças do Senhor, rezemos.
0: Ajudai-nos, Senhor, nosso Deus.
1: Pelos casais que abraçaram a vida matrimonial, a fim de que, em tudo, sejam mutuamente fiéis e acolham com amor os filhos que Deus lhes confiar, rezemos.
0: Ajudai-nos, Senhor, nosso Deus.
1: Pelos cristãos presentes em todos os continentes do mundo, a fim de que permaneçam leais aos valores do reino, mesmo diante de perseguições, rezemos.
0: Ajudai-nos, Senhor, nosso Deus. Neste mês da Bíblia, Senhor, ajude-nos para que podemos com mais frequência ler e refletir a palavra de Deus até no esconderijo da nossa casa. Rezemos.
1: Ajudai-nos, Senhor, nosso Deus.
0: Deus Pai, recebe nossas orações, pois te pedimos por Jesus Cristo, na unidade do Espírito Santo.
1: Amém.

0: irmãos e irmãs, para que este nosso sacrifício seja aceito por Deus Pai Todo-Poderoso.
1: Receba, ó Senhor, por tuas mãos este sacrifício, para a glória do seu nome, para o nosso bem de toda a sua santa igreja.
0: Ó Deus, fonte da verdadeira piedade e da paz, concedei que vos honremos dignamente nesta celebração e pela fiel participação nos sagrados mistérios, sejam reforçados os laços que nos unem. Por Cristo nosso Senhor.
1: Amém.
0: O Senhor esteja convosco.
1: Ele está no meio de nós.
0: Corações ao alto.
1: O nosso coração está em Deus.
0: Demos graças ao Senhor nosso Deus.
1: É nosso dever e nossa salvação.
0: É justo e nos faz todos ser mais santos, louvar a vosso Pai no mundo inteiro, de dia e de noite, agradecendo com Cristo, vosso Filho, nosso irmão. Ele, o sacerdote verdadeiro, que sempre se oferece por nós todos, mandando que se faça a mesma coisa que fez naquela ceia derradeira. Por isso aqui estamos bem reunidos, louvando e agradecendo com alegria, juntando nossa voz, a voz dos anjos e dos santos todos, para cantar.

0: Ó Pai, vós que sempre quisestes ficar muito perto de nós, vivendo conosco no Cristo, falando conosco por Ele, mandai o vosso Espírito Santo, a fim de que as nossas ofertas se mudem no corpo e no sangue do nosso Senhor Jesus Cristo.
1: Mandai vosso Espírito Santo.
0: A noite em que ia ser entregue, ceando com seus apóstolos, Jesus tomou o pão em suas mãos, olhou para o céu e vos deu graças, partiu o pão e o entregou a seus discípulos, dizendo: tomai todos e comei, isto é o meu corpo, que será entregue por vós.

do mesmo modo, no fim da ceia, tomou o cálice em suas mãos. Deu-vos graças novamente e o entregou a seus discípulos, dizendo: tomai todos e bebei. Este é o cálice do meu sangue, o sangue da nova e eterna aliança, que será derramado por vós e por todos para a remissão dos pecados. Fazei isto em memória de mim.

0: Tudo isto é mistério da fé.
1: Toda vez que comemos deste pão, toda vez que bebemos deste vinho, recordamos a paixão de Jesus Cristo e ficamos esperando sua vinda.
0: Recordando, ó Pai, neste momento, a paixão de Jesus nosso Senhor, sua ressurreição e ascensão, nós queremos a vós oferecer este pão que alimenta e que dá vida, este vinho que nos salva e dá coragem.
1: Recebei, ó Senhor, a nossa oferta.
0: E quando recebermos pão e vinho, o corpo e sangue dele oferecidos, o Espírito nos una num só corpo, para sermos um só povo em seu amor.
1: O Espírito nos una num só corpo.
0: Protegei vossa igreja que caminhe nas estradas do mundo rumo ao céu, cada dia renovando a esperança de chegar junto a vós na vossa paz.
1: Caminhamos na estrada de Jesus.
0: Dai ao santo, dai ao vosso servo, o Papa Leão, ser bem firme na fé, na caridade. E a José Luís, que é bispo desta igreja, muita luz para guiar o vosso povo.
1: Lembrai-vos, ó Pai, da vossa igreja.
0: Esperamos entrar na vida eterna com Maria, Mãe de Deus e da Igreja, os apóstolos e todos os que na vida souberam amar Cristo e seus irmãos.
1: Esperamos entrar na vida eterna.
0: Abre as portas da misericórdia aos que chamastes para outra vida. Acolhei-os junto a vós, bem felizes, no reino que para todos preparastes.
1: A todos dai a luz que não se apaga.
0: E a todos nós aqui reunidos, que somos povo santo e pecador, dai força, dai-nos a graça de participar no vosso reino, que também é nosso. Por Cristo, com Cristo, em Cristo, a vós Deus Pai Todo-Poderoso, na unidade do Espírito Santo, toda a honra e toda a glória por todos os séculos dos séculos.
2: Amém.
0: O Senhor nos comunicou o seu Espírito. Com a confiança e a liberdade de filhos, digamos juntos: Pai nosso, que estais nos céus,
3: santificado seja vosso nome, venha a nós o vosso reino, seja feita a vossa vontade, assim na terra como no céu. O pão nosso de cada dia nos dai hoje, perdoai as nossas ofensas, assim como nós perdoamos aqueles que nos ofenderam.
4: E não nos deixeis cair em tentação, mas livrai-nos do mal.
0: Livrai-nos de todos os males, ó Pai, e dai-nos hoje a vossa paz. Ajudados pela vossa misericórdia, sejamos sempre livres do pecado e protegidos de todos os perigos, enquanto aguardamos a feliz esperança e a vinda do nosso Salvador, Jesus Cristo.
1: Vosso é o reino, o poder e a glória para sempre.
0: Senhor Jesus Cristo, dissestes aos vossos apóstolos: eu vos deixo a paz, eu vos dou a minha paz. Não olheis os nossos pecados, mas a fé que anima a vossa igreja. Dá-lhe, segundo o vosso desejo, a paz e a unidade. Vós que sois Deus, com o Pai e o Espírito Santo.
1: Amém.
0: A paz do Senhor esteja sempre convosco.
1: O amor de Cristo nos uniu.
0: Cordeiro de Deus,
1: que tirais o pecado do mundo, tende piedade de nós. Cordeiro de Deus, que tirais o pecado do mundo, tende piedade de nós. Cordeiro de Deus, que tirais o pecado do mundo, dai-nos a paz.

0: felizes os convidados para a ceia do Senhor. Eis o Cordeiro de Deus que tira o pecado do mundo.
1: Senhor, eu não sou digno de que entreis em minha morada, mas dizei uma palavra e serei salvo.

0: Oremos. Señor, que alimentáis y fortalecéis vuestros fieles con el pan de la palabra y de la Eucaristía, concedei-nos disfrutar de tal modo destes dons do vosso amado Filho que mereçamos para sempre viver em comunhão com Ele, que vive e reina pelos séculos dos séculos.
1: Amém.
0: Pela palavra de Deus, o que devemos cultivar? O choro, a tristeza, as lágrimas, por quê? Porque ofendemos a Deus, pecado. E o que devemos evitar? Rir, fazer chacota pelas desgraças dos outros. Está falado? Isso é a palavra de Deus. Não só comer a Eucaristia, a Santa Hóstia, a comunhão, mas também digerir a palavra de Deus que cada missa nos apresenta. Que Deus vos abençoe. O Senhor esteja convosco.
1: Ele está no meio de nós.
0: E a bênção de Deus Todo-Poderoso, Pai e Filho e Espírito Santo desça sobre vós e permaneça para sempre.
1: Amém.
0: Ide em paz e o Senhor vos acompanhe.
1: Graças a Deus.

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0: seja nosso Senhor Jesus Cristo.
1: Para sempre seja louvado.
0: Boa noite, amado povo de Deus. E hoje a história vai ser bem emocionante. É, gente, a gente tá esses dias vivendo quase uma série, né? Uma saga, a história de Daniel. Cada episódio mais emocionante do que o outro. Então, um abraço para o pessoal que já está aí ligadinho conosco. Muita gente aqui já dando boa noite para a gente aqui. Então, um grande abraço para os nossos irmãos que já estão aqui, né? Conectado, Dona Eunice das Torres. E você que vai entrando, já dá teu boa noite para que a gente possa ver. Entraram agora as três pessoas, Hilda Clara, Deus te abençoe, boa noite. Alessandra, boa noite. Quem mais entrou, João?
1: Também está conosco por aqui, Dona Clemância e Alessandra em Arco Verde, Patrícia em Pesqueira, Eunice Félix em Isabelê, na Paraíba, Dona Rita em Serra das Varas, Rosa e Gonzaga também em Serra das Varas.
0: Então, hoje a história promete, mas eu queria antes da gente iniciar, eu queria fazer um resumo, né? Mandar um grande abraço para um amigo que escuta em família, né? Valdeci, Maria e João Gabriel. Deus abençoe vocês. E ele me fez um pedido em particular, que eu contasse sempre história, porque a forma que eu contava, ele disse que entendia, aprendia, né? E outras pessoas já me disseram isso. Teve um senhor que disse assim: eu gosto quando você conta história porque é tão simples, parece que eu estou conversando com você. E é assim que a gente tem que ser, né, gente? A gente tem que tentar, né, cada dia ser um pouquinho simples. Se a gente não é simples, a gente se complica e complica os outros. Então eu quero fazer um pequeno resumo, né, para você que está nos ouvindo aí, saber como foi essa série aqui no rádio sobre o livro de Daniel. A gente começou, né, falando sobre o grande testemunho dos três amigos, né? Sidraque, Mesaque e Abednego. Também falamos sobre o grande momento ali de Daniel, quando ele é jogado na cova dos leões. Gente, que história belíssima. Muita gente não sabe, né, daquele fato do lá, que quando Abacuque, o anjo vai lá buscar. Abacuque está fazendo o profeta, né? Ele está fazendo um caldo. Enquanto ele está cortando o pão, ele mora em um lugar muito diferente, muito, muito longe da Babilônia. E o anjo vai lá buscar e diz: esse caldo você vai levar para Daniel, que ele está na cova dos leões, lá na Babilônia. E ele diz: mas eu não sei nem onde é a Babilônia. E o anjo pega ele pelos cabelos, né, no alto da cabeça, e ele já se vê dentro da cova dos leões, né? E Daniel fica emocionado porque Deus se lembrou dele. Ele diz, né? O Senhor se lembrou de mim e alimenta o servo de Deus. E são detalhes que a gente não guarda, né, da história, vai passando por ela. Então, cada vez que acontecia algo assim, era prova. Eles eram submetidos a essas provas pela fidelidade a Deus. Depois tem o caso, né, dos três amigos. Eu queria lembrar que eles tinham um nome quando pertenciam ao povo de Deus, né? E os nomes do hebraico eram ligados a Deus. Então, Daniel, o nome, a tradução do nome Daniel é: Deus é meu juiz. Então, você que se chama Daniel, seu nome significa: Deus é meu juiz. Daniel é... quando chega no Egito, né, quando ele é levado, né, que eles estão no exílio, ele passa a ter o nome Beltesazar. Beltesazar, que é quase a mesma coisa de Baltazar, né? Eu creio que o rei Nabucodonosor gostava tanto desse nome, que depois ele vai ter o mesmo nome do seu filho, né? Ele bota Daniel, o nome bem parecido ao seu filho. Bom, alguns narradores dizem que era filho, né? Outros dizem que é parente. Então, Daniel passa a ser Beltesazar. Ananias passa a ser Sadraque. Misael, Mesaque e Azarias, Abednego. E cada um deles, eu vou dizer só o significado do nome do povo hebreu, né? Ananias significa Deus foi gracioso. Aí quando você tá vendo a narrativa, né, tá lendo, e fala o nome de Sadraque, é o mesmo Ananias. Quando você escuta falar o nome, né? Escuta não, né? É o que tem mania de ficar imaginando. Mas quando você lê a narrativa e ali fala de Abednego, Abednego é Azarias. Então a oração, tem uma oração belíssima no livro. E Azarias louvando a Deus dentro da fornalha ardente, no meio do fogo, gente. Essa história é linda demais. Então, o que significa o nome de Ananias? Deus foi gracioso. E de Misael, quem é como Deus? Misael passa a ser Mesaque. E Azarias, Deus ajuda. Então, isso é assim, só para dar esses detalhes, né, que a gente viu aqui em cada dia, relacionado a cada episódio. O último episódio foi o de terça-feira? Foi terça-feira? A gente viu aquele episódio que é da sentença, né, do rei Nabucodonosor, quando Deus troca o seu coração e coloca um coração de animal. E ele passa 7 anos no pasto junto dos animais, ele é retirado do meio do povo e ele fica sem a consciência humana. Ali ele fica o tempo todo como um quadrúpede. Passa 7 anos como um quadrúpede mesmo. Ele não se ergue, ele fica nas quatro patas. E ali o cabelo cresce, as unhas crescem, ele fica igual um animal. E quando passa o período, Deus troca o coração dele de volta e a consciência dele volta imediatamente. E naquele momento ele ergue os olhos para o céu, louva a Deus e ele se converte. Mas a história de hoje, que vem continuar, né? É a história do filho de Nabucodonosor, ou do parente dele, né? Que é do Baltazar. E por que essa história é importante? O tempo que mais está acontecendo profanação do templo de Deus é o tempo que a gente está vivendo. Então essa história de hoje está relacionada à profanação do templo. E a gente vai pedir a Deus a graça, né, de aprender de Jesus, né, aprender mais através dos livros sagrados, a gente tentar viver melhor. Eu lembro também que logo no início eu fiz um paralelo com vocês, eu acho que foi no primeiro dia, e mostrei aqui um paralelo entre o livro do Apocalipse e o livro de Daniel. Então eu fiz a ponte, citações que tinha no livro de Daniel, continuação no livro do Apocalipse, e a gente fez esse elo, não é? Em um dos dias, acho que foi o primeiro dia, que foi muito boa a história, eu gostei muito, porque a gente começa a enxergar, não é? Que a Bíblia ela é assim. Ela desse jeito, ela sempre se confirma. Então é isso. E a gente vai iniciar esse momento santo, mandando um abraço também para seu Ailton, que já entrou aí, que está conosco. Quem mais chegou, João?
1: Também entrou por aqui Graciene, lá no Sítio Alto, dona Clemance.
0: Deus abençoe, Graciene. Sejam bem-vindos. E a gente inicia esse momento pedindo o auxílio do nosso anjo da guarda e o meu anjo da guarda. Cumprimento o anjo da guarda de todos vocês e que, na mesma fé, a gente possa fazer junto o sinal da Santa Cruz. Pelo sinal da Santa Cruz, livrai-nos, Deus, nosso Senhor, dos nossos inimigos. Em nome do Pai, do Filho e do Espírito Santo. Amém. Amém. Santo anjo do Senhor, meu zeloso guardador, se a ti me confiou a piedade divina, sempre me rege, me guarda, me governa, me ilumina. Amém. Eu te dou a minha mão.
1: Eu te dou a minha mão.
0: E prometo de coração.
1: E prometo de coração.
0: Que por ti eu me deixo guiar.
1: Que por ti eu me deixo guiar.
0: Com docilidade.
1: Com docilidade.
0: Para no céu alcançar.
1: Para no céu alcançar.
0: A eterna felicidade.
1: A eterna felicidade.

sempre é bom, né? Chamar nosso anjo para fazer parte do momento de oração. Então, eu quero agradecer também ao meu amigo Adailton, que entrou aí, né? Já está conosco. Deus te abençoe, Adailton. E a vocês que nos acompanham, que têm entrado pelo rádio. Muita gente pelo rádio. Como é bom, gente, aprender mais sobre a palavra de Deus, né? E a história de hoje é emocionante. Bom, eu espero que você tenha entendido, né? A questão de que os nomes são trocados quando o escravo chegava ao Egito, né? Ele era levado ao Egito, né? Eles passam até a posição de escravo e até o nome é trocado. Então, o nome de Daniel passou a ser Beltesazar. E mais, o que eu vou falar hoje é do filho de Nabucodonosor, que tem um nome bem parecido. É chamado Baltazar, que também significa Belsazar. É estranho de falar, mas esse nome. Que é o mesmo nome de Daniel, que eles dão, né, a Daniel. Então, vamos lá. Hoje, o episódio é o banquete de Baltazar e a escrita na parede. É arrepiante essa história, gente. Eu gosto de ler imaginando a cena. Tanto grava melhor na minha mente, como é empolgante. Então, o rei Baltazar deu um grande banquete a 1.000 dos seus nobres. E diante desses 1.000, eles bebiam vinho, né? Era uma festa, né? Com tudo que tem direito, né? Nessas festas dos palácios. E ali ele, embriagado com vinho, mandou trazer os vasos de ouro e de prata que Nabucodonosor, seu pai, havia tirado do templo de Jerusalém, para que neles bebessem. Ele, o rei, né, e seus grandes amigos, suas mulheres, suas concubinas, bebessem, profanassem, né, os cálices, tudo que o pai guardava, porque ele trouxe do templo de Jerusalém, mas ele honrava, ele guardava com muito zelo. E o filho dele profana, né? Pede para que traga, para poder ele, já embriagado, para fazer, né, aquilo como se fosse um desrespeito. Então, à casa de Deus, ao templo de Deus de Jerusalém. E ali eles bebiam, né, com suas mulheres e concubinas, bebiam vinho. E ao mesmo tempo eles louvavam os deuses dele, né? Pelo ouro, pela prata, pelo bronze, pelo ferro, pela madeira, pela pedra. Naquele mesmo instante em que estava aquele, tipo uma orgia, né? Estava acontecendo aquele som, aquelas danças e tudo mais, né? Naquele meio apareceu dedos de uma mão humana que escrevia diante do candelabro sobre o reboco da parede do Palácio Real. Já pensou? No meio da festa, tá todo mundo ali se embriagados, a maior farra, né? Você imagina como era, né? E ali naquele momento uma mão aparece e começa a escrever na parede. Todos param. Então o semblante do rei mudou. O rei ficou pálido. Seus pensamentos se perturbaram, suas juntas, seus quadris relaxaram como se ele fosse cair. E aí ele começou a tremer as pernas. A palavra diz mais ou menos isso, né? Diz que seus joelhos batiam, então ele começou a tremer as pernas. Daniel então foi chamado, né? Eu vou dar um pulo na história para que a gente dê. Eu queria trazer esse assunto, fazer uma ponte com outro assunto relacionado à profanação também, para você aprender um pouco mais. Mas aí é muito interessante você ler, viu? Porque o conteúdo que tem entre o que eu falei e o que eu vou falar agora é muito bom. E ali ele. Primeiro, eu vou dar uma narrativa sem ler, né? Para ver se. Só para você entender. Ele chama o pessoal dele, né? Ali os sábios dele, os adivinhos, para ver se decifram as palavras que estão na parede. Mas quem decifra? Quem decifra? Eu sei que ali na agonia, aí dão a ideia de chamar Daniel. E eles vão chamar Daniel. E Daniel chega, né? Agora Daniel não é mais aquele jovem, né? Já tá velho, já passou Nabucodonosor, né? Então Daniel já tá um idoso. E aí Daniel chega e olha para a escrita. Quando ele olha, ele já sabe, porque Deus falava para Daniel.
Então veja aí, gente, que coisa linda. Daniel, olha aí. A escrita que está lá na parede é Mene Mene, Tekel e Parsim. É, pelo menos eu vou ler desse jeito, né? E Daniel explicou ao rei: Mene significa Deus contou os dias do teu reinado e pôs o fim. Imagine o rei escutando isso. Tekel, como tinha duas vezes Mene, Mene, então Deus contou os dias do teu reinado e lhes pôs um fim. Deus está repetindo, né? Tekel, foste pesado na balança e achado em falta. Peres, teu reino foi dividido e entregue aos medos e aos persas. Naquela mesma noite, Baltazar foi morto. Na mesma noite. Então você pode ler lá no livro de Daniel, no capítulo 5. Você pode ler essa história direitinho. Você vai ler do capítulo 1, né, do versículo 1 até o 30. Não é muito não, gente. Não é muito de jeito nenhum. Se você for lendo de acordo com o programa, vocês vão ler quase todo o livro de Daniel. Então, um detalhe muito importante dessa história. Embora às vezes se diga que Baltazar era filho, né? Como eu já disse, tem também outros biblistas, né, que apresentam ele somente como um descendente de Nabucodonosor. Em Daniel 5, o rei é chamado o filho de Nabucodonosor. É que está lá escrito, certo? Então, a frase "foste pesado na balança e achado em falta" é uma das imagens mais fortes de todo o livro de Daniel. Deus não se deixa impressionar pelo poder humano. Ele pesa o coração e julga as obras. Isso é o fato, né? O pai dele, né? O pai dele teve a sentença, mas graças a Deus foi revogado. E ele deu testemunho. Mas é abominável para Deus quando uma pessoa desrespeita o templo de Deus, não é? Mas não precisa pegar o tesouro do rei, né? Do rei, que eu digo, de Jesus, o cálice, as coisas sagradas, e brincar com ela. Não é só isso. O mais sagrado que existe é a pessoa que está do seu lado, dentro da igreja. É mais sagrado, porque a imagem e semelhança de Deus está ali a serviço, está ali a testemunho. E às vezes as pessoas profanam com pensamentos errados, com palavras erradas. Mas vamos para o que foi, né, profanado. Eu quero dar uma boa noite agora para minha amiga Maria, que está com Valdeci e João, Gabriel, né, ouvindo o programa. Deus abençoe vocês. Muito bom saber que vocês estão ouvindo em família. Muito bom. Abraço para vocês. Então, a gente aqui está meditando um pouquinho e trazendo para a nossa vida, porque nós precisamos trazer para a nossa vida, gente. Será que hoje não acontece? Eu acho que o tempo que a gente está vivendo é o tempo que mais tem profanação, né? Então, o tesouro de Deus, com certeza, é cada um de nós. Mas o cálice que se usa no altar, a âmbula que se usa no altar, tudo, o lavabo, tudo que é para o sagrado, para a parte litúrgica, tudo aquilo é separado para Deus, não é? Mas a forma que você manuseia também tem um significado. Você tem que entender que é para Deus que você está fazendo. O turíbulo, seja o que for, que você tiver essa função na igreja, viu? Então é isso. Eu quero fazer uma ponte. Eu queria que vocês fossem um livro pouco lido, né? Eu vou fazer uma ponte com Daniel, e a gente vai ver lá no livro de 2 Macabeus. Como é difícil até de achar, né? Como não manuseia muito, as pessoas demoram a achar. Só anote aí, pegue papel, uma canetinha e coloque 2 Macabeus ou 2 Macabeus. É o segundo livro de Macabeus, não é o capítulo, é o livro. Aí você vai para o capítulo 3. Ou anota aí, 2 Macabeus, capítulo 3, para depois você acompanhar. Vamos começar do versículo 24. É um pequeno episódio que acontece que eu acho muito importante citar, porque também é sobre profanação do templo. Só que essa eu quero ler no sentido literal. Poderia narrar para vocês, mas não é a mesma coisa. Ele lido é empolgante, porque essa é a nossa fé, gente. Para você se situar, para que você
não fique com sono, né? Tem gente que diz que minha voz dá sono. Então, eu vou pedir para João botar uma musiquinha aí. Essa é a nossa fé. Acho linda essa canção, porque essa é a vitória. Enquanto a gente escuta um pouquinho, aí você pode até pegar aí o livro de Macabeus, segundo livro, capítulo 3.

0: E aí essa canção diz ainda que até o martírio a gente vai para defender a fé. Tomara que a gente tenha essa coragem, né? Não temerei, até o martírio eu vou. E olha que vale a pena, viu? Tenha certeza disso. Mas às vezes o martírio é a gente vencer nosso cansaço para aprender um pouquinho. O nosso martírio às vezes é a gente sair daquela mesmice, da nossa preguiça, organizar o nosso horário, o nosso tempo para aprender mais de Jesus. Às vezes é esse, não é? E aí, não temerei. E é isso. Bom, vocês vão para o capítulo 3 do segundo Macabeus. Eu vou mudar o versículo, vou trazer um pouquinho para frente para poder vocês entender melhor. É aqui na narrativa, logo no começo, no versículo 2, diz assim que o templo, os templos do povo de Deus, né, no caso dos hebreus, eles eram sempre respeitados, né, pelos estrangeiros, mesmo que eles tivessem outras crenças, outros deuses, mas eles honravam o santuário, não é? E o que tinha dentro do santuário era sagrado, porque eles eram também um povo muito supersticioso, então eles tinham medo dos deuses desconhecidos, entendeu? Eles não tinham reverência, mas tinham medo. Então, mas diz que na história tinha um certo Simão, né, que foi era da tribo do belga e foi nomeado prefeito do templo. Ele entrou em desacordo com o sumo sacerdote quanto à inspeção do mercado público. E ele descobriu que o templo, aquele templo, tinha muito ouro, não é? Tinha muito ouro, era um tesouro. E aí, o que é que ele faz, né? Quando é declarado o tesouro do templo, que transbordava de muitas riquezas, aí sobe, né, a ganância desse homem e ele quer o ouro, né? Então, e aí, o que é que acontece? Tendo uma audiência com o rei Apolônio, o advertiu sobre a riqueza que havia sido declarada. Este, tomando uma decisão, enviou seu, digamos que é seu emissário, né? Heliodoro era o nome dele. Guarda esse nome, viu? Que a história com esse homem é muito engraçada. Heliodoro foi nomeado para ir, né? Com a ordem de trazer as riquezas do templo do Senhor, o tesouro do templo de Deus, veja. E aí Heliodoro vai como se isso fosse normal, né? Com a ordem de trazer esse tesouro. Aí é avisado, né? Comunicado que ele vai buscar o tesouro. Aí veja o que acontece. O que é a fé? O que é a fé do povo, né? Tendo chegado a Jerusalém e sendo recebido pelo sumo sacerdote da cidade, com amabilidade, o sumo sacerdote recebeu com todo respeito, né? Transmitiu-lhe revelações recebidas e comunicou-lhe o sentido de sua visita. Contudo, indagou se tudo isso correspondia à realidade. O sumo sacerdote fez-lhe ver que se tratava do depósito das viúvas e dos órfãos, porque tinha ali, né, a igreja primitiva lá no Antigo Testamento já tinha esse depósito, né, que as pessoas traziam as ofertas, tudo. E ali ele vai explicar que ali já é algo que já é sagrado, pertencia já a Deus. Mas vamos ver o que acontece, né? Então, vamos ver. O sumo sacerdote fez ver que se tratava de depósito de viúvas e órfãos, que somente um dos depósitos pertenciam a Hircano, filho de Tobias, varão muito eminente. Então, deixa eu dar um pulo aqui nessa história. A firme ordem do rei Heliodoro respondeu que essas riquezas deveriam ser transportadas, absolutamente todo o ouro, para o rei, que era tudo real. Veja só, a partir dessa hora, uma grande inquietude se espalhou pela cidade toda. Revestidos em suas vestes sacerdotais, prostrados diante do altar, o sumo sacerdote suplicava ao céu e implorava ao autor da lei acerca do depósito, rogando-lhe que conservasse intacto os tesouros de Deus, né? Para que não fosse profanado. Então, ali a cidade se reuniu também junto a ele, e eles clamando a Deus que não permitisse que o tesouro fosse profanado, né? O que era sagrado, que estava dentro do templo. Já o aspecto do sumo sacerdote causava pena só de ver, Do mesmo modo, o seu semblante e a alteração dos seus traços manifestava sua angústia interior. O susto que havia tolhido agitava seu corpo, com um tremor que mostrava sofrimento íntimo na sua alma, diante da profanação que estava sendo ameaçada no templo. O povo se precipitava em multidão para fora de suas casas a fim de se juntar em prece comum. As mulheres, cingidas com sacos pela altura dos seios, erguiam as ruas, enquanto os jovens, retidos em suas casas, corriam umas para as portas e outras para as muralhas, todos em oração, clamando a Deus que não permitisse que o ouro do templo, o tesouro de Deus, fosse profanado. Então, eu vou dar um pulo aqui para vocês entenderem o que aconteceu quando esse emissário chegou para levar o tesouro do templo, né? Vamos dar um pulo aqui. Então, vamos para o 24. Vamos para o 23. Heliodoro executava seu intento. Já se achava ali com seus homens armados quando o Senhor dos Espíritos, o soberano detentor de todo o poder, suscitou uma tal aparição que todos os que haviam ousado vir ali desfaleceram de espanto, atingidos de pavor ante a majestade de Deus. No versículo 25 está escrito: viram eles, aqui não diz quem, não que, viram eles montado no cavalo, ricamente ajaizado e guiado furiosamente, um cavaleiro de terrível aspecto, que lançavam em Heliodoro as patas dianteiras do cavalo. O que vinha nele montado parecia ter uma armadura de ouro. Eu só penso que era São Miguel Arcanjo, porque ele disse que veio primeiro esse cavalo com esse ser, e ele era de estatura majestosa, né, com armadura de ouro. A gente às vezes vê ilustração de São Miguel com armadura de ouro e a gente fica pensando, será que foi inventado? Mas olha, tem fundamento, gente. Veja aqui. Ao mesmo tempo, apareceu-lhe mais dois jovens cheios de força extraordinária. Então, primeiro mostra um jovem. Isso aqui eu estou na tradução da Ave Maria. Quem tem Ave Maria é mais fácil, né? Porque é na página 593. Então, diz que primeiro entrou esse ser, né, para defender o ouro. Ele entrou majestosamente, né, com a imponência que deu pavor em todos que ali estavam, num cavalo, e as patas dianteiras do cavalo já partiu para cima de Heliodoro, né, com suas patas dianteiras. E o que vinha nele montado parecia tinha uma armadura de ouro. Ao mesmo tempo, apareceram outros dois jovens, cheios de força extraordinária, fulgurantes de luz, ricamente vestidos, colocando-se dos dois lados. Puseram-se eles a açoitar sem interrupção, descarregaram sobre ele umas... Olha, aqui de Saraiva, né? Mas vamos trazer aqui... Muitos golpes em Heliodoro. Eles iam matar Heliodoro ali mesmo. Bom, visivelmente a gente vê que eram três anjos, né? O primeiro anjo entra, né, majestosamente, com a armadura dourada, e em seguida vem dois outros jovens, né, semelhantes também. E ali os três cavalos começam a dar uma saraiva, né, uma chuva de pancadas naquele homem. Então veja o que acontece. Muitos golpes. Atirado logo por terra, Heliodoro foi envolvido por uma expressão de treva, né? Então seus companheiros ergueram-no e depositaram-no numa liteira. E ele, que vinha para penetrar no mencionado tesouro com uma escola numerosa de guardas pessoais, incapaz de se ajuntar a si mesmo, foi levado por pessoas que reconheciam o manifesto do poder de Deus. Enquanto ele se achava estendido e ferido pela força de Deus, sem fala, sem esperança alguma de salvação, os habitantes de Jerusalém louvavam, bendiziam a Deus, o Senhor, que se havia glorificado, não é, e protegido o seu templo. O santuário, que pouco antes estava cheio de confusão e de tumulto, logo que o Senhor manifestou sua onipotência, se encheu e se regozijou de alegria. Então, todavia, alguns dos companheiros de Heliodoro suplicavam logo a Onias que rezasse ao Todo-Poderoso para restituir a vida de Heliodoro, né? Que estava prestes a perder a vida. Receando que o rei suspeitasse que os judeus houvessem organizado e tentado contra a vida de Heliodoro, o sumo sacerdote, ele ali, suplica, né, aos três, seres que estavam ali, né, os três arcanjos, o anjo. Eu creio que é arcanjo, né, porque vinha em missão aqui. Então ele suplica para que não deixe ele morrer, para que poupe a vida dele, né, poupe a vida de Heliodoro. Então, achegaram-se a ele e disseram-lhe: ser reconhecido ao sumo sacerdote, porque é por causa dele que Deus te dá a vida. Então, o anjo que estava à frente disse para aquele que estava no chão, né, quase sem vida, que ele fosse agradecido ao sumo sacerdote, porque por conta da palavra, do pedido que ele fez, a vida dele seria poupada. E proclama diante de todos seu grande poder, e tu que foste açoitado por Deus. Ele manda ele proclamar, ele diz: proclama diante de todos o seu poder, o poder de Deus, tu que foste açoitado, né? Dita essas palavras, desapareceram. Os três arcanjos desapareceram. Após ter oferecido um sacrifício ao Senhor e erguido abundantes preces ao que se fora poupado, a vida, porque foi poupada a vida de Heliodoro, né? Então Heliodoro regressou, né? Foi levado de volta para contar o que aconteceu. Testemunhava diante de todos os prodígios operados pelo grande Deus aos seus olhos. E como o rei lhe perguntasse que homem julgava ele que pudesse enviar ainda outra vez a Jerusalém, respondeu. Aí o rei perguntou a ele: quem você acha que eu deveria mandar para ir buscar o tesouro, né? E a resposta dele foi a que me surpreendeu. Ele disse assim: se tens algum inimigo, envia-o para lá, e encontrá-los a ferido, se ainda viver, porque há verdadeiramente naquele lugar uma força divina. O que habita no céu zela por aquele templo. Protege e arruína mortalmente os que aí vêm com más intenções. Então a gente não pode ter a ingenuidade de achar que Deus mudou, gente. Deus é Deus. O mesmo zelo que Deus mostra nos textos bíblicos. Veja, isso aconteceu, foi narrado, está aqui, segundo Macabeus, né, na nossa Bíblia Católica, né, que só tem os católicos que mantêm esse livro, que é a mãe da igreja, né? A Bíblia, a nossa mãe igreja foi quem trouxe, né? Então, aqui tem a história. Essa história mostra como Deus tem zelo por tudo que está dentro do templo. Não se pode tirar. Eu fico impressionada como é que alguém entra no templo santo e rouba coisas que tem lá. Imagine como essa pessoa leva consigo meu Deus, um castigo tão grande. Porque veja, os anjos iam matar Heliodoro ali. Eles, os três cavalos, disparavam com as patas dianteiras golpes neles simultaneamente para tirar-lhe a vida. Se não fosse o sacerdote clamar, ele não tinha parado. E aí veja, esse homem se converteu. E a resposta que ele deu ao rei foi essa: se o senhor tiver algum inimigo, mande para lá. Porque se ele voltar, se ele não morrer, ele vai voltar quase morto, né? Em outras palavras. Então veja assim: foi assim que se passaram estas coisas a respeito de Heliodoro e do tesouro sagrado que foi protegido. O tesouro continua sendo protegido por Deus. A gente não vê se não quiser. E hoje nós temos um tesouro muito maior. Nós temos a Sagrada Eucaristia, que é o próprio Jesus. Imagine as pessoas que entram até lá, às vezes abrem o sacrário de qualquer jeito. Imagine o que é isso. Imagine. Eu não gosto nem de pensar. Então, o sumo sacerdote, ele ficava o tempo inteiro zelando em adoração e nem tinha Jesus naquele tempo, né? Naquele tempo tinha só o que é Arca da Aliança e o que era sagrado do sacrifício que se oferecia, né? E os tesouros, né, que o povo de Deus sempre oferecia, sempre dava oferta, então ali adquiriam-se o tesouro do templo, do altar. Então é isso, gente. Eu queria trazer esse assunto para hoje, porque a gente está no livro de Daniel e fechamos um capítulo. Eu pensei em parar hoje, né, o livro de Daniel, mas eu gosto muito da história. Tinha uma defesa de Daniel quando era garoto, que eu pulei, né? Eu pulei. Ele era praticamente um garoto, que é a defesa de Susana. É incrível, né? Porque Susana é acusada de adultério. E ela, quando está para morrer, Deus levanta Daniel no meio do povo. E ali acontece um tribunal no meio de todo mundo. E essa história de Susana é maravilhosa. Eu acho que eu tenho que, pelo menos, entrar um pouquinho amanhã, se a gente conseguir, né, João? Não sei como vai ser nosso dia, mas eu creio que vai dar. Falar um pouquinho da história de Susana e que a gente tenha reverência a tudo o que é sagrado, às pessoas, a tudo que tem no altar, que a gente lembre que pertence a Deus, é consagrado a Deus, viu? Então, um abraço para todo mundo que está conosco, muita gente agora conosco. Quem mais entrou aí, João?
1: Também entrou por aqui Sidney em Pesqueira e a Amanda Alaide também em Pesqueira.
0: Bom, gente, só lembrando a você, nós estamos no mês também de Padre Pio, né? E eu quero começar com vocês, né? Eu penso em começar sexta-feira, a gente começar uma caminhada com São Padre Pio, para vocês conhecerem os milagres extraordinários daquele santo. Você já pensou que é uma mãe que ia ver Padre Pio e ela ia levar o recém-nascido filhinho dela, que tinha... foi desenganado pelos médicos. O médico disse, não vai sobreviver, não vai sobreviver. Ela simplesmente pega a criança, enrola, foge do hospital, pega o trem para San Giovanni. No caminho, acho que era uma menina, ela morre. E aí essa mãe desesperada abre a mala, bota a menina dentro da mala morta e leva. Quando chega lá, tem um médico com o Padre Pio, e ela, aos prantos, gritando, abre a mala e pega o corpinho e mostra a Padre Pio. O médico já vai lá olhar e constata que a menina está morta, mas o Padre Pio diz que não. E o padre sai com a menina, e ali o Padre Pio vai, conversa com a menina e volta e diz que a bambina está viva. Entrega a menina viva nos braços. Então eu quero trazer alguns milagres assim extraordinários para você conhecer, do nosso patrono, tá aqui do santuário também, para a gente começar essa caminhada com o Padre Pio, se Deus quiser, tá bom? Então agora pegue seu texto, vamos rezar a coroa das lágrimas, colocando diante de Jesus cada pessoa que está nos ouvindo, a cura que você precisa, as suas enfermidades, rezando especial também pelas crianças. As crianças principalmente que estão nos ouvindo, como o João Gabriel e quantas outras crianças, né, que têm nos acompanhado. É por vocês, né, que a gente também, o Miguel lá de Arco Verde, Deus abençoe Miguel. Muita gente que nos acompanha do rádio fica lá vibrando, né, mas a gente não pode falar diretamente. Então pegue seu texto, nós vamos rezar essa coroa das lágrimas. Também pedindo a Nossa Senhora que proteja Padre Adilson, né, na sua missão lá em São Paulo, e o traga em paz. Rezando pela nossa igreja, pelas pessoas que zelam pelo altar, pelos ministros de Eucaristia, pelas pessoas, pelos sacristãos, todas as pessoas que zelam ali pelo altar, para que cada vez mais tenham mais zelo, porque estão tratando com algo muito sagrado. Então é assim que a gente começa essa oração.

0: Eis-nos aqui aos vossos pés, ó docíssimo Jesus crucificado, para oferecer as lágrimas daquela que com tanto amor vos acompanhou no caminho doloroso do Calvário. Fazei, ó bom mestre, que nós saibamos aproveitar da lição que ela nos dão para que na terra, realizando a vossa santíssima vontade, possamos um dia no céu vos louvar por toda a eternidade. Amém. Vede, ó Jesus, que são as lágrimas daquela que mais vos amou na terra
1: e que mais vos ama no céu.
0: Meu Jesus, ouvi os nossos rogos
1: pelas lágrimas de vossa Mãe Santíssima.
0: Meu Jesus, ouvi os nossos rogos
1: pelas lágrimas de vossa Mãe Santíssima.
0: Meu Jesus, ouvi os nossos rogos
1: pelas lágrimas de vossa Mãe Santíssima.
0: Meu Jesus, ouvi os nossos rogos
1: pelas lágrimas de vossa Mãe Santíssima.
0: Meu Jesus, ouvi os nossos rogos
1: pelas lágrimas de vossa Mãe Santíssima.
0: Meu Jesus, ouvi os nossos rogos
1: pelas lágrimas de vossa Mãe Santíssima.
0: Vede, ó Jesus, que são as lágrimas daquela que mais vos amou na terra
1: e que mais vos ama no céu. Meu Jesus, ouvi os nossos rogos
0: pelas lágrimas de vossa Mãe Santíssima.
1: Meu Jesus, ouvi os nossos rogos
0: pelas lágrimas de vossa Mãe Santíssima.
1: Meu Jesus, ouvi os nossos rogos
0: pelas lágrimas de vossa Mãe Santíssima.
1: Meu Jesus, ouvi os nossos rogos
0: pelas lágrimas de vossa Mãe Santíssima.
1: Meu Jesus, ouvi os nossos rogos
0: pelas lágrimas de vossa Mãe Santíssima.
1: Meu Jesus, ouvi os nossos rogos
0: pelas lágrimas de vossa Mãe Santíssima.
1: Meu Jesus, ouvi os nossos rogos
0: pelas lágrimas de vossa Mãe Santíssima. Vede, ó Jesus, que são as lágrimas daquela que mais vos amou na terra
1: e que mais vos ama no céu. Meu Jesus, ouvi os nossos rogos
0: pelas lágrimas de vossa Mãe Santíssima.
1: Meu Jesus, ouvi os nossos rogos
0: pelas lágrimas de vossa Mãe Santíssima.
1: Meu Jesus, ouvi os nossos rogos
0: pelas lágrimas de vossa Mãe Santíssima.
1: Meu Jesus, ouvi os nossos rogos
0: pelas lágrimas de vossa Mãe Santíssima.
1: Meu Jesus, ouvi os nossos rogos
0: pelas lágrimas de vossa Mãe Santíssima.
1: Meu Jesus, ouvi os nossos rogos
0: pelas lágrimas de vossa Mãe Santíssima.
1: Meu Jesus, ouvi os nossos rogos
0: pelas lágrimas de vossa Mãe Santíssima. Vede, ó Jesus, que são as lágrimas daquela que mais vos amou na terra
1: e que mais vos ama no céu.
0: Meu Jesus, ouvi nossos rogos
1: pelas lágrimas
0: daquela que mais vos amou na terra
1: e que mais vos ama no céu.
0: Meu Jesus,

0: nossos rogos.
1: Pelas lágrimas de vossa Mãe Santíssima.
0: Meu Jesus, ouvi os nossos rogos.
1: Pelas lágrimas de vossa Mãe Santíssima.
0: Meu Jesus, ouvi os nossos rogos.
1: Pelas lágrimas de vossa Mãe Santíssima.
0: Meu Jesus, ouvi os nossos rogos.
1: Pelas lágrimas de vossa Mãe Santíssima.
0: Meu Jesus, ouvi os nossos rogos.
1: Pelas lágrimas de vossa Mãe Santíssima.
0: Meu Jesus, ouvi os nossos rogos.
1: Pelas lágrimas de vossa Mãe Santíssima.
0: Meu Jesus, ouvi os nossos rogos.
1: Pelas lágrimas de vossa Mãe Santíssima. Vede, ó Jesus, que são as lágrimas daquela que mais vos amou na terra
0: e que mais vos ama no céu.
1: Meu Jesus, ouvi os nossos rogos.
0: Pelas lágrimas de vossa Mãe Santíssima.
1: Meu Jesus, ouvi os nossos rogos.
0: Pelas lágrimas de vossa Mãe Santíssima.
1: Meu Jesus, ouvi os nossos rogos.
0: Pelas lágrimas de vossa Mãe Santíssima.
1: Meu Jesus, ouvi os nossos rogos.
0: Pelas lágrimas de vossa Mãe Santíssima.
1: Meu Jesus, ouvi os nossos rogos.
0: Pelas lágrimas de vossa Mãe Santíssima.
1: Meu Jesus, ouvi os nossos rogos.
0: Pelas lágrimas de vossa Mãe Santíssima.
1: Meu Jesus, ouvi os nossos rogos.
0: Pelas lágrimas de vossa Mãe Santíssima.
1: Vede, ó Jesus, que são as lágrimas daquela que mais vos amou na terra
0: e que mais vos ama no céu.
1: Vamos rezar juntos. Meu Jesus, ouvi os nossos rogos. Pelas lágrimas de vossa Mãe Santíssima. Meu Jesus, ouvi os nossos rogos. Pelas lágrimas de vossa Mãe Santíssima. Meu Jesus, ouvi os nossos rogos. Pelas lágrimas de vossa Mãe Santíssima. Meu Jesus, ouvi os nossos rogos. Pelas lágrimas de vossa Mãe Santíssima. Meu Jesus, ouvi os nossos rogos. Pelas lágrimas de vossa Mãe Santíssima. Meu Jesus, ouvi os nossos rogos. Pelas lágrimas de vossa Mãe Santíssima. Meu Jesus, ouvi os nossos rogos. Pelas lágrimas de vossa Mãe Santíssima. Virgem Santíssima e Mãe das dores, de amor e misericórdia, nós vos pedimos que juntei os vossos rogos aos nossos, a fim de que o vosso Divino Filho, a quem nos dirigimos, em nome das vossas lágrimas de Mãe, ouça as nossas preces e nos conceda com as graças que desejamos a coroa da vida eterna. Amém.
0: Amém.
1: Vede, ó Jesus, que são as lágrimas daquela que mais vos amou na terra
0: e que mais vos ama no céu.
1: Vede, ó Jesus, que são as lágrimas daquela que mais vos amou na terra
0: e que mais vos ama no céu.
1: Vede, ó Jesus, que são as lágrimas daquela que mais vos amou na terra
0: e que mais vos ama no céu.
1: Ó Virgem Dolorosíssima, as vossas lágrimas derrubaram o império infernal. Ó Virgem Dolorosíssima,
0: as vossas lágrimas derrubaram o império infernal.
1: Ó Virgem Dolorosíssima,
0: as vossas lágrimas derrubaram o império infernal.
1: Por vossa mansidão divina, ó Jesus manietado, salvai o mundo do erro que o ameaça. Nos consagremos.

0: Ó minha Senhora, ó minha Mãe, eu me ofereço inteiramente a vós. Em prova da minha devoção para convosco, eu vos consagro nesta noite por toda a minha vida, os meus olhos, os meus ouvidos, a minha boca, o meu coração e inteiramente todo o meu ser. E porque assim eu sou vossa, ó incomparável Mãe, guardai-me, defendei-me como coisa e propriedade vossa. Amém.
1: Amém.
0: Eu queria falar com você, o tempo está esgotado, então, mas eu gostaria de falar. Enquanto a gente rezava aqui na última dezena, vinha no meu coração a gratidão das pessoas de casa. E às vezes dá uma fugida assim da minha mente, porque é muito forte esse sentimento. Pessoas que não sabem ler estavam muito gratas por estar conhecendo o livro de Daniel. E veio uma ternura no meu coração.

0: uma gratidão dessas pessoas, porque elas estavam ouvindo. E como elas estavam felizes, porque elas, se não fosse assim, não iam conhecer. Louvado seja Deus. E veio também uma pessoa que me procurou hoje, veio na minha mente, que Deus a abençoe e cubra com suas bênçãos, que essa pessoa vinha de carro e hoje ela me contou. Ela disse: você estava fazendo um programa, eu nem sabia que você fazia um programa de rádio. E eu disse: eu conheço essa voz. E comecei a ouvir. E você falava de uma senhora que tinha saído da igreja porque tinha se revoltado. E não tinha saído da igreja, tinha parado de confessar. Porque ela tinha tido uma tristeza grande e parou de confessar, e já tinha 30 anos. E quando você começou a falar, eu disse: isso é para mim. Isso é para mim. Ela pensou, né? E ali eu contei aquela história, como foi o desenrolar, né? Eu acho que você que acompanha lembra da senhora que eu fui rezar o credo com ela e o Espírito de Deus, né, tocou meu coração, qual era, onde era que estava, né, a ferida. E aquela senhora naquele dia se arrependeu, naquele mesmo dia ela sentiu a restauração de Deus e procurou a confissão depois de 30 anos. E essa senhora que me procurou hoje falou comigo, né? Ela disse assim: faz 13 anos que eu me afastei da igreja, mas eu nunca me confessei. Gente, eu não acreditei. Eu disse: você é católica? Ela disse: eu não sei mais o que eu sou. Nunca me confessei. Eu disse: você é casada na igreja? Ela disse: sou. E você não confessou nem para casar? Ela disse: não. E aí ela me contou toda a história da dor dela. E a gente fez um propósito juntas. Se você estiver me ouvindo, minha amiga, nós vamos levar em frente o propósito. Eu tenho fé em Deus que ela está voltando. E a gente não entende porque de repente fica contando uma história, né? Mas Deus sabe o propósito. Aquela filha estava no carro ouvindo a rádio Agnus Dei. Ela vinha de Caruaru para cá. Então veja como Deus age, né? Então eu louvo a Deus de todo o meu coração por todos vocês que acompanham e rezam por toda a unidade dos que estão em casa, dos que estão aqui, porque é essa unidade que move o coração de Deus e Deus fala e responde. Pela graça de Deus a gente vai realizar a renovação do matrimônio dela. Ela vai ter um acompanhamento de verdade e ela vai voltar em nome de Jesus. E eu fico muito feliz com isso, porque é essa rádio que abre as portas para que você visualize melhor o céu. Então, muito obrigada a nosso Senhor Jesus Cristo, a nossa mãe e aos santos anjos por nos orientar, né, a cada dia com a sua palavra. Então que Deus te abençoe. Amanhã a gente vai estar junto, é quinta-feira eucarística, a gente vai estar junto durante o dia e com a graça de Deus, se tudo correr direitinho, estaremos também à noite. Fica com Deus e Nossa Senhora e a gente termina dizendo: não há poder maior do que o poder da Santíssima Trindade, e é com este poder que nós nos revestimos. Em nome do Pai, do Filho e do Espírito Santo. Amém. Amém. Boa noite, povo de Deus.
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1: Estão trabalhando e entregamos a Ti, Senhor, nosso coração, nossa preocupação, nosso medo, nosso cansaço. Nossos pés calçados de prontidão, Senhor, para anunciar o Evangelho da Paz. Obrigado, Senhor. E mais uma vez agradeço ao Senhor pela presença, pela palavra do Padre Douglas, enviado pelo Senhor para estar conosco nesse momento de bênção. E eu peço, filho, filha, que você se incline agora diante do Senhor, humildemente, estenda suas mãos para Ele e peça a bênção de Jesus, para que você reze bem esse Terço do Combate, para que o Espírito Santo não encontre resistência no seu coração, para que ele realize tudo o que ele sonhou para a sua vida hoje nessa noite. Todas as graças, milagres, curas que hoje ele quer fazer na sua vida, que o seu coração esteja aberto. Inclina agora o seu coração, sua cabeça, estende suas mãos e recebe essa bênção. Peço ao nosso Padre Douglas que possa trazer essa bênção do Senhor Sacerdote. Cristo Sacerdote, te abençoa no início desse texto.
2: Aleluia. Deus eterno, Deus de glória, Deus da paz, envia a tua bênção, benfazeja agora sobre todos que acompanham, oram. Senhor, quantos nesse momento espalhados por esse Brasil, por este mundo, Senhor, necessitam de vitória em combate. Nós agradecemos porque estás nos munindo das armas, das munições necessárias e hoje calçando os nossos pés na preparação do teu santo e bendito Evangelho. Senhor, envia a tua bênção agora para que nenhum inimigo das nossas almas prevaleça sobre os frutos que queres fazer brotar em nós nesse Terço do Combate. Que o Senhor, a Santíssima Virgem Maria, façam cair sobre você, aí onde você se encontra agora, a sua bênção. O Pai, o Filho e o Espírito Santo.
1: Amém. Amém. Recebe, filho, filha, essa bênção do Senhor. E agora transborda essa bênção, compartilhando, evangelizando, deixando o seu like também. O próprio YouTube vai impulsionar para que essa adoração chegue a mais corações. É hora de evangelizar. Deus é bom.

0: quantas intenções eu trago no meu coração, quantas pessoas me pediram oração, quantas pessoas pediram, irmão, lembra de mim quando estiver lá, com milhares de pessoas adorando o Senhor, e eu entrego agora a Jesus todas as preocupações pessoais, comunitárias, do instituto, todas as situações de pessoas que pediram orações, cada uma, Senhor, eu te entrego. E você também faça sua entrega agora, filho, filho. É um momento forte de união em Deus, de clamor a Deus, junto com seus irmãos de fé. Entrega a Jesus tudo que você traz no seu coração, principalmente esse impossível. Aos olhos dos homens é impossível, mas como disse essa canção, nada é impossível a ti, Senhor. E o próprio Jesus disse: nada é impossível para aquele que crê. Tudo é possível para aquele que crê. Diz a Jesus que você crê, mas que ele aumente sua fé. Diga a Jesus que você crê, por isso você está aqui, mas que ele aumente a sua fé. E Jesus vai te dizer hoje: seja feito de acordo com a tua fé. Senhor Jesus, cada uma dessas intenções que estão sendo colocadas aqui no chat, rezo pela saúde de Isabela Alves Costa de Oliveira, diz a Amelina, cada um colocando sua intenção por um milagre financeiro. Agradeço, Senhor, por tudo. Rezo pela cura mental para, e vai colocando os nomes. Cada situação, Jesus está ouvindo. Cada um, você não é um na multidão, filho. Você não é mais um na multidão. Jesus olha para você agora como se fosse um filho único, amado. Por isso entrega a ele com confiança a sua situação. Tenha certeza, ele está olhando para você, ele está te ouvindo. E vamos iniciar esse texto do combate por você, pela sua intenção, pelo sinal da Santa Cruz. Livra-nos, Deus nosso Senhor, dos nossos inimigos. Em nome do Pai, e do Filho, e do Espírito Santo.
1: Amém.
0: Pai nosso que estais no céu, santificado seja o vosso nome. Venha a nós o vosso reino, seja feita a vossa vontade, assim na terra como no céu.
2: O pão nosso de cada dia nos dai hoje. Perdoai-nos as nossas ofensas, assim como nós perdoamos a quem nos tem ofendido. E não nos deixeis cair em tentação, mas livrai-nos do mal. Amém.
0: Ave Maria, cheia de graça, o Senhor é convosco. Bendita sois vós entre as mulheres. Bendito é o fruto do vosso ventre, Jesus.
2: Santa Maria, Mãe de Deus, rogai por nós, pecadores, agora e na hora de nossa morte. Amém.
0: Creio em Deus Pai Todo-Poderoso,
2: Criador do céu e da terra, e em Jesus Cristo, seu único Filho, nosso Senhor, que foi concebido pelo poder do Espírito Santo, nasceu da Virgem Maria, padeceu sob Pôncio Pilatos, foi crucificado, morto e sepultado, desceu à mansão dos mortos, ressuscitou ao terceiro dia, subiu aos céus, está sentado à direita de Deus Pai Todo-Poderoso, onde há de vir a julgar os vivos e os mortos. Creio no Espírito Santo, na Santa Igreja Católica, na comunhão dos santos, na remissão dos pecados, na ressurreição da carne, na vida eterna. Amém.
0: Chamando os santos anjos com a rainha dos anjos, augusta rainha dos céus e senhora dos anjos,
2: vós que recebeste de Deus o poder e a missão de esmagar a cabeça de Satanás, humildemente vos rogamos que envieis as legiões celestes para que as vossas ordens persigam e combatam os demônios por toda parte.

0: criança. Ó Divina Mãe, enviai os santos anjos em nossa defesa, afastando para longe de nós o cruel inimigo.
1: Peço que o Padre Douglas possa ministrar essa primeira dezena na sua vida, na sua família, no nome do Senhor.
2: Nós clamamos nessa primeira dezena a libertação. Libertação de toda a inércia espiritual, inércia interior. Aquilo que te faz ficar atravancado, parado, como disse hoje o Senhor na palavra. Com os pés de tal maneira sem calçado espiritual, que a pessoa não anda, não está preparada, não está apta, a preguiça. Pessoas que nos acompanham, que sofrem da terrível doença da assídia, a frieza espiritual, já não amam o Senhor, já não tem ânimo de ir à missa, de ir se confessar, de rezar o terço. Você não consegue parar um instante na frente de Jesus, lhe vem a inquietude, lhe vem a irritação. Nós pedimos agora que o poder do Espírito Santo te alcance onde você está, para lhe dar agora o fluir das águas do céu, para regar esse deserto que está a tua alma, para fazer esta terra que é você e o teu coração voltarem a ser férteis uma vez mais, para que volte a você o fervor da caridade, a chama do amor a Cristo. O mundo jaz no maligno e não é possível perdermos mais tempo, irmão. Receba a força do Senhor. Receba agora, se algum mal prende esta pessoa, atrapalha, bloqueia, causa surdez espiritual, cegueira espiritual, pela oração e o ministério da igreja, aonde a minha voz chega agora, receba a ordem, Satanás, para se colocar em retirada. Pega o que é teu, nesta vida, neste corpo, nesta alma, nesta casa, neste carro, nesta família, e vai embora agora em nome de Jesus de Nazaré, pelo seu sangue precioso, pelo seu terrível e glorioso nome, pela Imaculada Virgem Maria, bendito seja o teu nome, Senhor.
3: Enquanto o padre rezava agora, a passagem que o Senhor me dava era quando Jesus chegava ali próximo daquele cemitério no Evangelho, e aquele demônio que está naquele homem chega e olha para Jesus e diz: o que queres de nós, Jesus de Nazaré? Viestes para a nossa ruína? Sim, Jesus hoje está exposto na sua casa, através dessa transmissão, para a ruína de todas as tentações e ciladas do inimigo na sua família. Por isso, Senhor Jesus, nós queremos proclamar que toda procrastinação, que toda inércia, que todo movimento que não vem do vosso coração, que não é força do Espírito Santo nesta noite, possa cair por terra, bater em retirada pela presença de Jesus Eucarístico na sua casa. Nós pedimos, Senhor Jesus, que nesta hora de oração, os corações alcancem libertação na vossa presença, os corações alcancem poder na vossa presença, que vem do vosso coração, que vem da vossa força. Por isso nós queremos cantar, Senhor, e através dessa canção proclamar que o Senhor é vitorioso e que o Senhor está acima de todas essas hostes satânicas, porque o vosso nome é poderoso, porque a vossa presença transforma todas as realidades.

0: Deus é bom.
1: Deus é bom e para sempre será bom.
0: Na sua casa, na sua família, proclama.
1: Deus é bom e para sempre será bom.
2: Quando o Padre Douglas rezava, o Senhor me mostrava, você, filho, filha, que se levantou na hora que o Padre rezava. E esse levantar foi um gesto profético. O Senhor te liberta dessa inércia. O Senhor te liberta dessa paralisia. Você que quando o Padre rezava fazia o sinal da cruz sobre você e pedia com fé essa libertação, você está cooperando com a graça. Jesus disse, mais uma vez eu repito, seja feito de acordo com a tua fé. A graça não age sozinha, ela precisa do teu sim, da tua cooperação. E você está dizendo sim, você está tomando posse. Mais uma vez, canta essa canção do início, porque essa canção está declarando a vitória de Cristo. Ele já venceu, Ele já alcançou para você essa vitória. Mas é preciso você estender a mão e segurar essa vitória que Ele te entrega. É gratuita, o nome já diz, é graça. Mas é preciso você tomar posse, receber essa graça. Declara isso com fé. Jesus, tu vencerás.

0: acalmar essa tempestade.
1: Deus é bom e para sempre será bom.
0: Declara essa verdade.
1: Deus é bom e para sempre.
0: Mesmo que você não veja a solução, declara isso: Deus é bom.
1: Deus é bom e para sempre será bom.
0: Jesus, minha alegria.

Nós rezamos no Pai Nosso todos os dias, várias vezes ao dia. Pai, Paizinho que estás no céu, santificado seja o teu nome. Significa que o teu nome de Pai seja exaltado, que o teu nome de amor, de bondade, revelado por Jesus Cristo, seja conhecido por todos. Satanás não cansa de dizer que Deus não é bom. Satanás não cansa de dizer, está vendo, cadê o seu Deus nessa hora de tribulação? Mas quando você, mesmo na tempestade, mesmo na batalha, você diz, Deus é bom, eu não duvido, Senhor, eu me entrego em Ti, eu me entrego nas Tuas mãos, eu confio, Deus é bom e para sempre será bom, Satanás é esmagado, é humilhado pelo seu louvor, pela sua confiança, pela sua fé. Por isso declara ainda uma vez, Deus é bom e para sempre será bom.

O Senhor me fala também de várias pessoas que vão começar a tomar atitudes. Já hoje à noite, você vai começar a tirar essa bagunça. Você vai começar a organizar. Amanhã você vai dar um jeito melhor, mas já hoje, antes de dormir, você vai sair dessa inércia, começando em gestos pequenos. E o Senhor diz: eu estou te libertando de demônios que te aprisionavam. Creia, filho, porque eu te amo. Eu te amo, tu és meu. E toma posse rezando. São Miguel.

0: batam os demônios por toda parte, refreando a sua audácia e precipitando-os no abismo.
1: Quem como Deus?
0: Ninguém.
1: Ó bondosa e carinhosa mãe,
0: vós sereis sempre o nosso amor e a nossa esperança. Ó divina mãe, enviai os santos anjos em nossa defesa, afastando para longe de nós o cruel inimigo.
2: Muitos de nós trazemos no nosso coração, na nossa vida, medos. E muitas vezes somos paralisados por causa do medo. E nessa segunda dezena nós queremos pedir a força do Espírito Santo para vencermos todo medo. Porque talvez o que Deus tem preparado para você está além do medo, mas o medo impede de abrir uma porta, o medo impede de dar um passo, o medo impede de confiar. E é por isso que nós queremos agora com essa canção suplicar como quem confia inteiramente no Senhor, navegar no Espírito. Sim, Jesus, é isso que nós queremos agora, navegar no poder do Espírito Santo para que todo medo seja retirado do nosso coração. Nós não queremos mais, Jesus, ser guiados pelo medo, pela insegurança, pela falta de confiança em Ti. Muitas vezes na confiança das próprias forças. Não queremos mais caminhar assim, Senhor, mas queremos confiar na confiança da Tua Palavra. Queremos caminhar sem medo algum, porque sabemos que o Senhor está ao nosso lado. Por isso, Jesus, nos dá esta graça, que através dessa dezena que vamos rezar com fé, todo medo saia do nosso coração. E eu convido você a dar já agora um passo de fé. Qual o medo que você traz no seu coração? Se você assim tem essa coragem agora, impelido pelo poder do Espírito Santo, coloque esse medo agora aqui no chat. Mas coloque assim: eu não tenho mais este medo. Este medo já cai agora por terra, pela força que você recebe pelo poder do Espírito Santo. Não é algo somente emocional, não é algo emocional ou consciente que você vai ali pensar que não tem mais este medo, mas é uma vitória do Senhor na sua vida. Por isso nós queremos, Jesus, navegar. Navegar pelo poder do Espírito Santo e reconhecer que com a vossa presença na nossa vida, todo medo bate em retirada. Proclama, filho.

0: vem sobre nós, Espírito Santo.
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0: Como em Pentecostes.
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0: Enche cada um de nós.

E é isso que nós pedimos agora, Espírito Santo, o enchimento, preenchimento do Teu Espírito. Nós queremos agora, Espírito Santo, fazer esse clamor, onde você está agora, filho, na sua casa, se você está rezando conosco no seu trabalho, do carro voltando para casa, pede esse batismo no Espírito, pede essa graça. Senhor, eu quero vencer este medo, Senhor, eu quero vencer essa depressão. Quantas pessoas que trazem medos profundos, traumas interiores, situações que não foram solucionadas, coisas que não foram resolvidas interiormente, pessoas que têm medo de falar com outras pessoas, por situações difíceis que aconteceram, pessoas que têm medo de mandar uma mensagem, pessoas que têm medo de dar um passo. Senhor, nós queremos pedir agora que todo trauma que possa impedir essas pessoas de dar um passo, que todo medo que impede essas pessoas de alçar um livre voo na vossa presença, caia por terra agora pelo poder do Teu Espírito Santo. Nós queremos agora, Senhor, a liberdade no Teu Espírito. Por isso nós queremos proclamar que o Teu Espírito é poderoso. Proclama, filho, onde você

0: Se eu me falo agora de você, filho, que toma esse remédio controlado também por causa desses pânicos, dessas fobias, esses medos. O Senhor está curando agora pessoas,
1: amém,
0: com problemas graves de fobias. Você vai continuar tomando o seu remédio, mas você vai procurar um médico. E muitos receberão essa proclamação do médico, que você está tendo reações diferentes. Você está curado, filho. Glórias e louvores a ti. O Senhor também está curando você, filho, que estava oprimido pelo inimigo, com um sentimento de culpa terrível. Um sentimento muito doloroso de tristeza, como se você não fosse perdoado pelo Senhor, como se o seu pecado fosse muito grande. O Senhor te grita agora: eu te amo, eu te perdoei na cruz, acredite no meu amor, acredite ao menos nas minhas chagas, acredite ao menos no meu sangue derramado, nas minhas lágrimas de amor. Eu te amo, filho, eu te amei e te amei para valer. Você é perdoado, você é amado, receba esse amor. Espírito,
2: Espírito, Espírito, sinta-se como fogo.
0: Muitas pessoas estão ouvindo

0: Santo neste momento, e você suplica, que você pede. Quantos filhos e filhas com medo? Medo de andar sozinho na rua, medo até de você subir escada, descer escada sozinho, sozinha. Pode parecer coisa boba, mas o Espírito Santo cura os medos mais improváveis da nossa vida. Aquelas coisas que, por exemplo, para nós seria algo bobo até. O Espírito Santo cura você, liberta você de estar no escuro, liberta você de andar sozinho, você que tinha medo de dirigir, liberta você de andar de bicicleta. E quantos medos agora o Espírito Santo cura o seu coração, cura a sua mente. Mas o mais belo é a ação do Espírito Santo curando muitos corações de confessar, de você confessar o seu pecado para o sacerdote, de você abrir o seu coração ali para Jesus na pessoa do sacerdote. Quantos filhos e filhas recebem esta palavra agora? Você pode agora sem medo algum, porque Jesus espera você na pessoa do sacerdote para perdoar os seus pecados, para absolver todos os seus pecados. E nós te louvamos, Senhor, pela tua ação, ó Espírito Santo, nas nossas vidas, nas nossas famílias. Quantos filhos agora, e é como se realmente me vem essa cena, muitos se levantam da cama que estavam neste estado depressivo, como a sogra de São Pedro, e dizem: eu não quero mais esta vida, chega, chega desta vida, chega deste vitimismo, chega de estar aqui neste quarto dias e dias esperando que alguém venha me servir, que alguém venha me trazer uma xícara de chá, algo para mim. E você enche-se de força, esta força é o Espírito Santo que põe você de pé, e você durante a sua vida agora glorificará o nome do Senhor pela obra maravilhosa que Ele fez, está fazendo e vai fazer nas nossas vidas. Obrigado, Senhor Jesus.
1: O Senhor está curando muitas mulheres na sua afetividade, na sua sexualidade. Muitas mulheres, o Senhor me mostra, que foram abusadas pequenininhas, e foi estimulada a sua sexualidade pequenininha, e por isso você criou um vício de pornografia, de masturbação. O Senhor te cura, filha, desse sentimento de culpa. Você primeiro se perdoa e você procura o perdão de Deus, como o irmão João da Cruz proclamou: procure o sacerdote. O Senhor está também expulsando esse demônio que traz vergonha, não de cometer o pecado, mas de contar o pecado. O Senhor está te libertando desse medo, dessa vergonha de confessar. Muitas mulheres estão sendo lavadas, você, filha, que foi abusada e se sentia suja e tinha medo, tinha vergonha de até olhar para o seu corpo. O Senhor está te lavando no sangue dele e tirando lá na raiz desse trauma. Você é bela, você é pura aos olhos do Senhor. O Senhor está te lavando. Muitas mulheres que cometeram o pecado de matar o bebezinho no seu ventre, eu quero te dizer, filha, que o amor de Deus é maior. Sim, foi um grande erro, um grande pecado. Você que já se confessou várias vezes, o Senhor te dá a graça de se perdoar. E você que nem se perdoou e nem confessou com o sacerdote, procure o sacerdote. O Senhor me mostra com muita clareza, o Senhor está restaurando muitas mulheres na sua afetividade, na sua sexualidade, tirando esse sentimento de culpa. Várias mulheres que caíram no pecado de uma sexualidade junto, pecado contra a castidade com outras mulheres, o Senhor te perdoa, o Senhor restaura a sua inocência original. Recebe agora esse reflorescer do Espírito Santo. Recebe agora, o Senhor te torna novamente pura, te torna linda aos olhos dele. Recebe, filha, o Espírito Santo, e diante do Senhor, se possível, se ajoelha e canta ainda uma vez: Espírito, Espírito.

0: Peço ao Padre Douglas que traça uma bênção a todos aqueles que estão com medo de voltar a cair no mesmo pecado, com medo de não conseguir vencer essa luta contra a carne, contra as suas más tendências, contra os vícios. Filho, segura nas mãos do Senhor agora, recebe essa bênção de fortalecimento e segue com Ele.
1: Senhor, repreenda esses males que querem lhe prender mentirosamente nos mesmos pecados, nas mesmas fragilidades. Tem uma pessoa que está assistindo agora, você serve a Deus, você é pessoa de oração, você está com medo de dizer sim a um chamado que te foi feito. Lá na tua paróquia, na tua comunidade, você chegou a dizer: eu vou orar para ver o que, que Deus me fala, porque eu ando com isso, com aquilo, e deu todo tipo de desculpa para não aceitar o convite. O Senhor te diz: sou eu quem te chamo, hein? Sou eu quem te convoco. Pessoas aqui que servem a Deus estão com medo de continuar. O cansaço é terrível sobre você. E o Senhor te recorda: dom que eu dei, eu não tomo de volta. Segue em frente e vá até o fim. Esse momento não pode decidir uma vida inteira de frutos que já deu até aqui. O preço é alto, mas eu pago contigo e para ti. Que o Senhor te abençoe, te fortaleça. Preencha a tua alma de convicção espiritual. Em nome do Pai e do Filho e do Espírito Santo.
0: Amém. Amém. E reza com fé. São Miguel e todos os santos anjos,
2: combatei e rogai por nós.
0: São Miguel.

0: rogai por nós.
1: O Senhor fala para você que estava dominado de preocupação por causa de coisas da política. Filho, reza pelo teu Brasil, mas não se envolva tanto desesperadamente como você está fazendo. O teu foco é Jesus, adora Jesus, olha para a Eucaristia, foca no Senhor. A sua mente está agitada, o seu coração está ansioso. O Senhor te pede adoração silenciosa para curar o teu coração. São Miguel e

0: cabeça de Satanás. Humildemente vos rogamos que envieis as legiões celestes, para que as vossas ordens persigam e combatam os demônios por toda parte, refreando a sua audácia e precipitando-os no abismo.
1: Quem como Deus?
0: Ninguém.
1: Ó bondosa e carinhosa.

0: o inimigo, peço ao nosso Padre Douglas que possa ministrar essa dezena para você.
1: Nessa hora nós repreendemos agora, clamando por libertação divina, aqueles que estão presos em todo tipo de vício. Desde o início do terço do combate, o Senhor mostra muitas pessoas viciadas em jogos de azar e aposta, famílias sendo destruídas, pessoas que estão cegas, não enxergam todo o fruto do seu trabalho, o seu salário indo pelo ralo em apostas, pessoas que gastam todo o seu dinheiro, a sua saúde, as suas noites na farra, na esbórnia, na bebida, na droga. Pessoas que já não veem mais como problema, acham que é natural beber e beber até cair, beber desde cedo. Pessoas totalmente alienadas nos vícios. Mas nós invocamos agora a intervenção do Senhor. Intervém, Senhor, porque não há mais nada a se fazer humanamente. Há uma pessoa aqui que conosco assiste, que tem feito essa oração: meu Deus, humanamente não há mais nada que possa ser feito. Nós já internamos, nós já medicamos. Na hora da raiva, até para a violência vocês recorreram, nada resolve. Só o Senhor. Nós pedimos que o Senhor se adiante a essas causas. Guerreia por nós, Senhor. Peleja as nossas causas, porque nós não temos outro advogado além do Senhor. Há pobres aqui que não tem outro médico além do Senhor. Manda agora os efeitos do teu sangue para quebrar as hordas das trevas que têm prendido as pessoas a esses vícios. Pessoas atreladas ao crime organizado, atreladas à violência. Senhor eterno, cobre com teu sangue e liberta destes vícios. Pessoas pelas quais nós já oramos no mistério anterior, mas você quer uma confirmação a respeito desse vício que você tem em relações com pessoas do mesmo sexo. Você não toma a iniciativa de desinstalar o que precisa desinstalar, de sair dos grupos que precisa sair, de deixar as companhias que precisa deixar. Hoje o Espírito Santo batiza a tua vontade, te preenche agora de fibra do céu, da força dos anjos, para se decidir, para se posicionar, em nome de Jesus Cristo. Que este mal se aparte da tua casa, se aparte do teu lar, da tua família, da tua parentela. Tem uma avó agora que está de joelhos na sala de casa, aos prantos, e o Senhor manda dizer: eu estou mandando um anjo visitar o teu neto. Glórias, ele vai aparecer, ele vai voltar. A tua oração não é em vão. A lágrima que escorre agora no teu rosto e molha essa terra, saiba que o meu anjo está aí recolhendo, e eu vou fazer redundar em dupla honra. Bendito seja o Senhor.
2: Enquanto o padre rezava agora, a palavra que o Senhor dava ao meu coração era descontrole. Quantas casas descontroladas que perderam o controle por conta exatamente dos vícios, e que agora nessa oração Deus ia dando uma confiança ao seu coração em relação a esta pessoa que você está intercedendo. Porque muitos das famílias veem os seus próprios familiares próximos ou um pouco mais distantes, mas veem os seus familiares definhando por conta do vício. E nesta hora o Senhor toma o controle das coisas. O Espírito Santo agora lhe dá forças para tomar o controle das coisas. Sim, Jesus, nós proclamamos a libertação de todo vício, a libertação do vício da droga, a libertação do vício do álcool. Quantas famílias, como o Padre Douglas rezava, destruídas por conta das apostas. Eu vejo um filho agora, um filho de joelhos, que está rezando por sua mãe, que está neste vício de apostas, que tem gastado dinheiros e mais dinheiro sobre este vício. E nós pedimos agora, Senhor, pela força do vosso Espírito Santo, a libertação de todos os vícios, seja de qual área for, de qual raiz for, porque somente o Senhor sabe, como a tua palavra nos diz: o machado já está posto à raiz da árvore. E é isso que nós pedimos agora, Senhor. Colocai sobre a força do vosso Espírito Santo, para que a tua palavra venha cortar todo o vício que está assolando estas famílias, pelo poder do vosso Espírito. Por isso proclama, filho, proclama onde você está, que você vai navegar no Espírito, que você vai se deixar ser conduzido por Ele, e que toda a força que você precisa nesta noite vem do Senhor. Proclama isso, filho. Espírito, Espírito.
3: Espírito, Espírito,
0: chama com força,
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0: hoje liberta um marido. Ele te procurava, filha, desculpe dizer essa franqueza, mas ele te tratava como uma prostituta. E ele via muita pornografia, muita coisa ruim, e queria trazer isso para o relacionamento íntimo contigo. E hoje o Senhor está trazendo uma grande libertação para o teu esposo, que ouviu só um pedacinho dessa oração, e foi o toque de Deus. Esse demônio de luxúria foi expulso por São Rafael no sangue de Jesus, e o teu esposo está recebendo o batismo no Espírito Santo. É o início de uma grande conversão. Glórias a ti, Jesus. O Senhor me mostra também famílias que estão presas no vício, porque você abriu uma brecha para Satanás na sua casa. O Senhor mostra pessoas que têm condições financeiras, e você viaja para muitos lugares, e você viajou para lugares como o Egito, e você trouxe coisas egípcias que eram consagradas a entidades, a demônios, e você achou que era só arte, e você mesmo passava por esse quadro, por esse objeto, e você sentia como se estivesse sendo vigiada, olhada, olhado, e o Senhor está agora revelando isso. Você não vai dar para ninguém, mesmo que custou caro. Você vai quebrar esse objeto em nome de Jesus. Eu não estou falando para todos, eu estou falando para você que sente essa confirmação, porque o Espírito de Deus e o seu anjo da guarda te confirma isso. E outras pessoas que têm livros, livros de nova era, objetos supersticiosos, brechas por onde o demônio está usando para continuar te aprisionando, eu peço que o Padre Douglas dê essa bênção, quebrando todo efeito de superstição, de Buda, de objetos supersticiosos, de ídolos, mas também te dê força para quebrar, queimar e jogar fora esse objeto.
1: Sejam desfeitos agora todos os efeitos do mal, da contaminação, da infestação adquirida por meio de objetos, objetos de sorte, instrumentos de esoterismo, de nova era, de hinduísmo, pessoas que flertam com essas religiões orientais porque acham belas, porque acham coisas que remontam à história da humanidade, que se tratam de questões culturais. Irmãos, não se trata aqui de nós desrespeitarmos a ninguém, se trata de exaltar a verdade, verdade que liberta. Não há nada para os filhos de Deus nestas obras velhas das religiões, das seitas. Recebe Jesus Cristo por inteiro. Nós mandamos embora agora demônios travestidos em forma de entidades, de divindades antigas e pagãs, que foram trazidas para dentro dos lares. Tem pessoas aqui que têm essas imagens, esses objetos de sorte no seu comércio. O Senhor mostra claramente pessoas que têm essas estátuas de Buda com moedas aos pés, pessoas que têm estátuas orientais, elefantes, gato, sapo com moeda na boca, porque te foi dito que é preciso ter isso na porta do comércio para atrair sorte. Você vai quebrar, você vai jogar fora, você vai adquirir um crucifixo e pedir ao sacerdote para abençoar e exaltar a Jesus Cristo no teu comércio. Se não for para prosperar na graça, de nada serve a prosperidade, irmão. Que seja derramada sobre você, sobre a tua vida, a bênção do Deus Todo-Poderoso, o Pai, o Filho e o Espírito Santo.
0: Amém. Amém, Jesus. Agradece ao Senhor, porque Ele está abrindo os seus olhos. Quanta cegueira caindo por terra, quanta libertação o Senhor faz. Enquanto nós cantamos ainda uma vez, Espírito, Espírito de Deus, você, filho, você que está em família agora, liga o seu aparelho, já somos mais de 60 mil, no total 63 mil pessoas, famílias adorando o Senhor. Mas agora as famílias que estão rezando, cada um liga o seu aparelho agora, para que o YouTube veja que Jesus reina no YouTube também. Espírito, Espírito.

tirar a cabeça de Satanás. Humildemente vos rogamos que envieis as legiões celestes, para que as vossas ordens persigam e combatam os demônios por toda parte, e

você gerar, mas tudo é possível ao que crê. Por isso, Senhor, nós clamamos agora o Teu sangue preciosíssimo, o Teu sangue redentor, sobre todos os nossos irmãos enfermos, os casais que desejam gerar, os casais que desejam ser pais. Manda-nos os Teus santos anjos, Senhor, com o Teu preciosíssimo sangue. Por isso nós clamamos o Teu sangue redentor sobre todos nós.

o poder do teu sangue preciosíssimo. E todos estes filhos e filhas que rezam dos hospitais, das clínicas neste momento, clamando o teu sangue por este enfermo, por este ente querido ou por si mesmo, estas feridas abertas, estes nódulos, estes cânceres, Senhor, pelo poder do teu sangue preciosíssimo, vai desfazendo, vai cancelando, vai arrasando e anulando com todos estes males. Estes que pedem, Senhor, pelas dores do coração, estes que pedem, Senhor, por estes problemas de depressão, por estes ataques, esses achaques de dores de cabeça, de dores estomacais, esta ansiedade, esta síndrome do pânico, vai lavando, Senhor, todas as mentes dos teus filhos e todo o ser dos teus filhos, estes que clamam agora e suplicam pelo teu sangue preciosíssimo. Também estes casais que desejam gerar, que desejam ser pais, lava, Senhor, estes filhos e derrama a tua bênção sobre eles pela ação do teu sangue preciosíssimo. E ainda mais uma vez, teu sangue cura, Senhor. Teu sangue tem poder para curar.

por cada intenção que está sendo colocada aqui. A Nilda Viana, que diz: pela minha recuperação, Senhor. Você que sofreu profundamente uma ingratidão e decepcionou seu coração, o Senhor está curando essa ferida do coração também. Quero colocar diante do Senhor a pequenina de 3 aninhos, Maria Antônia Falcão, que está internada, entubada. Gravíssimo quadro dela, segundo os médicos, só um milagre. Nós pedimos um milagre, Senhor, para a glória do Teu nome. Todos os enfermos que estão se entregando nas Tuas mãos, Tu tens o melhor para nós. E a oração pode mudar o rumo das coisas. A oração pode alcançar o milagre que você precisa. Eu não sei qual é o milagre que você precisa, mas eu peço ao Senhor que ouça com carinho cada uma dessas orações, cada um desses nomes dos enfermos, Senhor, sejam visitados agora pelo Teu amor. Está colocado aqui, ó, pela cura do Lito. Nós já rezamos aqui mais uma vez, pedimos para a glória do Teu nome, Senhor. Visita cada um desses enfermos, cada um seja lavado no sangue de Jesus. O Senhor também me mostra pessoas com falsas enfermidades, quer dizer, que foram produzidas por algum tipo de envolvimento espiritual com o inimigo. O Senhor está lavando agora no sangue dele. Reze agora, filho, filha, se você puder, coloque esse terço ou o seu crucifixo agora no local dessa enfermidade que você está passando. Ou imagine agora o seu filho que está doente, como se você estivesse colocando nesse local, no ventre dele, no coração, no local da enfermidade.

0: 8h57.
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0: 9 horas.